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1: Vinte e uma horas e 5 minutos.
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0: Você é de qual cidade?
1: Salvador.
0: Está aqui em Paracatu fazendo o quê?
1: Eu não sei.
0: Como que você veio de Salvador até aqui?
1: Eu não sei, eu só sei que eu caí da espaçonave. Eu fui caindo lá de cima, bati ali. Bati, quando eu bati, aí eu saí batendo assim.
0: Você é de outro planeta?
1: É.
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0: Rico.
1: Obrigado, Felipe Araújo.
2: Valeu. Obrigado.
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Essa é uma homenagem, sem dúvida nenhuma, à turma da viola, à turma mais caipira, que é a nossa turma que tem essa essência do chapéu e da bota e da viola e da verdadeira música sertaneja.

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3: O Centro Espírita Humildade e Caridade está promovendo uma ação social voltada à educação em Varginha. A instituição está realizando uma pesquisa a fim de identificar pessoas que ainda não foram alfabetizadas ou que desejam aprender a ler e escrever. A iniciativa busca ampliar o acesso à educação e oferecer mais autonomia e qualidade de vida para a população. Além disso, o centro também oferece aulas de reforço escolar para crianças e adolescentes de 10 a 15 anos. Os encontros acontecem às quartas-feiras, das 8 às 9 da noite. Os interessados podem procurar o Centro Espírita Humildade e Caridade, que fica na Rua Rio de Janeiro, número 886, no centro de Varginha. Ou entrar em contato pelo telefone, que também é o WhatsApp, 3221-1551. 3221-1551. Ronaldo Trombini, Repórter Melodia.
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2: 23:59.
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0: 0 hora e 27 minutos.
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3: FM. 0:58.
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0: Uma hora e 17 minutos.
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4: 1:58.
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2: 2 horas e 55 minutos.
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2: 3 horas e 54 minutos.
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0: 4:14.
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0: 4:50.
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3: A terceira sargento Tatiane Venâncio, integrante do 9º Batalhão de Bombeiros Militar de Varginha, conquistou o título nacional da competição operacional Bombeira de Garra, realizada durante o Encontro Nacional de Bombeiras Militares no estado do Acre. Representando Minas Gerais, a equipe venceu provas que simulavam ocorrências reais de salvamento, resgate e combate a incêndios, superando representantes de 21 estados brasileiros e delegações internacionais. A militar de Varginha integrou a equipe campeã ao lado das sargentos Elaine e Carla, da região metropolitana de Belo Horizonte. A conquista reforça o destaque do Corpo de Bombeiros de Minas Gerais no cenário nacional e evidencia a capacidade técnica e o preparo das profissionais da corporação.
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0: 4:51.
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0: 4:53.

Deus, nosso Pai, que sois todo poder e bondade, dai a força àquele que passa pela provação. Dai a luz àquele que procura a verdade. Ponde no coração do homem a compaixão e a caridade. Deus, dai ao viajor a estrela guia, ao aflito a consolação, ao doente o repouso. Pai, dai ao culpado o arrependimento, ao espírito a verdade, à criança o guia, ao órfão o pai. Senhor, que vossa bondade se estenda sobre tudo o que criastes. Piedade, Senhor, para aqueles que vos não conhecem. Esperança para aqueles que sofrem. Que vossa bondade permita aos Espíritos Consoladores derramarem por toda parte a paz, a esperança e a fé. Deus, um raio, uma faísca do vosso amor pode abrasar a terra. Deixai-nos beber na fonte dessa bondade fecunda e infinita, e todas as lágrimas secarão, todas as dores se acalmarão. Um só coração, um só pensamento subirá até vós como um grito de reconhecimento e de amor. Como Moisés sobre a montanha, nós vos esperamos com os braços abertos. Ó bondade, ó beleza, ó perfeição, e queremos, de alguma sorte, forçar vossa misericórdia. Deus, dai-nos a força de ajudar o progresso, a fim de subirmos até vós. Dai-nos a caridade pura, dai-nos a fé e a razão. Dai-nos a simplicidade que fará das nossas almas o espelho onde se deve refletir vossa imagem.

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0: 5 horas em ponto, menino. Bom dia, menina. Alô, compadre, comadre, meu senhor e minha senhora. Se aproxime mais. Tamo junto contigo. Machado Velho vai rachando até o toco, até as 8 horas da manhã. Vamos iniciar a nossa primeira hora de Bom Dia Trabalhador. Pela Melodia FM, uma ótima, abençoada manhã de sexta-feira, um ótimo início de final de semana para a voz mecê, que já tá daquele jeitão todo animado, logo cedinho, porque sextou que fala, né? Vamos junto, juízo, tá? A última sexta-feira do mês de maio, rapaz, nós finalizamos o mês de maio esta semana e com a graça de Nosso Senhor vamos para junho aí rasgando e costurando no ano de 2026. De Varginha para o sul de Minas, aproximadamente 60 cidades, de onde nós vamos assuntar contigo até as 8 da manhã. A 102,3 também abraça você que está no celular, no aplicativo Radiosnet, de qualquer região desse mundão de Deus, que não o nosso sul de Minas. Vamos junto, muito grato pelo carinho da sua conexão. Vinte e oito graus é a temperatura do momento. Quem dera se fosse, né? Não é nada, rapaz. 12 graus apenas é a temperatura do momento. Nem eu sei de onde que eu tirei esse 28 aí agora. A máxima de hoje, 12 graus neste momento. E na pele estamos percebendo apenas 10 graus. Temperaturas baixíssimas aqui em Varginha hoje. E a máxima agora sim, 23 graus. O tempo está bem semelhante ao de ontem. Sol com muitas nuvens. Períodos de dia nublado entre um pouquinho de sol e um pouquinho de nuvem. E à noite com muitas nuvens. 5 horas e 2 minutos, muito grato pelo carinho da sua sintonia e da sua conexão junto à nossa emissora. Você que já está trabalhando, você que vai descansar daqui a pouco ou você que vai trabalhar daqui a pouco. Vamos junto porque os modão não para por aqui. Zilo e Zalo, a volta do seresteiro de Buia.
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0: 5h12 na Melodia FM. Estamos aí na nossa primeira hora de Bom Dia Trabalhador. Muito grato pelo carinho da sua sintonia, da sua conexão. Por aqui, já na participação, nós estamos com o amigo Moisés. Bom dia, Moisés, da Construção Civil. Sr. Moisés, eu mandei uma mensagem pro senhor e depois o senhor dá uma lidinha, tá bom? Muito obrigado pelo carinho da sua sintonia, cá em Varginha, no sul das Minas Gerais. O Arthurzão mandou um áudio daqui a pouquinho na Esmoi para nós conversar com o Arthur, do Jardim Áurea. Muito obrigado, Arthur, pelo carinho da sua sintonia. E cadê os nossos amigos aí, como é que se chama, gente? O zelador da igreja? Eu não posso falar de nome, que nós é ruim para guardar as ideias aqui, viu? Depois não é capricha no alô. Agora 5h12, na sua manhã de sexta-feira, vamos com o santo do dia de hoje. Hoje a Igreja Católica celebra um dos santos mais importantes do século XX. Estamos falando de São Paulo VI, que teve a missão de concluir o Concílio II do Vaticano, que mudou os rumos da Igreja no planeta todo. Foi ele quem permitiu que as missas fossem celebradas na língua de cada país. Esse Papa viajou muito e foi o primeiro a visitar os 5 continentes levando a paz e a fé cristã. Os fiéis o consideram padroeiro dos bebês que ainda não nasceram e das mães que sofrem com uma gravidez de risco. Isso aconteceu porque os seus milagres de beatificação e canonização foram curas extraordinárias de crianças que estavam em situação de risco e de mães que passavam por gravidez de risco. Ele faleceu com idade avançada no final da década de 70. Foi canonizado recentemente em 2018 pelos seus milagres comprovados. Hoje nós falamos da história e exemplo de coragem, diálogo e fé inabalável do nosso santo de hoje da Igreja Católica, esse nobre Papa aí, São Paulo VI. Tamo junto, santo do dia de hoje, às 5h14, Mágoas de Boiadeiro chegando no seu rádio. Sérgio Reis canta pra gente.
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0: 5:28, são 5:28. Vamos acá na participação, já tem uma turma bacana curtindo a nossa programação. O Vandinho da Panificação aí da Padaria Princesa. Vandinho, obrigado pela carona, meu amigo. Está no seu poçante já indo trabalhar e juntamente com o Vandinho por ali nós vamos encontrar os meninos literalmente no sentido da palavra, a turma mão na massa. Sr. Flávio, Sr. José, Marcelinho, Estevão, Davi, um forte abraço a toda a equipe da Princesa aí, que faz aquele pãozinho bacana, não somente a Panificadora Princesa, a gente cita o nome aqui, porque o Vandinho trabalha por aí, né, Vandinho? Um abraço para as meninas da setor de vendas, as meninas do caixa, o pessoal da papelada, do administrativo, não somente da Princesa, mas de todas as padarias que, neste momento, a gente fica agradecido por estar ouvindo a Melodia FM. Neste momento já estão firme no pé do eito aí. Com certeza tem nosso máximo respeito. Uma ótima jornada aí, Vandinho. 5:29. Daqui a pouquinho, Vando, o Rodrigão Bel, representando da Shell, vai estar por aqui. Ele tá babando fronha ainda. Tá dormindo bastante, o Rodrigão. Mas daqui a pouquinho ele manda um alô pra nós. Tamo junto também aqui com o bairro Sion. Bom dia, você que mora ou trabalha no bairro Sion. Só passando por aí para lembrar que o mutirão de combate à dengue hoje fecha com chave de ouro, viu? Começamos na semana passada, pegou o alto do Sion e desde quarta-feira, ontem e hoje, vamos rasgando morro abaixo aí, levando a tranqueirada toda, viu? Os móveis velhos, vidros, latas, pneus, metais, qualquer coisa que possa estar, que estava acumulando água no quintal da sua casa ou ainda no pátio do seu serviço. Parabéns pelo comprometimento. E para ficar bonito, hoje nós vamos fechar com chave de ouro e levar mais tranqueirada. 5:30. Lio e Léo tá por aí com a pousada dos Três Coqueiros de Buia.
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0: 5:40. Também 5:40, dá no mês, né? E aí, tu tá firme no pé do eito já, lutando pelo pão de cada dia, tá nos apreparos. Um ótimo dia, viu? Abençoado, mais uma vez, eu não canso de desejar um dia abençoado pro senhor, que sai de casa todos os dias, às vezes pra matar 1, 2, 3 leões, pra entregar muito mais que o salário, pra poder pagar as contas, entregar exemplo, dignidade, hombridade pra esposa, pros filhos. Isso é importante demais, né, moço? Às 5:40, Roberto Roquim, na Fazenda da Cava, sentido Pedreiro Santo Antônio. Um abraço pra você, ele é amigo do Tatu, todo sabadão tá junto com a turma aí, curtindo a programação. Não somente o Roberto Roquim, é toda a família Roquim que tá sempre aí, juntinhos, ouvindo a Melodia FM. Bom dia, Marcelão. Cadê você, rapaz? Tá na caminhada? Sumiu da programação, Marcelo. Tá frio demais, né? Eu falo até o sobrenome dele pra ele saber que eu tô falando com ele. Marcelo Alves Ferreira. É, sempre curtindo a programação aí. É, provavelmente também, hoje ele não vai fazer caminhada, já deve estar às margens do Lago de Furnas. Daqui a pouquinho começa a mandar aqui as fotos pra passar raiva em mim. Finalzão de semana, a turma usa e abusa das fotos, né, rapaz? Te conta. 5:41, é a Melodia FM, a 102,3, a mais simpática do sul de Minas. E vamos falar de ações de vacinação aqui junto à nossa prefeitura? Tu põe sentido na prosa aí, faz favor. Prefeitura dessola com vacimóvel na rua para reforçar a proteção contra a gripe, manter todo mundo bonitinho, sem resfriado nesse frio. Você tem que fazer a sua parte também, né? Na última quarta-feira, as equipes estiveram de plantão na Unifal, pertinho da UPA, ficaram o dia inteiro, até as 10 horas da noite ali. Se tu não vacinou, porque não quis, né? Mas o trabalho não parou não, moço. O carro da vacina também, seguindo o cronograma pela cidade, na quinta-feira ontem, foi para a área rural, na área dos Martins. Bom dia, a turma da UBS dos Martins aí, ó. O senhor vacinou aí na região dos Martins? Não, mas não é possível. A gente tá falando aqui igual um papagaio, velho, sobre isso. 5:42 pela Melodia FM na sexta-feira. Hoje é a vez dos nossos amigos da área rural da região do Pinhal, da Fazenda dos Pinhal, que chama, né? Um abraço pra vocês aí, viu? O Vacimov vai estar por aí hoje cedinho. Já começa a ajeitar a documentação aí, foto, cadernetinha de vacinação. E bora vacinar todo mundo pra fugir dos resfriados. Vida jacaré não, tá? Isso aí é coisa antiga aí, esse negócio de falar que vacina faz mal, viu, compadre? 5:43, eu digo mais uma vez, 5:43, só nos modão trabalhado no verde, amarelo, azul e branco, compadre. Só nos modão patriota, tá? Homem da roça, sereno e tchãozinho de buia.
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0: 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Cinco horas e 49 minutos, eu repito, 5h49. Tu tá babando fronha ainda, rapá, fecha essa cara. Me ajuda a te ajudar, firma o pé no eito aí, galo, velho. Agora os ponteiros viraram pra 5h50. É 10 para 6, daqui a pouquinho tem um momento de fé, os ponteiros do relógio vão apontar para o alto. E você por aí, no seu radinho, com certeza também, vai apontar as suas intenções para Nosso Senhor, que é Ele. Não tem para onde correr. Se tu quer resolver um problema, garra com Deus, garra com Nossa Senhora aí, garra no terção, velho. E vai de buiando os terços aí, tá? 5 horas e 50 minutos. Tamo junto com o nosso amigo Arthur, que tá assuntando com nós. Bom dia, Turzão. O que você conta de bom?
1: Bom dia, Brunão.
0: Bom dia.
1: Finalizar a semana agora com dia Nossa Senhora da Aparecida. Dia abençoado pra você, meu querido irmão. Tamo junto. Tamo junto.
0: E esse pigarrão aí, que foi isso aí, Turzão? Tem que parar de fumar esse derby aí, rapaz. Isso aí mata, viu? Meu pai fumou isso a vida inteira, não deu bom pra ele, não. 5 horas e 51 minutos. Bom dia, Turzão. Nós estamos também aqui com o nosso amigo Vartim da Figueirinha. Ô, Vartim, eu vou pedir uma coisa pra você, rapaz. A sua foto no perfil do WhatsApp aqui, a gente vê que é um jovem senhor, todo modernão aí, muito invocadão, muito ajeitado. Aí você fica me chamando de senhor, Vertim. Não, aí nós é jovem, tá bom? Você não faz isso não, rapaz. Deixa eu tentar achar você aqui. Bom dia, Vertim. Fala comigo.
2: Eu sou Bruno Menezes, bom dia. O Valtinho aqui da Figueirinha.
0: Bom.
2: Manda um alô pra mim aqui.
0: Chá comigo.
2: Eu não perco o programa seu jeito de novo, seu Bruno.
0: Obrigado.
2: Eu tô levanto com 4h30 para arrumar meu almoço assistindo o programa do senhor aqui.
0: Maravilha. Não,
2: é muito ouvido aqui o nosso lugar aqui inteirinho aqui, tá bom?
0: Graças a Deus.
2: Um abraço, Bruno. Voltinho aqui da Figueirinha aqui. Preparando, Bruno, para sair do pão de café que esfria, vai dar um frio aqui no fundo.
0: Só que eu não fico com muita pena não, sabe por quê, Vertim? Tá frio, vocês vão trabalhar barbaridade, mas a turma da Espanha, moço, tá faturando demais na conta. Vocês acreditam? 5,52 pela Melodia FM. Se quiser trabalhar, moço, você não fica sem cascaia aqui em Varginha. A turma da Espanha tá tirando aí, em média, tem empanhador de prego batido em ponta virada que aproxima de R$1.000 por dia. Isso aí nem médico no final do mês tá tirando, rapaz. Que dirá, Nossa Senhora. Mas tem que trabalhar, né, Vartim? Então, aqui tem nosso máximo respeito à turma da Espanha aí, que tá faturando entre 500, 700, 800 reais por dia, um valor médio aí. Tem nosso máximo respeito, parabéns, viu? Nosso alôzinho final aqui, chegando pra nós entrar no momento de fé daqui a pouquinho, pra nossa amiga Olivia. Oi, Olivia, bom dia. Já que você tá ouvindo nós, né, fica muito agradecido, viu? Você não dorme não, mulher? Parabéns aí no Jardim Itália, todos do Jardim Itália que estão curtindo a nossa programação na estrada do IP Amarelo. Canta De Lucas, canta Lucian, debuiando na 102,3 de Buia.
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1: O sonho que tive esta noite foi um exemplo de amor. Sonhei que na praia deserta eu caminhava com nosso Senhor. Ao longo da praia deserta, que o Senhor me mostrar cenas por mim esquecidas de tudo que fiz nesta vida, ele me fez recordar. Cenas das horas felizes, que a mesa era farta na hora da ceia. Por onde eu havia passado, ficaram dois pares de rastros na areia. Então o Senhor me falou, em seus belos momentos passados, para guiar os seus passos, eu caminhava ao seu lado. Porém, minha falta de fé tinha de aparecer. Quando passavam as cenas das horas mais tristes de todo o meu ser, então ao Senhor reclamei. Somente meu rastro ficou. Quando eu mais precisava, quando eu sofria e chorava, o Senhor me abandonou. Naquele instante sagrado, ele abraçou-me dizendo assim: usei coroa de espinho, morri numa cruz, e duvidas de mim? Filho, estes rastros são meus. Ouça o que vou lhe dizer. Nas suas horas de angústia, eu carregava você.
0: Seis horas.

vamos consagrar-nos a Nossa Senhora, que se consagra à Virgem e aos santos, está se consagrando a Jesus, porque Nossa Senhora e os santos são apenas participação dessa vida infinita que brotou na eternidade. Ó Maria Santíssima, que em vossa imagem milagrosa de Aparecida espalhais inúmeros benefícios sobre o Brasil, eu, embora indigno de pertencer ao número dos vossos servos, mas desejando participar dos benefícios da vossa misericórdia, prostrado a vossos pés, consagro-vos o entendimento para que sempre pense no amor que mereceis. Consagro-vos a língua para que sempre vos louve e propague a vossa devoção. Consagro-vos o coração para que depois de Deus vos ame sobre todas as coisas. Recebei-nos, ó Rainha incomparável, no ditoso número dos vossos servos. Acolhei-nos debaixo da vossa proteção. Socorrei-nos em nossas necessidades espirituais e temporais, e sobretudo na hora da nossa morte. Abençoai-nos, ó Mãe Celestial, e com vossa poderosa intercessão, fortalecei-nos em nossa fraqueza, a fim de que, servindo-vos fielmente nesta vida, possamos louvar-vos, amar-vos e render-vos graças no céu, por toda a eternidade, assim seja. A bênção. Pela intercessão de Nossa Senhora Aparecida, Rainha e Padroeira do Brasil, a bênção de Deus Todo-Poderoso, Pai, Filho e Espírito Santo, desça sobre vós e permaneça sempre. Amém.

0: Nossa, ô modão bonito, né? Cabocla Tereza, tamo junto aí contigo às 6 horas e 10 manhã, às 6 horas e 10 minutos da nossa manhã 102,3. Seja muito bem-vindo, seja muito bem-vinda, você que tá chegando agora. Nós estamos aí iniciando, já começamos a partir da hora do Ângelus, a nossa segunda hora de Bom Dia Trabalhador. Tamo junto, Machado Velho, rachando até o toco até às 8 horas da manhã. Vamos com a campanha das cores do mês de maio. Hoje é o último dia do mês de maio, então hoje é o último dia que nós vamos assuntar sobre um tema muito delicado, muito importante e que é muito pouco falado, principalmente entre os colegas locutores. Infelizmente, talvez eles não tenham, os nossos comunicadores de outras emissoras não tenham o espaço que a Melodia promove para nós aqui, e desta forma me sinto na obrigação de falar do Maio Laranja, que conscientiza eu e você, querido amigo e amiga ouvinte, sobre o abuso e exploração sexual de crianças e adolescentes. Esta campanha vale para todo o território nacional, então nós ultrapassamos neste momento as fronteiras do sul de Minas e vamos para todo o nosso Brasil varonil. 6 horas e 11 minutos pela Melodia FM Maio Laranja. Infelizmente, aqui no Brasil, a cada 3 horas, ou melhor, a cada 1 hora, a cada 60 minutos, 3 crianças são abusadas. Sendo assim, é muito importante nós divulgarmos este grave problema, é muito importante a gente incentivar denúncias, promover uma maior proteção aos menores e reforçar as ações de prevenção e educação. Infelizmente, a maioria dos abusos acontecem dentro da família, por pessoas muito próximas, como pais, tios, irmãos, avós, e também por conhecidos muito próximos aos familiares, que parecem estar acima de qualquer suspeita. Sendo assim, você mãe, você mulher, você irmã mais velha, você titia, você empregada que trabalha na família, você mulher que convive com crianças pequenas aí, adolescentes também, fique em constante alerta, viu? Pois os traumas, as marcas, as feridas que um abuso sexual causa na vida adulta de uma criança, de um adolescente, são devastadores. Em caso de suspeita, apenas suspeita, a senhora não precisa ter certeza, ter suspeita, acreditar que está acontecendo algo com a criança que a senhora tem algum contato, a senhora pode ligar para o nosso governo federal e discar o número 100. É o Disque 100. A senhora faz uma denúncia anônima, não fala o seu nome, e aí as pessoas ali vão estar preparadas para orientar a senhora. Você também pode ligar na Polícia Militar do seu estado ou ainda na Polícia Civil do seu estado. Hoje é o último dia da conscientização do Maio Laranja. Conscientizamos você aí sobre a exploração sexual de crianças e adolescentes. A partir da segunda, nós vamos com outra cor, porque é o mês de junho, aí é outra história, né, compadre? Tá aí, modão cabeceira das antigas, Silveira e Barrinha, Berrante de Ouro de Buia.
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2: 6:21, chama, papai, chama na caatinga, que hoje é sexta-feira. Bom demais, sou caboclo, mas sou feliz, modão do Goiano e Paranaense. Eu volto a mandar um alô pro nosso amigo Moisés Dominguete, da Construção Civil. Moisésão, obrigado por estar com nós, moço. Mora no bairro Santa Maria, tá trabalhando ali perto da antena da TV. E já chega, já bota o radinho pra moer e nós fica satisfeito demais, Moisés. Obrigado, viu? Tamo junto aqui também com ele, Tony Botrel. O que, que o Tony assunta com nós? Bom dia, Bruno. Bora mandar uma música do Gil e Girassol. Atalho com Mocoque Paraíso, Tony Botrel. Beleza, Tony, eu vou caçar a música aqui e a gente coloca ao longo da programação, viu? Muito obrigado a você, a todo o bairro Santana curtindo a programação, a todo o Parque Liane também curtindo a programação com a amiga Nissinha, o nosso amigo Campo Claro. A mensagem dele ficou meio longa, não vai dar tempo de ler, mas daqui a pouquinho nós volta com você, viu, Campo Claro? Campo Claro. 6:23. Bora pôr esse modão do começo aí, que modão cabeceira. Nós fala em cima, mas nós volta ele aí pra tu ouvir.
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1: 6:28.
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1: 6:29.

0: Bom, no jeitão caipira que nós gosta demais. Começamos às 5 horas da manhã, estamos rasgando e costurando aí 6, 7, 8 horas da manhã, juntos na Melodia FM. E claro, com os nossos amigos e amigas na participação, deixa eu ler o zap do Campo Claro. Bom dia, Bruno, oferece a música O Lenço e a Lágrima para o bairro Monserrat, para o Zé Tropeira, para o Tropeirinha, para o Hélio, para a Adriana, Ângela Maria da Silva, Luana, Ana Paula, Correia. Abraços, tenha um ótimo dia, abençoado para as famílias, ouvintes, fãs, obrigado, tamo junto, obrigado, obrigado. Amigo Campo Claro aí, registrando a sintonia, já tá vai entrar nessa sequência, viu, Campo Claro? Obrigado pelo carinho da sintonia junto à nossa emissora. Vamos aqui agora na Fazenda, vamos ver se eu tô bom de memória, rapaz. Gente do céu, é o Vaguinho, o rosto dele não tem como esquecer, né? Na área rural de Carmo da Cachoeira, eu acho que é Capão Redondo. Vaguinho, se tiver errado, você me desculpa, mas eu acho que eu acertei. O que que se assunta com nós, Vaguinho? Bom dia, bom dia.
1: Alô, Bruno. Bom dia.
0: Bom?
1: Tudo bem, amigo?
0: Joia.
1: Tô na paz, né? Graças a Deus. É, Bruno? Gostaria de ouvir com o João Mineiro e Marciano, Amor de Amigo.
0: Opa!
1: Se tiver como tocar nesse horário, né? Agora, se não tiver,
0: sim.
1: Aí pode ser os dois mineiros. Qualquer um deles aí. Certinho?
0: Certinho, moço.
1: Obrigado, viu? Então, bom dia. Fica com Deus. Forte abraço, amigo.
0: Amém. Ô, Vaguinho, sabe o que eu gostei do seu áudio aí? As passaradas cantando. Rapaz, você é da área rural, isso não tem preço não. Pensa bem, gente, 6h32 pela melodia, tu acordar com as passaradas cantando. Eu não gosto daquele bichinho verdinho, é maritaca, papagaio, esse é muito escandaloso, né? Não, fala a verdade. Eita, aquele ali não é bonito não. Eles aprontam a boreada, eles não tem tom, né? Fica cré, cré, cré, cré, cré. E agora os canarinhos, um trem mais bonito, mais refinado. Parabéns aí, viu? Oh, vamos moer o seu modão aí, meu amor de amigo? Modão apaixonado na 102,3. Vaguinho, Deus é contigo, homem. Obrigado pela sintonia.
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Bom dia, Bruno Benício e todos os ouvintes da Melodia FM, programação nota 10. Aqui, gostaria de ouvir Casa de Caboclo, Rick Renner, se for possível. Valeu, Rogneide Coqueral, muito obrigado pela programação aí, viu?

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1: Seis e quarenta e seis, eu digo mais uma vez, 6:46, você está na mais simpática do sul de Minas, Melodia FM, estamos quase, faltando aí apenas 14 minutos para nós finalizarmos a nossa segunda hora de Bom Dia Trabalhador por aqui, alguns amigos e amigas registrando a sintonia, põe sentido. É a 102,3, mandando aquele bom dia todo especial para ele, nosso amigo Juninho Petrin, deixa eu ver aqui seu zap, Juninho. É, aí encontrei. Bom dia a todos os ouvintes. Bruno, manda um abraço pra nós. Tô levando as meninas pra escola. O nosso analista de qualidade, inspetor de qualidade, não é fácil não, hein? Um abraço pra você, Juninho. Obrigado por estar conosco. As fiotas aí, estudar bastante, hein, gente? Elas estão na idade de fazer o Enem, Juninho? Tem que fazer Enem, viu, molecada? Você aí que entrou no segundo grau aí, tá no primeiro ano, segundo ou terceiro, já tem que começar a moer o Enem. Os moleques lá em casa, minha mais velha ou mais novo, eu torturo a cabeça deles aí com esse trem de Enem, viu? 6:47, vamos junto com você que está ouvindo a Melodia FM. É, eu vou mandar um alô aqui pra minha amiga e pra nossa parceira, Olivia. Bom dia, Olivia, tudo bem? Já que você está ouvindo a Melodia FM, só para lembrar, eu mandei um alô para você mais cedo, Olivia. Não pode mandar dois alô, mulher. 5:30, 6 horas, eu já mandei uma participação por vez, viu, Olivia? No Jardim Itália. Um abraço para vocês aí. Tem que acordar para ouvir o Bom Dia Trabalhador mais cedo. 6:47, bora manter o foco na programação, porque eu tenho uma informação muito importante que vem da nossa prefeitura. No início da semana, nós estamos na sexta-feira, a semana voou, para falar a verdade, mas no início da semana, o nosso prefeito Leonardo Ciassi, juntamente com o governador de Minas, em exercício Matheus Simões, estiveram juntos e realizaram muitas ações. Eles participaram da reunião do Conselho Empresarial do Sul de Minas, na cidade universitária, onde discutiram o desenvolvimento de nossa região. Também participaram de um encontro com a Associação de Pastores para reforçar o diálogo com as entidades religiosas. E estiveram na cidade de Três Pontas para a abertura da Expo Café. Esse alinhamento político traz enormes benefícios para a nossa população. Quando a prefeitura e o governo do estado se unem, portas importantes se abrem para a nossa cidade e para todo o sul de Minas. É uma parceria que garante aí investimentos importantes em infraestrutura, segurança, saúde, fazendo a engrenagem da nossa economia girar mais rápido. É o sul de Minas, Galo Velho, avançando com união, trabalho e parcerias fortes que vão refletir na minha vida, na sua, vai. Mas vai refletir principalmente na vida das nossas crianças, dos nossos filhos, dos nossos pequeninos aí que estão entrando para esse mundão de Deus neste momento. E por falar em entrar, quem está entrando aqui na frequência da melodia é o Zé Mulato e Cassiano, modão do Chão Mineiro de Buia.
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0: 6:52.
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2: 6:56.
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4: Bom dia! Doença ameaça status do Brasil de maior exportador de laranja. As informações com Diego Brião.
5: A safra de laranja tem crescido no Brasil, porém, em paralelo, ganha espaço à atenção com doenças, como é o caso do greening. O fechamento da safra de laranja 2025-26 do Cinturão Citrícola de São Paulo e Triângulo Sudoeste Mineiro, por exemplo, é de mais de 292 milhões de caixas de 40 quilos e 800 gramas. Trata-se de uma elevação acima de 26% na comparação com a safra anterior. Os dados foram divulgados em abril pelo Fundecitrus, que é o Fundo de Defesa da Citricultura. A perda de produção, decorrente da queda prematura de frutos, foi estimada em aproximadamente 88 milhões de caixas. O principal motivo desta perda na safra foi o greening, que contribuiu com 13%. A engenheira agrônoma Cate Corrente, que é líder de marketing para o sistema produtivo hortifruti, cana-de-açúcar e café na BASF, dimensiona o potencial destrutivo do greening na citrocultura.
6: Quando essa doença atinge um pomar, acaba dizimando aquele pomar, porque aquele pomar precisa ser erradicado, e com isso impactando não só a produtividade, mas também a sustentabilidade do negócio como um todo. Até 2010, final da década, os Estados Unidos eram o principal produtor e exportador de suco de laranja no mundo. Infelizmente, nos Estados Unidos, não houve o controle adequado do greening, e isso acabou por dizimar centenas de áreas e assim reduzir a produção de laranja dos Estados Unidos. Isso permitiu com que o Brasil tornasse o maior produtor de laranja e exportador de suco de laranja do mundo.
5: Conforme destacam os especialistas da BASF, o greening é uma doença sem cura. Ela pode comprometer drasticamente a produtividade e a longevidade dos pomares. A partir disto, torna-se o manejo preventivo cada vez mais estratégico.
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2: Atenção para os cuidados com o material perfurocortante.
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2: 7 horas.

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1: Sete horas em ponto no repique da viola. Instrumental chora viola. Pam, pam, param, pam, pam, pam. O instrumental de João Viola aí, de boiando, moendo no seu rádio, celular e computador, que chega agora, juntamente com o início da nossa terceira hora de Bom Dia Trabalhador. Mas é, tio, nós é enjoado. Começamos às 5 horas da manhã, rasgando até às 6. Das 6 até às 7, nós costurou. E agora das 7 até às 8, nós entra de sola com o pé direito, trabalhado nos modão cabeceira, no verde, amarelo, azul e branco, viu, patriota? É às 7 horas e 1 minuto em Varginha, no sul das Minas Gerais. Bom dia, com muita alegria. Tu que tá firme no pé do eito, tá chegando agora, tem nosso máximo respeito. Aproximadamente 60 cidades que podem e devem ouvir a emissora mais simpática da região. 102,3 também lhe abraça com a conexão pela internet, no aplicativo de celular, Rádios Net. Seja muito bem-vindo, seja muito bem-vinda. O senhor, mas a senhora que está em outras regiões, que não? O sul das Gerais, que não? O estado de Minas, muito bem-vindo. 7 horas e 2 minutos, aquele alô todo especial chegando para a turma que está ligadinha na rodoviária aqui de Varginha, no nosso terminal rodoviário. Os alto-falantes por aí estão conectados com a melodia e nós fica por demais satisfeito. Um alô aos trabalhadores dos guichês, ao pessoal da limpeza, da manutenção, à turma das lanchonetes, das lojinhas, pessoal da Guarda Civil que faz a segurança aí. Uma ótima jornada para todos por aí lutando pelo pão de cada dia. E você, passageiro, passageira, está chegando em nossa rodoviária para poder trabalhar, para passear, passar o final de semana aqui, seja muito bem-vindo. A Melodia recebe o senhor, a senhora, de braços abertos com a melhor programação do sul das Gerais. Mas é, e você que está de partida para outra cidade, ou para trabalhar, ou para passear, para tu não perder a sintonia, pode continuar com a gente no celular, aplicativo Rádios Net, caça a Melodia ali depois que baixar o aplicativo. A nossa melodia vai ter algumas melodias por aí, mas a genuína, verdadeira, tem uma bolinha laranja com a letra M, escrita por duas notinhas musicais em cor preta, tá, compadre? É coisa de luxo! Daniel e Samuel, modão da coisa de luxo aí. Eu não lembro de ouvir esse modão, não. Vamos ouvir junto, eu aqui, você aí. É a 102,373, eu digo mais uma vez, 7 e 3 de Bunha.
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Bom dia, trabalhador. Sete horas e 17, 7:17. Tamo junto contigo até as 8 horas da manhã. Machado Velho vai rachando até o toco. Então chama na caatinga. Que nós estamos juntos contigo, desejando um ótimo início de final de semana. Abençoado, Papai do Céu, claro, sempre na frente, guiando os nossos caminhos. Para você que vai trabalhar no final de semana, para tu que conseguiu a folga, vai descansar, aproveite da melhor maneira possível, tá? Às 7 horas e 17 minutos, bora chegar chegando na Fazenda Pinhal. Bom dia, amigos da Fazenda Pinhal, área rural aqui do município de Varginha. Nossa querida amiga e ouvinte, Vânia Custódio. Bruno, nós estamos aqui na Fazenda Pinhal, firme no pé do eito, apanhando, moendo nos pés de café aí, debulhando os grãos de ouro. E aí, Vânia, uns quinhentão hoje por baixo, né? Essa turma tá faturando, rapaz. Aqui no sul de Minas só não ganha dinheiro quem não quer, viu? Tem que trabalhar. 7 horas e 18 minutos. Nosso máximo respeito aos apanhadores de café aí, que, né, brincadeiras à parte aí, ganha dinheiro? Ganha, mas se esforçam demais. Não é um serviço fácil, não é pra qualquer um não, viu, gente? Às 7 horas e 18 minutos, é a 102,3, a mais simpática do sul de Minas, também assuntando sobre o Conselho de Saúde aqui de Varginha, que já deu a largada nas reuniões para preparar a 10ª Conferência Municipal de Saúde. Mas é... vai acontecer no dia 2 de julho, a conferência principal, no Teatro Capitólio, mas tem umas preparações aí. O primeiro encontro aconteceu na última quinta-feira na Policlínica do Corset, para ouvir a turma ali. No próximo bate-papo, está marcado para amanhã, sábado, na Unidade Básica de Saúde do bairro da área rural dos Martins. A turma aí na região da Fazenda dos Martins, na área rural, tem a Unidade Básica de Saúde aí a partir das 2 horas da tarde. É só chegar chegando, cola lá que o papo é aberto para o público, para você morador, não precisa fazer nenhuma inscrição antes. O importante é tu dar o seu pitaco. O nosso presidente do Conselho de Saúde aqui de Varginha, Cláudio Miranda, vai estar por aí, aí esclarecendo todas as dúvidas que você tem. Aproveita, absorve com o menino inteligente, o Cláudio Miranda, e ele vai somar muito aí junto à Unidade Básica de Saúde dos Martins. E para tu acompanhar a questão da saúde, no que diz respeito ao SUS, essa coisa toda, entra no Instagram do Cláudio, procura um arroba aí, digita Cláudio Miranda, aqui de Varginha, que tu vai saber, tu vai ver o nosso amigo Claudião aí, beleza? 5 horas e 7 horas e 19 minutos. Colega de trabalho aqui da Fundação Cultural, esqueci o nome dele, rapaz. Te contar, a memória é fraca. Deu um joia pra mim aqui. Um abraço pra turma toda da Fundação, viu, gente? Tamo junto aí. Lições de Vida Goiano e Paranaense. É a 102,3, a emissora cabeceira no sul de Minas, de Buia.

0: Bom dia, trabalhador. Sete horas e 33, repetindo mais uma vez, 7:33. Acá estamos com o nosso amigo Cebolão, mecânico de caminhões. Estamos com o nosso amigo Romão, na portaria do edifício Itamaraty. Com o Anderson Lopes. Bom dia, Anderson Lopes. Eu acho que é São Lourenço ou Lambari, Anderson? Faz tanto tempo que a gente não conversa, rapaz. Um ótimo dia para você. Obrigado por estar conosco, viu, Anderson? Nosso amigo aí do Circuito das Águas, da Construção Civil, né? Da Construção Civil. Bom dia também. O nosso amigo Marquinho Vital. Tamo junto aí, prusiano, né, Marquinho? Às 7 horas e 33 minutos eu volto no bairro Sion para reforçar o mutirão de combate à dengue que hoje está no seu último dia. Nós estivemos por aí na semana passada, compadre. Mas é, no Arto do Sion levou uma tranqueirada tudo. Quem vê até pensa que eu fui ajudar, né? Quando eu falo levamos, é porque nós aqui na Melodia estamos servidores públicos municipais também. A emissora pertence à Fundação, que por sua vez, Fundação Cultural, que por sua vez é mantida pela Prefeitura. Acá estamos servindo a nossa comunidade da melhor maneira possível, é claro. E desta forma, me incluo aí no serviço público com os nossos colegas aí do mutirão de combate à dengue. Gente, bora fazer a nossa parte, viu? Semana passada, quarta, quinta e sexta. Essa semana, quarta, quinta e hoje, sexta, moendo aí. Duas semanas diretão, morro abaixo agora no bairro Sion. Faça a sua parte. Se não passou na sua rua, coloca a tranqueirada na calçada, beleza? Vamos junto aí, levando todos os materiais que tá no pátio do seu serviço, no quintal da sua casa, céu aberto. Vamos dar um chega pra lá no mosquitinho da dengue, beleza? Tamo junto, compromisso firmado? Então tá bom demais. Agora que modão que vai sair da ponta da antena e vai chegar até Vosmecê, que está em Varginha, no sul de Minas. E até Vosmecê, que está na internet, nesse mundão de Deus conosco. É o modão do Paulo Souza e Andressa, sinal verde de buia.
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7 horas e 45 minutos, são 7h45. Estamos aqui na nossa última sequência do programa Saudade Sertaneja. Eu falei pro Saudade Sertaneja. O Tic-Tac não tá aí muito café. Gente, o nome do programa, para você que tá chegando agora, é Bom Dia Trabalhador, tá? É que nós tem a graça, a bênção de Deus e a permissão da diretoria de ter mais um horário também, logo mais às 10 horas da manhã, programa Saudade Sertaneja, aquele jeitão do Zezé e Luciano, Chico Rei Paraná, Gilberto e Gilmar, Alain e Aladim, é nessa pegada que nós vai, Leandro Leonor. Nós vamos das 10 até as 11h15 sentindo saudade entre os anos 80 e 2000 no máximo. Sertanejo universitário, nós não tá muito bom ainda não. Às 7 horas e 46 minutos, desejo um ótimo dia para você. Flashback nacional e internacional chegando. Daqui a pouco, logo mais às 8, na voz de Ronaldo Trombini, a nossa voz institucional da Melodia FM. Um forte abraço para tu que vai continuar na nossa querência. Tamo junto contigo, liberando agora o modão do Pimenta Malagueta. Alô, Zé Ribeiro, alô, Candier de Buia!

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1: O Imprev, Instituto de Previdência dos Servidores Públicos de Varginha, vai realizar nos dias 17 e 18 de junho a quinta semana do servidor público aposentado. A programação foi preparada para homenagear os aposentados do município, celebrando o Dia do Servidor Público Aposentado, comemorado em 17 de junho. As atividades buscam promover bem-estar, saúde física e mental, além de momentos de integração, cultura e lazer para os participantes. No dia 17, às 14h, será realizado o Arraiá da Melhor Idade, uma tarde de confraternização em clima de festa junina, com muita descontração e entretenimento. Já no dia 18, a programação começa às 8h com a Caminhada da Saúde, que vai abordar temas ligados à qualidade de vida, prevenção de doenças e cuidados com a saúde após a aposentadoria. Segundo o Imprev, a iniciativa reforça a valorização dos servidores aposentados e a importância da manutenção de hábitos saudáveis e da convivência social nessa fase da vida. Mais informações sobre inscrições pelo telefone 3221-2419. 3221-2419.
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4: 7h59.

Bom dia, queridos ouvintes da Melodia 102.3 FM. De repente, sextou, 29 de maio de 2026, último dia útil do mês de maio. Lá se foi maio, aí vem junho. E a gente começa por aqui, no 102,3, mais um flashback nacional e internacional, a sua máquina do tempo. Eu, Ronaldo Trombini, junto com a Melodia e você, formamos um trio muito afinado, né? Vamos juntos até às 10 da manhã. E para começar com chave de ouro, eu trago uma canção de 1971 que fala de amor, compromisso incondicional, superação e de adversidades, e ficou conhecida por marcar época e ganhar versões de ícones como a diva Tina Turner, que você vai curtir agora no flashback com Let's Stay Together. Tina Turner, Let's Stay Together.

0: Sou Blues Boy, eu atendi o Jonas Faraco. Bom dia, Ronaldo, beleza? Sextou com muita música boa, tipo essa, né? Celso Blues Boy sempre brilhará. Também rolou Alceu Valença, Tomara e Tim Maia, Gostava Tanto de Você. E abrimos a primeira sequência, de hoje, Tina Turner brilhando com Let's Stay Together.
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0: Segue o flashback. Agora atendo a Jaque. Stand By Me com John Lennon, que oferece para alguém muito especial.

Esse foi o Hit, a vida tem dessas coisas, atendendo a Cecília, ligada na nossa programação aqui do Flashback. Também rolou Sai Guarabira, Rock Santeiro, Stand By Me com John Lennon. Bom dia, Ronaldo, bom fim de semana. Alô, Adilson, sintonizado com a gente aqui, 102,3, em ótima companhia. Ótima sexta pra você, pra todo mundo.

E passou voando a sequência, hein? Já foi mais uma sequência aí, o The Promise, When in Rome. Atendendo a Cecília, também rolou Pingos de Amor com o Paulo Diniz, o Raul Seixas, meu amigo Pedro, e Vem Me Perdoar com Moraes Moreira. Agora vamos de Sika Shambord, Camisa de Vênus.

0: Alô, Vander, Sete Galo, tá aí o som que você pediu pra curtir aqui no Flashback The Final Cutdown da banda Europe. Tá aí, beleza? Obrigado pela participação, obrigado pelo abraço, um abraço pra você também. Ótima sexta-feira, ótimo final de semana, continue com a gente. Você está na melhor 102,3 Melodia FM. Rolei também Erasmo Carlos e Marisa Monte, mais uma de amor, e abrindo a sequência ao Camisa de Vênus. Já já tem o repórter Melodia.
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4: Bom dia, ouvinte da Rádio Melodia. Hoje é sexta-feira, dia 29 de maio, dia do geógrafo e dia internacional dos soldados da paz da ONU. Começa agora, às 9 da manhã, na Câmara Municipal de Varginha, uma audiência pública para apresentação da prestação de contas da Prefeitura referente ao primeiro quadrimestre de 2026. A reunião será conduzida pela Comissão de Finanças e Orçamento do Legislativo e tem como principal objetivo garantir transparência na aplicação dos recursos públicos municipais, além de permitir que a população acompanhe de perto a gestão fiscal da administração municipal. A audiência é aberta ao público. Além da participação presencial, os moradores podem acompanhar a transmissão ao vivo pelos canais oficiais do Legislativo no YouTube, Facebook e Instagram.
5: Plantão de farmácias.
6: Farmácias que vão fazer plantão diurno de 8 da manhã às 8 da noite até domingo, dia 31. Drogaria DSG Popular, da Rua Presidente Antônio Carlos, 393. Drogaria São Paulo, na Rui Barbosa, 184, ao lado do Hospital Regional. Farmácia Minas Master, da Avenida dos Imigrantes, 415, na Vargem. E Drogaria Natus Farma, no São Geraldo, na Avenida Almirante Barroso, 135. As drogarias Natus Farma, da Rio Branco, 304, e Drogazil, da Praça da Fonte, número 40, vão fazer plantão diurno 24 horas e plantão noturno no sábado, de 8 da noite às 8 da manhã de domingo. A farmácia Minas Master, na Rua Santa Cruz 686, vai fazer plantão noturno no domingo, de 8 da noite às 8 da manhã de segunda-feira, 1º de junho. Para saber mais a respeito do plantão de farmácias em Varginha, é só entrar em contato com a Rádio Melodia ou então consultar a Prefeitura através da internet.
5: Notas de falecimento.
4: Faleceu Luiz César Bertolli de Freitas Júnior, de 18 anos. Ele morava no bairro Sagrado Coração. O sepultamento foi nessa quinta-feira no cemitério municipal. Senhora Nadir de Oliveira Caetano, de 87 anos, morava no bairro Bom Pastor. O sepultamento foi nessa quinta-feira no cemitério municipal. Expressamos nossos sinceros pêsames às famílias enlutadas.
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4: De acordo com o Climatempo, hoje em Varginha, dia de sol com muitas nuvens à tarde. À noite, o céu fica ainda mais nublado, mas sem previsão de chuva. A máxima pode chegar aos 23 graus. Agora, 16 graus na cidade. Amanhã, o dia será parecido, com previsão de pancadas de chuva à tarde e à noite, menos de 1 milímetro. Mínima de 13 e máxima de 22 graus neste sábado. O domingo será parecido com o sábado, porém à noite terá poucas nuvens. Não há previsão de chuva. Mínima de 15 e máxima de 24 graus.
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4: O mutirão de combate à dengue da próxima semana será antecipado em Varginha. Vai iniciar na segunda-feira, dia 1º de junho, devido ao feriado na quinta-feira de Corpus Christi e também ao ponto facultativo nas repartições públicas municipais na sexta-feira, dia 5. A limpeza será no bairro Catanduvas. Dessa forma, os moradores do Catanduvas já podem começar a faxina. Basta separar tudo que é inservível, como móveis velhos, latas, metais, vidros, plásticos e pneus. Tudo deve ser colocado antes das 7 da manhã na calçada, na próxima segunda-feira, dia 1º. Lembrando que a equipe do mutirão não recolhe galhos de árvores e entulhos de construção. A vigilância ambiental reforça que o combate à dengue depende de todos. E nesta sexta-feira tem manutenção asfáltica nos bairros Corsete, Vila Barcelona e Vale dos Coqueiros. A Prefeitura de Varginha orienta todos que forem passar por esses locais para redobrarem a atenção. Atenção famílias beneficiárias do programa Bolsa Família. A Prefeitura de Varginha está convocando as famílias para o cumprimento das ações de saúde exigidas pelo programa. É indispensável realizar o acompanhamento nutricional, conhecido como pesagem, além de manter a vacinação de crianças em dia e a realização do pré-natal pelas gestantes. As famílias devem procurar a unidade de saúde de referência de seu território para realizar o acompanhamento e obter mais informações. A recomendação da Secretaria Municipal de Habitação e Desenvolvimento Social de Varginha é: vá ao postinho e não se esqueça de levar cartão de vacinas, cartão do SUS e CPF. A Filarmônica de Varginha realiza neste domingo, às 10h30 da manhã, mais um concerto da temporada Mulheres Brasileiras no Teatro Capitólio. A apresentação terá como convidada especial a contrabaixista Thaís Gomes, em um repertório que reúne obras de Vivaldi, Florence Price, Bottesini e Radamés Inátaly, em uma manhã dedicada à música clássica e à valorização da presença feminina na cena musical. A entrada é gratuita, mas os ingressos são limitados e devem ser retirados antecipadamente pela internet. O link está disponível no Instagram @filarmonicavarginha. O concerto conta com apoio da Fundação Cultural e da Prefeitura de Varginha. Outras notícias você confere ao longo da programação, nas edições do Repórter Melodia. E logo mais no Jornal do Cidadão, nos trabalhos técnicos aqui comigo, Jefferson Lima. Keila Costa para o Repórter Melodia.
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0: Galera do Gypsy King caminhando por la calle. Aí também Marina Lima, a francesa. Alô, alô, você ligado. 102.3 FM. Lúcio Donizete, Edmilson Garcia mandando também um bom dia pra gente. Excelente programação. É porque vocês estão ajudando a gente a fazer a programação, não é, Lúcio Donizete? Não é, Edmilson Garcia? Continuem com a gente. 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
0: Vamos atender o Carlos de Três Pontas, Grafite Mama Maria.

Maná, Vivir Sin Aire. Agora é Elton John e aquela balada deliciosa Don't Go Breaking My Heart. 9:25, Melodia FM.

E aí, rolamos Century Lover Why para as irmãs Lilinha e Denise. Um ótimo final de semana para vocês também. Obrigado aí pela participação. Valeu de montão. A Suzana do Parque Boa Vista também com a gente. Antes, rolou Beto Guedes, Roupa Nova. Mais uma? Vamos lá, então. Eu aproveito para atender a Suzana do Parque Boa Vista, Elvis Presley.

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1: Abrindo a nossa última sequência de hoje, Phil Collins, True Colors.

0: Fechando nossa programação de hoje em Alto Astral, Irene Cara, What a Feeling. Também rolou Bob Seger and the Silver Bullet Band, No Man's Land. E aquela lentinha do Phil Collins para abrir a sequência, True Colors. E aí a gente termina o flashback desta sexta-feira. Beijo grande, fiquem com Deus. Segunda-feira a gente volta a se encontrar aqui às 8 da manhã, tá bom?
1: Valeu, obrigada pela sua companhia em nossa nave mágica no programa Flashback Nacional e Internacional.
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4: Dez horas.
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6: Olá, muito bom dia. Eu sou Paula Freire. Está começando mais uma edição do Repórter Melodia, com informação, prestação de serviço e algumas das principais notícias desta sexta-feira, 29 de maio. Quem passar pelo mercado do produtor neste domingo terá uma oportunidade importante de cuidar da saúde. A Prefeitura de Varginha realiza mais uma ação de vacinação contra a gripe com o Vacimóvel das 8 da manhã ao meio-dia, em frente à entrada principal da feira. A imunização estará disponível para o público em geral a partir dos 6 meses de idade. Para receber a vacina, basta apresentar o cartão de vacinação. A Prefeitura de Varginha está mobilizando a população para participar da construção do Plano Municipal de Segurança Alimentar e Nutricional. O objetivo é conhecer melhor a realidade das famílias varginhenses e criar políticas públicas mais eficientes para garantir alimentação de qualidade à população. O formulário está disponível pela internet no site varginha.mg.gov.br. E a Secretaria Municipal de Meio Ambiente de Varginha informa que a partir do dia 1º de junho, próxima segunda-feira, os atendimentos do setor de bem-estar animal para pessoas de baixa renda serão realizados somente mediante a apresentação do CAD único atualizado. A orientação é para que os tutores mantenham o cadastro em dia, garantindo o atendimento dos animais. Outras notícias você confere no Jornal do Cidadão, que começa às 11h15 da manhã. Um bom dia para você. Paula Freire para o Repórter Melodia.
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0: Agora, 10 horas e 15 minutos. Bom dia, bom dia. Com muita alegria, né, gente? Sextou, papai. A última sexta-feira do mês de maio. Vamos junto aí até as 11h15. Sentindo saudade desse jeitão aí, no jeitão sertanejo em Varginha, no sul de Minas. Seja bem-vindo, seja bem-vinda. Você que está chegando pela primeira vez em nossa programação. Se você estiver em uma de nossas 60 cidades a cada da região, onde nós podemos alcançar você num raio de 60 quilômetros, estamos satisfeitos. Por aqui, a música faz a diferença na sua programação. Por aqui, um pouquinho de informação também, o carinho da sua participação, enfim, tudo de bom. A emissora mais versátil da região, agora com 19 graus, é a temperatura do momento, máxima, estamos atingindo daqui a pouquinho já, viu? Apenas 23 graus a partir das 4 horas da tarde, 23 graus, depois voltamos a ter temperaturas mais baixas. 10 horas e 15 minutos na mais simpática do sul de Minas. Eu estou contigo também no aplicativo de celular Radiosnet. A você, amigo, amiga, internauta, não sei de onde tu tá conectado conosco, mas eu fico por demais satisfeito com a sua conexão. Junto à emissora que não toca somente sertanejo, tu percebeu o flashback nacional e internacional. Ao longo da programação, nós temos música popular brasileira, programas jornalísticos, esportivos, religiosos, modão de sertanejo raiz, samba, axé, pagode, músicas instrumentais. Tu gosta de ouvir as grandes orquestras? É por aqui, tá? É, com certeza. E que eu tô lembrando é só isso. Mas tem mais coisa, com certeza, aí. E por aqui tem o carinho da sua participação também registrando pela 102,3. Bora ver com os nossos amigos aqui. Graças a Deus, olha só, já pipocando, hein? A turma tá aqui, tadinho. Digisson, bom dia, meu amigo. Mandei zap pra você aí, depois você dá uma olhadinha, viu? Um ótimo dia, uma ótima semana a toda a equipe Digisson. Bora pra Fazenda Santa Luzia com a nossa amiga Laíde Dominguete, que tá aí na área rural, na região da Mineradora, da Pedreira Santo Antônio. Laide, tudo jóia, tu quer ouvir esse modão lindo, Chitão Chororó, Quem É Você? A gente coloca ainda hoje na programação, viu? Um forte abraço pra turma toda que tá aí na colheita do café, na Fazenda Santa Luzia, ouvindo o radinho, curtindo a nossa programação, hein? Grato mesmo pelo carinho da sintonia. Mais um zap aqui, antes da gente liberar modão. Bruno, manda uma música, tamo na obra aí, o Marcelão e o Gesiel. Manda aquele alô, Bruno, pra minha esposa, amada Priscila, no Porto Real. Diz pra ela que é a mulher da minha vida, que eu amo mais do que tudo nesse mundo. Eu, apaixonado, viu? Marcelão, Marcelão, é isso aí, meu amigo. Sextou. 10 horas e 18 minutos, um ótimo início de final de semana. Sabe como? Com a alma transparente. A gente pode esconder de tudo, mas a alma, quando ela é transparente, aí a gente dá valor, né? Chico Rei Paraná, canta essa história pra nós, vai.
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1: 10 horas e 24 minutos, todo romantismo em forma de música com eles, Chitão e Xororó. Quem é você, hein? Me conta. Bom dia, nossa amiga Maria Bernadette, por aqui está, registrando a sintonia.

no nosso Zap Zap e parabenizando o aniversário da Jéssica, completando hoje 37 primaveras. Jéssica, parabéns para você, minha amiga. Muitas felicidades, anos de vida e muita paz de espírito e harmonia entre você e as pessoas que você ama, minha amiga. Maria Bernadette, obrigado, viu? A pronúncia do seu sobrenome, Jéssica, a Maria Bernadette até mandou, mas eu não vou me arriscar porque é um sobrenome diferente. E depois, se ela quiser mandar o áudio, a gente até arrisca falar, viu? Tamo junto. 10 horas e 25 minutos. Quem é você? Eu pergunto mais uma vez. Fala para mim.

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1: 10 horas e 29 minutos, isso mesmo, amigo que vos fala, Bruno Menezes, na sintonia. Muito grato por estar conosco na boleia do seu caminhão. Muito grato por estar contigo aí, pegando carona no seu veículo de aplicativo. Muito obrigado por estar no seu comércio. Ótimas vendas os nossos amigos comerciantes locais aí. Na sua folga, no seu descanso. Tu tá enjoada, que jeitão hoje. Já conseguiu tirar folga? Eu te contar, viu?
2: Não tenha...
1: Bom demais da conta. Obrigado por estar conosco. Nós temos aqui o nosso amigo Edilson Daré. O que você conta de bom pra nós, Edilson? Bom dia!
3: Fala, Brunão.
1: Bom?
3: Bom dia.
1: Oh.
3: Bom dia nada, né? Boa tarde já, né? O sol tá lá na metade do céu já... Quase boa tarde já.
1: É, faz sentido, faz sentido.
3: Tá bom, meu irmão?
1: Graças a Deus, mano.
3: Bom dia pra nós, abençoado aí, viu?
1: Amém, amém.
3: O Galo cantou mais tarde hoje, né?
1: Ó, então, rapaz. Eu até estranhei, Edilson, tu mandar zap essa hora. O Edilson, ele é do agro e acorda muito cedinho. E eu achei estranho, 10h17, essa turma aí na roça tá almoçando já, rapaz. Ele é 4h30, 5 horas, já tá zapeando com nós. Obrigado, Edilson, a todos os amigos aí da área rural que estão firme no pé do eito. Tem nosso máximo respeito. São 10 horas e 30 minutos. Bora pra uma cidade gostosa aqui no sul de Minas, pitoresca. Uma cidade aconchegante, acolhedora. Estou falando de Dom Viçoso. Para Dom Viçoso, melhor dizendo, com a amiga Fran. Francisca, o que você assunta de bom comigo, mulher? Obrigado por estar com a gente, viu? Uma feliz vida pra você também. Um forte abraço pra você, Fran. Valeu mesmo por estar conosco. Você pediu uma bonita do João Mineiro e Marciano. Vamos uísque com gelo, o que você acha? Tá na ponta da antena, já chega daí pouquinho pra você, tá? E pra toda a cidade de Dom Viçoso. Tem mais um zap aqui chegando. Esse rapaz aqui eu não conheço ele não. Acho que é a primeira vez que tá com a gente, o William. Deixa eu abrir a fotinha pra me identificar. Rapaz, que casal bonito. William, parece artista, moço. Amada esposa, com todo respeito, muito bonita também. Vamos ler o zap dele. Agora nós fica mais à vontade de falar dele, né? Às 10 horas e 31. Bruno, bom dia. Manda um abraço pra nós da dupla William e o Hélio. Ah, então tá explicado. Tem pinta de artista, né, ator, né? Da dupla William e o Wellington. Estou trabalhando aqui na obras, junto com o Fabrício, como auxiliar. Obra aqui perto da Polo Minas. Chama, papai! Obrigado, William. Tamo junto, viu? Abração aí no Fabricião. Sextou, vamos mais devagar hoje, que o Santa é de Barro. Tem mais amanhã. Amanhã não, né? Pessoal da Construção Civil não trabalha sábado, não. Aqui, obrigado por estar com a gente, William. Um abraço no Wellington, seu parceiro de dupla, viu? Valeu mesmo pela sintonia. Amores são coisas da vida. Quem mais com a gente aqui? Zap moendo. Bom dia, Bruno. Um abraço para minha esposa Marcilene e a sogra do Dionísio no sítio Capão. Estamos por cá fabricando arte. Ele tá digitando. É o nosso amigo David Denner Botelho. Ô, David, você tá bom? Depois eu olho o vídeo com calma aqui. O David, ele é da Funerária Municipal aqui de Varginha. Um abraço para você, viu, meu amigo? Para todos os colegas aí da Funerária Municipal de nossa cidade, curtindo a 102,3. Uma ótima jornada para vocês. Esquentando com uísque no peito. Mais tarde, né? João Mineiro e Marciano, libera.
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1: 10h42, vamos juntos, sextou com sangue nos olhos, com sabedoria, com parcimônia, viu, gente? Vamos devagar, turma mais nova aí, vamos tranquilo, hein? Às 10h42, bora no bairro Centenário com a Lurdinha, Lurdinha Marim. Quanto tempo, hein, Lurdinha? Sumiu, mulher? Tá tudo na Santa Paz aí? Espero que sim, viu? A 102,3 também com o amigo Romualdo no sítio Pitangueiras, município de Três Pontas. Alô, Três Pontas, bom dia, bom dia. Ô, Romualdo, sítio Pitangueiras, sabe quem participa muito com a gente também aqui? A Fabi, da fazenda Pedra Preta, na área rural de Três Pontas. Agora me confundiu, hein? Três Pontas ou Três Corações? Eu vou. Não, deixa. Fabi, falei que você não, tá? São muitas informações e eu tô acelerado, bebi muito café, rapaz. Bom dia aqui, área rural de. Da Roseirinha. Bom dia, área rural de Campestre. Bom dia, Bruno, tô ouvindo, um grande abraço. Toca pra nós, Emília Eduardo, Ventaval de Ilusões. E olha aí, Bruno, os homens. Na panha do café, a Rosilene tirou uma foto aqui da lavoura e mostrou de longe a turma apanhando café. Bonito, hein? Que coisa, Deus abençoe. O céu tá bonito aí, hein? Aqui em Varginha também tá mais ou menos desse tipão aí, Claudilene. Obrigado. E os meninos que estão na lavoura ouvindo a gente também, com o radinho pendurado ali no tratorzão. Obrigado pelo carinho da sintonia de vocês, gente. Tamo junto, vamos junto. 10h43, repetindo mais uma vez, 10h43 pro Ednilson Garcia. Bom dia, Ednilson, você tá bom? Eu vou pôr uma do Jean Giovanni pra você daqui a pouco, tá? Obrigado por estar com a gente aí. A filhota, a família, tá tudo em paz? Eu espero que sim, Ednilson. Tamo junto com ele também, que é o nosso amigo Cezinha, fez aniversário recentemente, se aposentou recentemente, tá a cara da riqueza. O Cezinha tá enjoado agora. Passear bastante, viu, Cezinha? Gastar essa fortuna que você foi juntando ao longo das décadas aí de serviço público, meu amigo. Não é só guardar dinheiro, não. Tem que gastar, viu? 10h44, vamos aqui com mais alô chegando. Quem que tá conosco? Jesus na causa. Alô, Sandra, bom dia, Bruno, bora com o cardápio de hoje. A Sandra, olha, a boca já vai virando um corgo, Sandra. Ela dá umas sugestões aqui, vamos ver o que que... Ah, não acredito. Bruno, cardápio de hoje, fígado com... Peraí, filo com bife de fígado. Eu acho que é giló que você quis escrever, né? Giló com bife de fígado. Bruno, e uma cerveja bem gelada. Você não vai acreditar, Sandra. Eu estava no supermercado algumas horas atrás e eu comprei bife de fígado com gilozão pra fazer daquele jeito. Desse jeitinho, vou fazer um com giló e outro cebolado. Olha a sincronia que nós estamos, mulher. 10h45. Obrigado, Sandra. Um ótimo final de semana pra você, viu? Tamo junto, valeu mesmo. Com amor rebelde. Quem que tá com amor rebelde aí, me conta? O amor tem que ser rebelde ou não tem? Chico Rei Paraná vai explicar pra nós.

10 horas e 52 minutos. Ainda ontem chorei de saudade, João Mineiro e Marciano. Não é uma música, é um hino, um clássico do sertanejo romântico, que tá chegando aqui pra nossa amiga Antônia Clélia. Bom dia, na Vila Bueno, deixa eu confirmar aqui, positivo na Vila Bueno, muito obrigado por estar conosco. Alô, dona Cecília do bairro Sion, bom dia. É a 102,3 também com ele, da Construção Civil, nosso amigo Francisco, que tá na casa trabalhando, na casa do senhor Pedro e da dona Andréia, terminando as reformas. Um abraço pra todos aí, muito grato pelo carinho da sintonia. Se não me falha a memória, é bairro Nossa Senhora Aparecida, né? Tamo junto, valeu pela sintonia. Lembro a carta. Quem mais aqui? No nosso zap zap. Deixa eu ver aqui. Cadê? Achei. Bom dia, com muita alegria. Jefferson da Vila Mendes. É a 102, 10 e 53, até 11 e 15, nesse jeitão.

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1: 10:56.
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1: 10:58.

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1: 10 horas e 59 minutos no Saudade Sertaneja. O último do mês de maio. Vamos finalizar o mês de maio hoje, o Saudade Sertaneja, obviamente. E que venha junho, esfriando cada vez mais e nós esquentando o nosso peito com esses modão cada vez mais. São 10 horas e 59 minutos. Vamos com os destaques do Jornal do Cidadão de hoje, sendo apresentado daqui a pouquinho. Às 11 horas e 15 minutos, é só chegar chegando para ouvir informações que fazem a diferença no seu rádio celular e também computador. A Prefeitura de Varginha convoca famílias para dar continuidade à pesagem do Bolsa Família. Unidade Básica de Saúde dos Martins recebe pré-conferência municipal de saúde amanhã, sabadão, viu? Alô, turma dos Martins, bom dia, com muita alegria. Tem evento importantíssimo aí amanhã, tá? Coletor de lixo fica ferido, mas de novo, tá de brincadeira. E te contar, viu? Coletor de lixo fica ferido por vidro descartado incorretamente no bairro Imaculada. Turminha do bairro Imaculada, queridos amigos ouvintes que por aí estão. Que coisa feia, né, gente? Como que descarta vidro? Já sabe, a gente fala toda hora aqui, pô. O sujeito tá com uma luva de couro super reforçada. E ainda assim, dependendo do jeito, porque a atividade deles ali, gente, é uma loucura só. Tu já viu como é que funciona. Eles não podem ficar parando, não. Pra pegar o lixo como se fosse algo muito delicado. Tem que ir, é um serviço bruto. E, enfim, minha indignação tá aqui, registrada. É, eu sei que, infelizmente, às vezes a pessoa que deixou, colocou, descartou esse material, talvez não tenha consciência disso, mas nós vamos bater nessa tecla aí semana que vem. Mutirão da dengue será realizado no bairro Catanduvas a partir de segunda-feira. Alô, bairro Catanduvas! Tem uma história muito bonita aí no bairro Catanduvas, graças a Deus, minha juventude foi muito bacana por aí, meus parentes, e muita coisa boa aconteceu por aí. Vacimóvel estará na feira de domingo com vacinação contra a gripe em Varginha. Show de bola, bacana demais, o Vacimóvel com tudo aí, e nós com tudo por aqui também no Saudade Sertanejo. Um ótimo início de final de semana pra você. Segunda-feira, se Deus quiser e assim ele permitir, eu volto a fazer companhia a partir das 5 horas da manhã no programa Bom Dia Trabalhador. Tamo junto, João Paulo e Daniel no finalzinho aí, no mesmo lugar. Diz pro meu olhar, Zezé e Luciano chegando na sequência.

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8: Olá, muito bom dia. Eu sou Paula Freire. Está começando mais uma edição do Jornal do Cidadão, com informação, prestação de serviço e os principais acontecimentos de Varginha, da região e do Brasil. Sejam muito bem-vindos.
9: Bom dia, eu sou Keila Costa. Fique com a gente porque a partir de agora você acompanha os fatos mais importantes do dia, com credibilidade, rapidez e muita companhia no seu rádio.
8: Hoje é sexta-feira, 29 de maio, Dia Mundial da Saúde Digestiva, Dia Mundial da Energia e Dia Internacional do Everest.
9: Hoje também é Dia do Estatístico, Dia Internacional dos Soldados da Paz das Nações Unidas, Dia do Geógrafo e Dia do IBGEano, os servidores do IBGE.
8: Agora são 11 horas 16 minutos. Esses são os destaques do dia.
9: Projeto de Educação Integral de Varginha é reconhecido nacionalmente pelo Ministério da Educação.
8: Minas Gerais atinge maior índice de desenvolvimento humano da história.
9: Prefeitura de Varginha convoca famílias para dar continuidade à pesagem do Bolsa Família.
8: UBS Martins recebe pré-conferência municipal de saúde neste sábado.
9: Grupo Unes e unidades da Estratégia de Saúde da Família de Varginha fortalecem parceria para a formação de futuros médicos.
8: Termina hoje o prazo para declaração do imposto de renda. Saiba o que acontece se não entregar.
9: Enquanto aeroportos regionais enfrentam crise, Varginha registra alta procura por voos.
8: Coletor de lixo fica ferido por vidro descartado incorretamente no bairro Imaculada.
9: Atletas de Varginha disputam o Festival Sudeste de Natação em BH.
8: Clube do Servidor promove primeira Copa Cres de futebol a partir deste domingo.
9: Equipe feminina de vôlei de Varginha disputa Festival Regional Sub-15 em Guaxupé.
8: O Jornal do Cidadão começa agora.
9: Bom dia, Paula.
8: Bom dia, Keila.
9: Termina hoje o prazo para declaração do imposto de renda. Saiba o que acontece se não entregar, na reportagem de Edgar Matsuki.
10: É importante que você corra para não perder o prazo e não cair na malha fina. Aliás, você sabe o que acontece se você não entregar a declaração? Quem explica é o auditor fiscal da Receita Federal, José Carlos Fonseca.
11: Então, quem estiver obrigado e não apresentar a declaração até o último dia do prazo, dia 29 de maio, essa pessoa pode ter o seu CPF transformado em pendente de regularização. Ou seja, a situação dele deixa de ser regular e passa a ser pendente de regularização. Nessas situações, o próprio mercado começa a olhar para esse contribuinte de forma diferente. Bancos podem não aceitar a abertura de contas de uma pessoa que está com pendência na Receita Federal. Empréstimos acabam sendo negados porque a pessoa tem uma pendência. residência, o passaporte já não é emitido, a pessoa passa a ter uma série de problemas porque o CPF está pendente. Nesse caso, ele passa a ter transtornos, não só na Receita, mas como também fora da Receita, causados pela própria sociedade.
10: É importante lembrar que o fato de a pessoa não ter entregue a declaração ou estar na malha fina por anos anteriores não a desobriga a declarar neste ano. Afinal, cada declaração é apurada de forma individualizada. Mas e se você já entregou a declaração? Quem explica é o professor de Ciências Contábeis, Paulo Sérgio Miguel, da PUC do Paraná.
2: O primeiro passo que o contribuinte tem que fazer é acessar o ECAC e nessa situação ele deve estar em nível prata ou ouro, entrar no aplicativo Meu Imposto de Renda e dessa forma ele vai observar como está o status da declaração do imposto de renda dele entregue. O primeiro status é a situação mais comum, né? Quando nós transmitimos, ele vai estar numa situação de em processamento. Então, quer dizer que a Receita recebeu, mas ainda não concluiu aquela análise. O segundo status é a situação processada. A declaração foi recebida e foi feito um processamento inicial e concluído. Terceiro status é quando o contribuinte já está em fila de restituição. Sua declaração ela foi aceita, não há pendência e você está aguardando o pagamento. Quarto status que pode ocorrer é quando estiver na situação de contendência malha fina. Nessa situação foram encontradas algumas inconsistências, onde o contribuinte ele tem que clicar ali em pendências de malha fina para identificar qual foi o erro e fazer sua retificação.
10: Lembrando que é sempre fundamental ter toda a documentação comprobatória em mãos para corrigir eventuais pendências com a Receita Federal.
8: Hora certa, 11h21. Minas Gerais alcançou o maior índice de desenvolvimento humano municipal de toda a sua história. O resultado divulgado nesta semana pelo Programa das Nações Unidas para o Desenvolvimento, em parceria com a Fundação João Pinheiro e o IBGE, mostra que o estado atingiu a marca de 0,809, ficando acima da média nacional, que é de 0,805. O índice leva em consideração três áreas fundamentais: renda, educação e longevidade.
9: Desde 2012, Minas Gerais apresentou crescimento contínuo e agora permanece no patamar considerado muito alto em desenvolvimento humano. O governador Matheus Simões afirmou que o resultado demonstra que as políticas públicas implementadas nos últimos anos chegaram à vida real das pessoas, com avanços na saúde, educação e geração de empregos.
8: O setor aéreo regional de Minas Gerais enfrenta um momento de preocupação. Dados da Agência Nacional de Aviação Civil apontam queda no número de passageiros em aeroportos do interior do estado nos primeiros meses deste ano. Entre os principais motivos estão o aumento no preço do querosene de aviação e os altos custos operacionais das companhias aéreas, fatores que vêm reduzindo rotas e diminuindo a movimentação em diversas cidades mineiras.
9: Mas em Varginha a realidade é diferente. Os voos operados pela Azul Linhas Aéreas entre Varginha e Belo Horizonte seguem com alta procura e aeronaves praticamente lotadas nos embarques e desembarques. De janeiro até agora, já foram registrados quase 600 passageiros utilizando a rota, operada três vezes por semana, às segundas, quartas e sextas-feiras.
8: Além do bom desempenho da ligação com Belo Horizonte, a Prefeitura de Varginha também trabalha para ampliar as conexões aéreas da cidade. O secretário municipal de Turismo e Comércio, Marcos Madeira, participou de uma reunião no Porto Seco, sul de Minas, iniciando uma série de negociações visando o retorno da linha aérea entre Varginha e São Paulo, considerada estratégica para o desenvolvimento econômico e turístico da cidade.
9: O prefeito Leonardo Ciassi destacou que, mesmo diante das dificuldades enfrentadas pelo setor aéreo em Minas, Varginha demonstra força econômica e potencial regional. Já o secretário Marcos Madeira afirmou que a alta ocupação dos voos comprova a demanda existente e reforça a importância estratégica da cidade no sul de Minas.
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13: O mercado cafeeiro na região voltou a operar em alta no dia de ontem. O café tipo 6, bebida dura, chegou a R$ 1.624 e o tipo 7 a R$ 1.563. E no mercado futuro da BMF, a cotação fechou a US$ 342, com alta de US$ 5,80 em saca. São informações do Centro do Comércio de Café do Estado de Minas Gerais. E agora, as informações do mercado financeiro para esta sexta-feira. O dólar abriu hoje a R$ 5,04 e o euro a R$ 5,87.
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8: Hora certa, 11h25. Os moradores de Varginha devem se preparar para um fim de semana de temperaturas amenas e mudanças nas condições do tempo. Segundo a previsão da Climatempo, o período entre sexta-feira e domingo será marcado por sol entre nuvens e possibilidade de chuva no sábado. A sexta-feira começou com tempo firme e presença do sol, mas terá aumento da nebulosidade durante a tarde e a noite. As temperaturas variam entre 14 e 23 graus. Agora, 21 graus na cidade.
9: Já neste sábado, o avanço da umidade deixa o céu mais carregado e há previsão de pancadas de chuva durante a tarde e a noite. O dia deve registrar a menor temperatura do fim de semana, com mínima de 13 e máxima de 22 graus. No domingo, o sol volta a aparecer entre muitas nuvens e os termômetros sobem um pouco, com temperaturas entre 15 e 24 graus. Confira agora como fica o tempo hoje no Sudeste.
14: A previsão do tempo para esta sexta-feira, 29, na região Sudeste, é de instabilidade e queda nas temperaturas, por causa do avanço de uma frente fria pelo litoral, segundo o IMET. No litoral de São Paulo e do Rio de Janeiro, o dia será de muita nebulosidade com possibilidade de chuva rápida e isolada. Já no Espírito Santo e em áreas na faixa leste de Minas Gerais, como Zona da Mata e Vale do Rio Doce, há previsão de pancadas isoladas ao longo do dia. No interior dos estados, o tempo segue firme e seco. Entre as capitais, a mínima prevista é de 14 graus em São Paulo, enquanto em Belo Horizonte pode registrar a máxima de 27 graus. A umidade relativa do ar varia entre 50 e 100%. Juline Pogorzelski, o tempo e a temperatura.
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8: A Associação Artística Marlene Paiva, Ponto de Cultura, promove hoje a mostra de dança Tributo ao Rei do Pop, em Varginha. O evento será realizado à tarde na Escola Estadual Irmão Mário Esdras, no bairro Vila Floresta, com o objetivo de aproximar os estudantes da linguagem da dança e incentivar a expressão cultural no ambiente escolar.
9: O espetáculo será conduzido pelo artista Adoniran Miguel, que apresentará coreografias e interpretações inspiradas nos grandes sucessos de Michael Jackson, um dos maiores ícones da música mundial. Segundo a presidente da associação, Lídia Paiva, a iniciativa também busca democratizar o acesso à cultura dentro das escolas públicas da região, levando apresentações artísticas diretamente aos alunos.
8: Ouça depois do intervalo.
9: Documentário produzido por Varginhenses sobre crise climática terá lançamento gratuito em Varginha.
8: Terminam hoje as inscrições para a EJA e cursos técnicos da

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4: 11h29. A educação pública de Varginha conquistou destaque nacional com o projeto Coreógrafos do Amanhã, um palco para o futuro, desenvolvido pelo Projeto de Educação Integral CEL, que atende estudantes da Escola Municipal São José. A iniciativa foi selecionada pelo Ministério da Educação no Edital Nacional de Experiências Inspiradoras de Gestão e Projetos Pedagógicos de Educação Integral em Tempo Integral.
5: Entre mais de 1.000 experiências inscritas em todo o Brasil, apenas 76 foram escolhidas para integrar a Rede de Trocas Nacional e o Mapa de Experiências. E Varginha está entre elas. O projeto utiliza a dança, a arte e a cultura como ferramentas de transformação social e desenvolvimento dos estudantes, incentivando talentos, autoestima, criatividade e protagonismo juvenil.
4: O destaque também vai para a professora Lidiane Pontes, responsável pelas aulas de dança no Projeto CEL. Para a secretária municipal de educação, Juliana Mendonça, o reconhecimento confirma que Varginha está no caminho certo ao investir em uma educação integral que valoriza os sonhos e o desenvolvimento completo dos estudantes.
5: O Conselho Municipal de Saúde de Varginha iniciou a programação das pré-conferências municipais de saúde, etapas preparatórias para a 10ª Conferência Municipal de Saúde. A segunda pré-conferência será realizada neste sábado, às 14h, na UBS Martins, na zona rural do município. A repórter Viviane Silva conversou com o presidente do Conselho, Cláudio Miranda, que explica a importância da participação popular.
6: As pré-conferências é o momento de ouvir o território, o que as pessoas querem, demandam e precisam do SUS. É o momento de tirar o cidadão da posição de vítima da política pública para tornar o protagonista. Então, nessas pré-conferências, nós vamos ouvir, colher as propostas e diretrizes para o que elas dependem. Para o que elas querem e desejam para o Sistema Único de Saúde. Então, é um momento da construção. Todas as políticas públicas de saúde, as principais, SAMU, Saúde da Família, o CAPS para a Saúde Mental, todas elas partiram de conferências. Inclusive, o próprio Sistema Único de Saúde partiu da 8ª Conferência Nacional de Saúde. Então, as pré-conferências são esse momento na qual a gente vai construir, a partir da etapa local, propostas e diretrizes que vão ser levadas para o Estado e depois para a União. Então, tudo começa ali, no território, na sua unidade de saúde, na sua casa.
7: E a próxima, né, você me disse que vai ser na área rural, né? Quer dizer, abrange realmente todas as áreas, né, todos os bairros, todos os setores da cidade.
6: Sim, nós tentamos fazer o maior número possível de pré-conferências. A primeira que a gente fez foi no quadrante 1, ou seja, a Secretaria Municipal de Saúde, ela divide o município em quadrantes. O primeiro foi no primeiro quadrante, que foi na unidade do Corset, que atendia aquela região da cidade. A segunda pré-conferência, que vai ser agora no sábado, vai ser na unidade de saúde dos Martins, que é na zona rural. Inclusive, a Secretaria vai disponibilizar transporte para os usuários da zona rural que precisam, que querem participar. Inclusive, tem um cadastro ativo. Procurem as unidades que atendem a zona rural, as equipes de saúde da zona rural, que elas vão possibilitar essa inscrição para a gente conseguir atingir essa população. E depois a gente ainda vai ter mais 3 pré-conferências em outras unidades do município, exatamente para conseguir fazer que ela seja a mais inclusiva e a mais participativa possível, dadas as condições que nós temos, né? Seria ideal se a gente conseguisse fazer em todas as unidades de saúde, são 27, mas a gente não tem mão para isso, então a gente vai tentar reunir o máximo possível nos territórios.
7: E depois, né, que se realizam essas 6 pré-conferências, vem a 10ª Conferência, né, Municipal de Saúde. Fala para a gente a importância dela também.
6: A Conferência Municipal vai ser esse momento máximo. Por lei, a conferência é o grande momento do SUS. É onde o Sistema Único de Saúde acontece de fato. A cada 4 anos, a conferência se reúne exatamente para fazer essa votação dessas propostas, a eleição de delegados que vão representar o município de Varginha no Estado. E nós já tivemos delegados em outras oportunidades que foram para a Conferência Nacional.

0: Então é um grande momento de participação popular, realmente é uma coisa efetiva, realmente faz a diferença. É isso que a população precisa entender. A política de saúde se constrói aos bocadinhos. É nesses momentos, eu peço à população que participe de todas as pré-conferências, que participe da conferência, que se candidate para ser delegado, que esteja nesse momento da construção da política pública de saúde. Se a gente quer um SUS melhor, depende de cada um de nós.
1: Como eu sei a data, o horário, o local, né, das próximas?
0: É só acompanhar o Conselho de Saúde nas redes sociais. Nós estamos literalmente em todas as redes hoje, porque a população está na rede, está passando um dedinho no celular. É só procurar pelo Conselho de Saúde de Varginha. Lá vai estar publicado o nosso calendário, vai estar publicado o calendário não só das reuniões do Conselho, mas também das pré-conferências. Está lá os convites para a própria conferência. Então, a gente está presente nas redes sociais, porque é onde a população está. E, se precisar, né, é só mandar no inbox, ou na pior das hipóteses, se a pessoa ainda tiver essa dificuldade com tecnologia, procurar o Conselho aqui presencialmente.
2: Reforçando então, a segunda pré-conferência será realizada neste sábado, às 14h, na UBS Martins, na zona rural de Varginha.
3: Hora certa, 11h35. A cidade universitária do Grupo Unes, em Varginha, recebeu um encontro voltado ao fortalecimento da parceria entre o curso de medicina da instituição e as unidades da Estratégia de Saúde da Família do município. A reunião contou com a participação de coordenadoras das unidades de saúde, além de representantes da direção e do corpo docente do curso de medicina, e teve como principal objetivo alinhar ações práticas interdisciplinares para a formação dos estudantes.
2: A proposta busca aproximar os futuros médicos da realidade da saúde pública, proporcionando experiências práticas dentro das unidades de atenção primária e fortalecendo uma formação mais humanizada e conectada às necessidades da população.
3: Segundo o vice-reitor do Grupo Unes, Ricardo Pereira, o foco do curso é formar profissionais preparados para atuar próximos da comunidade, valorizando a prevenção, o acolhimento e o cuidado contínuo às pessoas dentro dos princípios do SUS.
2: Participaram do encontro enfermeiras responsáveis por unidades de saúde dos bairros Santana, Montserrat, Jardim Colonial, Damasco e Pinheiros, que irão atuar em conjunto com a instituição no desenvolvimento das atividades acadêmicas. A parceria entre o Grupo Unes e a Rede Municipal de Saúde reforça o compromisso com a qualificação profissional e com o fortalecimento do atendimento público em Varginha.
3: O documentarista varginhense Diego Gazola lança hoje o 11º episódio da série socioambiental Nascentes da Crise. O novo documentário foi gravado na Colômbia e na Venezuela e aborda temas ligados à transição energética, mudanças climáticas e dependência global de combustíveis fósseis.
2: Com 52 minutos de duração, a produção mostra os contrastes entre desenvolvimento econômico e impactos ambientais nos dois países sul-americanos. Após a sessão, o público poderá participar de um bate-papo com o diretor sobre os bastidores das gravações realizadas no exterior.
3: A exibição gratuita será às 8 da noite em um estabelecimento localizado na Rua Venezuela, número 550, no bairro Vila Pinto. O evento também contará com distribuição gratuita de pipoca e café. Criado em 2015, o projeto Nascentes da Crise já produziu conteúdos em 14 países, utilizando o formato de reality documentário para discutir temas ambientais e climáticos.
4: 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Novas vagas. Novas oportunidades.
2: 11h39. O Tribunal de Justiça de Minas Gerais abriu inscrições para processo seletivo de estágio destinado a estudantes de graduação e pós-graduação nas áreas de Direito, Psicologia e Serviço Social. Há vagas para atuação em Varginha e em diversas comarcas do estado. As inscrições são gratuitas e devem ser feitas exclusivamente pela internet no site da banca organizadora Consulplan.
3: O prazo segue até o dia 10 de junho. Os candidatos poderão escolher a comarca, área de atuação, turno e nível de formação no momento da inscrição. As vagas são destinadas apenas para atuação presencial. Os estudantes selecionados irão cumprir jornada de 6 horas diárias. A bolsa para graduação é de R$ 2.600. Já para pós-graduação, o valor é de quase R$ 3.400.
2: Todos os contratados também receberão auxílio transporte de R$ 359. A prova objetiva será aplicada de forma online no dia 28 de junho. O edital prevê ainda a reserva de vagas para pessoas com deficiência e candidatos negros. O edital completo e as inscrições estão disponíveis no site oficial da Consulplan.
3: E terminam hoje as inscrições para a EJA e cursos técnicos na rede estadual. Quem traz os detalhes para a gente é João Pedro Ribeiro.
5: As vagas são para o segundo semestre de 2026. As inscrições devem ser realizadas via SUSEM, Sistema Único de Cadastro e Encaminhamento para Matrícula. O endereço eletrônico é cadastroescolar.educacal.mg.gov.br. De acordo com a Secretaria Estadual de Educação, as oportunidades são para jovens, adultos e idosos que desejam retomar os estudos, concluir a educação básica e ampliar as possibilidades de inserção no mercado de trabalho. As vagas contemplam a EJA Ensino Fundamental, EJA Médio Profissional e cursos de educação profissional.
4: Plantão de farmácias.
6: Farmácias que vão fazer plantão diurno de 8 da manhã às 8 da noite até domingo, dia 31. Drogaria DSG Popular, da Rua Presidente Antônio Carlos, 393. Drogaria São Paulo, na Rui Barbosa, 184, ao lado do Hospital Regional. Farmácia Minas Master, da Avenida dos Imigrantes, 415, na Vargem. E Drogaria Natus Farma, no São Geraldo, na Avenida Almirante Barroso, 135. As drogarias Natus Farma, da Rio Branco, 304, e Drogazil, da Praça da Fonte, número 40, vão fazer plantão diurno 24 horas e plantão noturno no sábado, de 8 da noite às 8 da manhã de domingo. A farmácia Minas Master, na Rua Santa Cruz 686, vai fazer plantão noturno no domingo, de 8 da noite às 8 da manhã de segunda-feira, 1º de junho. Para saber mais a respeito do plantão de farmácias em Varginha, é só entrar em contato com a Rádio Melodia ou então consultar a Prefeitura através da internet.
4: Notas de falecimento.
2: Faleceu Luiz César Bertoli de Freitas Júnior, de 18 anos. Ele morava no bairro Sagrado Coração. O sepultamento foi nessa quinta-feira no cemitério municipal.
3: Senhora Nadir de Oliveira Caetano, de 87 anos, morava no bairro Bom Pastor. O sepultamento foi ontem no cemitério municipal.
2: Nossos sinceros pêsames às famílias enlutadas.
3: Ouça depois do intervalo.
2: Vacimov estará na feira de domingo com vacinação contra a gripe em Varginha.
3: O Hospital Bom Pastor entrega uniformes e reforma quarto de descanso de servidores.
2: E ainda nesta edição,
3: Prefeitura de Varginha convida a população a participar de pesquisa sobre segurança alimentar.
2: Coletor de lixo fica ferido por vidro descartado incorretamente no bairro Imaculada.
3: A gente volta já já.
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2: 11h44. Quem passar pelo mercado do produtor neste domingo terá uma oportunidade importante de cuidar da saúde. A Prefeitura de Varginha realiza mais uma ação de vacinação contra a influenza com o Vacimóvel, das 8 da manhã ao meio-dia, em frente à entrada principal da feira. A imunização estará disponível para o público em geral a partir dos 6 meses de idade. Para receber a vacina, basta apresentar o cartão de vacinação.
3: A Secretaria Municipal de Saúde reforça que a prevenção continua sendo a melhor forma de evitar complicações causadas pela gripe, especialmente neste período de temperaturas mais baixas. A vacina é gratuita, rápida e segura, protegendo não apenas quem recebe a dose, mas também toda a comunidade. A orientação é aproveitar a ida à feira para garantir a imunização e manter a caderneta de vacinação em dia.
2: A Prefeitura de Varginha vai antecipar o início do mutirão da dengue da próxima semana. A ação começa já na segunda-feira, dia 1º de junho, no bairro Catanduvas, devido ao feriado de Corpus Christi na quinta-feira e ao ponto facultativo nas repartições públicas municipais na sexta-feira.
3: A orientação é para que os moradores façam uma limpeza em suas casas e coloquem nas calçadas, antes das 7 da manhã de segunda-feira, todos os materiais inservíveis que possam acumular água, como móveis velhos, latas, plásticos, pneus e outros objetos. A Vigilância Ambiental reforça que não serão recolhidos galhos de árvores e entulhos de construção.
2: O objetivo do mutirão é eliminar possíveis criadouros do mosquito Aedes aegypti, transmissor da dengue, chikungunya e zika vírus. A Prefeitura lembra que o combate à dengue depende da participação de toda a população e que pequenas ações dentro de casa fazem grande diferença na prevenção à doença.
3: Seguimos com mais informações de utilidade pública, desta vez para os beneficiários do programa Bolsa Família. A Prefeitura de Varginha está convocando as famílias para dar continuidade ao acompanhamento de saúde. O objetivo é realizar a pesagem de crianças e a atualização da carteira de vacinação e o pré-natal das gestantes.
2: Essas ações são necessárias para continuar a receber os recursos do programa. A repórter Viviane Silva conversou com a encarregada do Bolsa Família em Varginha, Lívia Mazelli, que traz todas as informações.
9: Então, o programa Bolsa Família, ele é integrado à assistência social e educação, né? Na parte da saúde, é de suma importância que as famílias realizem as condicionalidades, cumpram, né? Que seria a pesagem e vacinação. Porque além de um programa de transferência de renda, ele é essencial para a garantia de benefícios e serviços, né? A fim de facilitar o acesso às UBSs e promover a equidade no SUS.
10: E caso a pessoa não faça, né, não cumpra, né, esses requisitos, ela pode ter o seu Bolsa Família suspenso, né, o seu benefício suspenso.
9: Sim, primeiro vem a suspensão, aí depois pode bloquear o benefício. Quem são a população obrigatória? Crianças de 0 a 7 anos, mulheres de 14 a 44 e gestantes, né, que assumem a importância de realizar o pré-natal. Esses índices, né, do acompanhamento, eles são levados até as UBSs do território da pessoa a fim de promover ações de melhoria, né, acesso e equidade, né, que promovam uma equidade de acesso ao SUS.
10: Como como que as pessoas, né, os beneficiários, as famílias podem comparecer nas UBS? Como é que vai funcionar essa agenda?
9: Cada UBS tem um horário de atendimento, então é importante que a pessoa se atente, pergunte, né, na, ou via telefone ou contato pessoal sobre o horário de atendimento de pesagem e vacinação. Sendo que é importante não esquecer de levar o cartão do SUS, documento de identidade, cartão de pré-natal se for gestante, né, e o cartão de vacinação.
10: Qual vai ser o prazo, né, para fazer essa verificação?
9: O prazo, a primeira vigência, que é primeiro semestre de 2026, é até 30 de junho, que as famílias devem comparecer. E posteriormente, né, vai abrir até 30 de julho, até 30 de dezembro, para as famílias fazer a pesagem duas vezes ao ano.
10: É, todas as UBS, cada um vai à UBS mais próxima da sua residência, é isso?
9: Sim, a UBS território de referência.
3: O Bolsa Família é o principal programa de transferência de renda do governo federal brasileiro. Ele garante um benefício financeiro mínimo de R$ 600 mensais a famílias em situação de pobreza ou de extrema pobreza, além de adicionais que variam de acordo com a composição de cada grupo familiar.
2: 10 para o meio-dia. A Secretaria Municipal de Meio Ambiente de Varginha informa que a partir do dia 1º de junho, próxima segunda-feira, os atendimentos do setor de bem-estar animal para pessoas de baixa renda serão realizados somente mediante apresentação do CAD único atualizado. A orientação é para que os tutores mantenham o cadastro em dia, garantindo o atendimento dos animais.
3: E sabe aquele profissional que passa em frente à sua casa 3 vezes por semana para coletar o lixo? O exercício da função não tem sido fácil aqui em Varginha. Mas um coletor da prefeitura ficou ferido durante o trabalho na manhã de ontem no bairro Imaculada. O servidor sofreu um corte na perna direita provocado por um vidro quebrado descartado de forma irregular junto ao lixo doméstico.
2: O trabalhador foi socorrido e encaminhado à UPA, onde recebeu atendimento médico. Levou 5 pontos e precisará ficar afastado das atividades por 7 dias. Diante dessa situação, a Secretaria Municipal de Meio Ambiente volta a alertar a população sobre os riscos do descarte incorreto de materiais pérfuro-cortantes, como vidros, lâmpadas e objetos pontiagudos.
3: Segundo a pasta, acidentes envolvendo coletores têm ocorrido com frequência e colocam em risco a segurança dos profissionais que realizam a coleta de lixo no município. A orientação é que objetos cortantes sejam embalados corretamente, de preferência em caixas ou recipientes resistentes, com identificação visível, evitando acidentes e preservando a integridade dos trabalhadores da limpeza urbana.
2: O Hospital Bom Pastor em Varginha anunciou novas ações voltadas à valorização dos colaboradores da instituição. Pela primeira vez, o hospital realiza a entrega de uniformes para os servidores, em uma iniciativa considerada histórica pela administração. A medida busca oferecer mais organização, identificação institucional, conforto e reconhecimento aos profissionais que atuam diariamente no atendimento à população pelo SUS.
3: Além da entrega dos uniformes, o hospital também concluiu a reforma do quarto de descanso destinado às equipes de plantão. O espaço recebeu melhorias para proporcionar mais conforto, acolhimento e melhores condições de repouso aos profissionais durante a rotina hospitalar.
2: Segundo o prefeito Leonardo Ciassi, o novo ambiente foi planejado para garantir mais dignidade e bem-estar aos colaboradores, reconhecendo a importância do descanso físico e mental de quem atua na área da saúde. Já o presidente da Fundação Hospitalar do município de Varginha, Armando Fortunato Filho, ele destacou que as melhorias fazem parte de uma política de humanização e valorização dos servidores.
3: A Prefeitura de Varginha está mobilizando a população para participar da construção do Plano Municipal de Segurança Alimentar e Nutricional. O objetivo é conhecer melhor a realidade das famílias varginhenses e criar políticas públicas mais eficientes para garantir a alimentação de qualidade à população.
2: Para isso, foi disponibilizada uma pesquisa online rápida e gratuita que pode ser respondida em cerca de 5 minutos. A proposta é levantar informações sobre a situação alimentar e nutricional das famílias do município. A orientação é que apenas um morador por residência preencha o formulário.
3: Segundo os organizadores, a participação popular é fundamental para ajudar o município a entender as principais necessidades da população e planejar ações mais efetivas na área da segurança alimentar. O formulário está disponível pela internet no site varginha.mg.gov.br.
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6: Ontem foi dia de sorteio das loterias da Caixa Federal em São Paulo. E mais uma vez, ninguém acertou as dezenas principais da Quina, Mega Sena e Loto Fácil. Acumularam e prometem bons prêmios para os próximos sorteios. Os números da Quina: 9, 26, 42, 55 e 66. 9, 26, 42, 55 e 66, 66. As dezenas da Mega Sena: 5, 7, 17, 41, 42 e 49. 5, 7, 17, 41, 42 e 49. E para amanhã, o prêmio está estimado em 10 milhões de reais para quem acertar os 6 números. Hoje tem Quina, com prêmio de aproximadamente 12 milhões, Loto Fácil, Dupla Sena e Loto Mania. Façam suas apostas e boa sorte!
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2: 4 para o meio-dia. 2 atletas de Varginha representam o município no Festival Sudeste Mirim Petis de Natação, realizado em Belo Horizonte até este sábado, nas piscinas do Minas Tênis Clube. A Maria Pires e Davi Luiz integram a Associação Varginhense de Esportes Aquáticos, em parceria com a CEMEL e Olímpico Clube de Belo Horizonte, e disputam provas ao lado de grandes promessas da natação de base do país.
3: Logo na estreia, a atleta Maria Pires, na categoria Petis 1, conquistou medalha de ouro nos 200 metros livre, garantindo um importante resultado para Varginha. Maria ainda participa dos 100 metros borboleta, 100 metros livre, 200 metros medley e 50 metros livre.
2: Já o atleta Davi Luiz, da categoria Petis 2, disputa 5 provas ao longo do festival: 100 metros peito, 400 metros livres, 200 metros livres, 100 metros livres e 200 metros medley. A competição é organizada pela Federação Aquática Mineira e pela Confederação Brasileira de Desportos Aquáticos.
3: O Clube Recreativo dos Empregados da Saúde realiza neste domingo a abertura da primeira Copa CRES de Futebol em Varginha. A programação começa às 7:30 da manhã no campo do Clube do Servidor, em frente à ABB, com uma partida de exibição entre equipes formadas por servidores e terceirizados do Clube Operário da Prefeitura.
2: Na sequência, entram em campo o Flamengo, representando Varginha, e o Legados de Carvalhópolis. O torneio será disputado em 3 domingos consecutivos. Segundo o diretor do CRES, Xamã Moraes, a competição marca o início de uma parceria com o Flamengo, com o objetivo de fortalecer o esporte e ampliar as opções de lazer para os associados e servidores.
3: A parceria prevê melhorias no campo e novas atividades esportivas no espaço. Xamã também convida toda a comunidade para prestigiar a abertura da competição e acompanhar o início desta nova fase esportiva do Clube do Servidor.
2: A equipe feminina de vôlei Semel Varginha Vôlei do Futuro entra em quadra neste sábado e domingo para a disputa do 2º Festival Sub-15 Feminino, válido pelo Campeonato Regional da Liga Sul Mineira de Vôlei. As partidas serão realizadas no ginásio de Guaxupé Country Club, em Guaxupé, reunindo equipes de 6 cidades da região.
3: Além de Varginha, participam da competição os times de Cambuquira, Guaranésia, Guaxupé, Três Pontas e Campo Belo. O festival tem como objetivo fortalecer as categorias de base e proporcionar mais experiência competitiva para jovens atletas. A estreia da equipe varginhense acontece neste sábado, às 10h30 da manhã, contra Guaxupé. Ainda no mesmo dia, o time enfrenta Cambuquira às 14h.
2: Já no domingo, a equipe encerra sua participação diante de Três Pontas, às 8h30 da manhã. A expectativa é de mais uma boa campanha da equipe de Varginha, que vem se destacando nas competições regionais de base.
3: Nacional e internacional. Mais 2 brasileiros estão na final da Libertadores. E mídia americana liga decisão sobre PCC e Comando Vermelho à família Bolsonaro. Esses e outros destaques do dia você confere agora com Norberto Notari.
11: Jornais norte-americanos atribuíram a decisão do governo dos Estados Unidos de classificar PCC e Comando Vermelho como organizações terroristas à pressão da família Bolsonaro. De acordo com o The New York Times, a medida foi anunciada após meses de lobby agressivo por parte dos filhos do ex-presidente Jair Bolsonaro, preso por tentativas de golpe de Estado. A Receita Federal começa a pagar hoje o primeiro lote de restituições do Imposto de Renda 2026. Ao todo, mais de 8,5 milhões de pessoas serão contempladas com valor de R$16 bilhões. Libertadores, 2 goleadas garantiram mais 2 brasileiros na próxima fase. Palmeiras bateu o Júnior Barranquilla por 4-1 e o Cruzeiro passou pelo Barcelona de Guayaquil 4-0. Sorteio que vai definir os confrontos das oitavas de final será hoje e os jogos acontecerão em agosto.
2: E assim chegamos ao fim de mais uma edição do Jornal do Cidadão, com apresentação, reportagens e edição de Keila Costa e Paula Freire. Colaboração da repórter Viviane Silva.
3: Trabalhos técnicos Jefferson Lima. Trabalhos de locução JB.
2: Parceiros Agência Rádio Web, Agência Brasil, Rádio Agência Nacional Brasil 61, Assembleia de Minas e Agência Minas.
3: Também Prefeitura de Varginha, Fundação Cultural do Município, Guarda Civil Municipal, Polícias Militar e Civil, Corpo de Bombeiros Militar e SEMUL.
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3: O Jornal do Cidadão volta amanhã ao meio-dia com as principais notícias da semana.
2: E você continua bem informado ao longo da programação com as edições do repórter Melodia.
3: Muito obrigada pela sua companhia e pela sua audiência.
2: Fique agora com o programa Bem Brasil. Uma ótima tarde para você.
3: Uma boa tarde e um ótimo fim de semana.
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Meio-dia e 5, você sintonizado na Melodia FM 102,3. Está no ar o Bem Brasil. E sextou, sambou. Vamos que vamos de samba. Começando com Jair Rodrigues. Tristeza.

0: Mestre João Nogueira fechando nossa primeira sequência, Samba do Meyer. Também Clara Nunes, Meu Sofrer, e Jair Rodrigues, Tristeza, é o Bem Brasil.
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0: AGP, a força e o adeus.

0: E aí, você curtiu Martinho da Vila, Renascer das Cinzas também, Jovelina Pérola Negra, É Isso Que Eu Mereço.
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0: Meio-dia e 41, agora Mestre Paulinho da Viola, Nervos de Aço.

0: Tá chique, tá beleza, Roberto Ribeiro, resto de esperança, Tantinho, a mais querida, também Nelson Sargento, Energia da Vida, e Almir Guineto, pra não deixar morrer um grande amor.
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4: A Superintendência Regional de Ensino de Varginha está com vagas abertas para estágio remunerado voltado a estudantes do ensino superior. As oportunidades são para atuação nas áreas administrativa e educacional da instituição. As vagas são destinadas a universitários dos cursos de Pedagogia, Matemática, Filosofia, História e Educação Física, com atuação na Diretoria Educacional e na Diretoria de Pessoal da Superintendência. Os estudantes selecionados vão receber bolsa no valor de R$ 1.365, além de auxílio transporte de R$ 262. A jornada será de 6 horas diárias, de segunda a sexta-feira. Entre os requisitos estão conhecimento em pacote Office, boa comunicação, proatividade e estar matriculado entre o primeiro e o décimo período dos cursos exigidos. Os interessados devem realizar cadastro na plataforma da Universidade Patativa e enviar o currículo pelo site oficial de estágios da instituição.
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5: Obrigada pela presença, Geraldo. Você fez um samba que eu acho que é um luxo. Um dos sambas assim que é um hino de São Paulo.

0: E aí, você curtiu o mestre Benito de Paula, como dizia o mestre, de mestre para mestre, Zeca Pagodinho, verdade, Léo Russo, manhã de primavera. E abrimos a sequência com ela, Bete Carvalho, vai no Bexiga pra ver.
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0: Agora tem Luiz Airão no Bem Brasil. Camisa preta.

0: E aí, você curtiu Monarco, Nostalgia também, Nelson Cavaquinho caminhando, Aniceto do Império entrevista e abrindo a sequência Camisa Preta com Luiz Airão.
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0: Arjamelão, eu não sei. Também Moacir Cruz, Contos de Fada. Vanderlei Monteiro, Vida de Compositor. E abrindo a sequência, ela é Elza Soares, O Que Vem de Baixo Não Me Atinge.
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0: Carlos Cachaça Cabrocha, Emílio Santiago batendo a porta, Zeca Pagodinho mais feliz, Ney Lopes e Wilson Moreira, Raios de Luar e Fundo de Quintal, vai lá, vai lá. Fechando o Bem Brasil desta sexta-feira. A gente está de volta segunda-feira, a partir do meio-dia aqui no 102,3 da Melodia. Na sequência vem aí o comigo mesmo, né? O repórter Melodia.
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3: Sabe aquele profissional que passa em frente à sua casa 3 vezes por semana para coletar o lixo? O exercício da função não tem sido fácil em Varginha. É que mais um coletor de lixo da prefeitura ficou ferido durante o trabalho na manhã desta quinta-feira no bairro Imaculada. O servidor sofreu um corte na perna direita provocado por um vidro quebrado descartado de forma irregular junto ao lixo doméstico. O trabalhador foi socorrido e encaminhado à UPA, onde recebeu atendimento médico, levou 5 pontos e vai precisar ficar afastado das atividades por 7 dias. Diante dessa situação, a Secretaria Municipal de Meio Ambiente volta a alertar a população sobre os riscos do descarte incorreto de materiais perfurocortantes, como vidros, lâmpadas e objetos pontiagudos.

0: trabalhadores da limpeza urbana. Ronaldo Trombini, repórter Melodia.
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1: A Secretaria de Turismo e Comércio de Varginha informou que o Memorial do ET continua funcionando normalmente e recebendo turistas todos os dias. O espaço, conhecido nacionalmente pelo famoso caso ET de Varginha, segue aberto com exposições, ambientação temática e conteúdos sobre a história que tornou a cidade conhecida internacionalmente. Já o planetário, localizado ao lado do memorial, está temporariamente fechado para manutenção técnicas e vai receber melhorias na estrutura e nos equipamentos. A prefeitura esclarece que os dois espaços possuem propostas diferentes. Enquanto o memorial trabalha o turismo cultural e o tema ufológico, o planetário é voltado à ciência, à astronomia e educação. Durante o período de manutenção, a visitação ao memorial segue com valor promocional de R$ 2,00 a entrada inteira e R$ 1,00 a meia entrada. Ronaldo Trombini, Repórter Melodia.
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1: Tô aqui, galera, o Melodia Sertaneja, que bacana, hein? Maravilha, é um momento especial para quem curte as modas, né? As modas antigas, alguma coisa recente e tal. E vamos que vamos, galera, agora tá certinho a mesa aqui, maravilha. 3 horas mais 1 minuto, hoje sexta-feira, 29 de maio. Vida de cachorro. Desce mais um cafezinho. Haja coração, hein? Teodoro Sampaio.

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1: É, galera, ouçam essa história aqui, hein? Gian e Giovanni, amigo seu, o bicho pegou em 3 e 12. 3 e 13.

0: Boa noite, Uberlândia!
1: Faz barulho aí, Uberlândia, que eu quero ouvir!
0: Que coisa linda, galera!
1: Obrigado!
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1: Maravilha, em 3 horas mais 26 minutinhos. Um abraço aí pro Adenilson Carlos, tá pedindo Zezé de Camargo e Luciano. Quem tá pedindo também Zezé de Camargo e Luciano é a Claudineia, é a Neia do Cidade Nova. Um abraço pra Celina. A Celina tá na sintonia aí na cidade de Silvianópolis, tá descansando, se recuperando legal, hein? Maravilha, Zezé de Camargo e Luciano também. Quem tá pedindo é o Romualdo no sítio Pitangueiras. O pessoal gosta de Zezé de Camargo e Luciano, hein? Também aqui na obra do Marcelo. Obra do Marcelo, não, o pessoal que tá na obra, né? O Marcelo, Gesiel, a esposa de quem aqui? Deixa eu olhar aqui, vamos ver, o Marcelo Lopes, a esposa dele, a Priscila, no Porto Real também. Tá dizendo que ama muito você, viu, Priscila, seu maridão. Maravilha! Marcelo tá apaixonado, hein, garoto? Maravilha, Deus abençoe, tá bom? Maravilha, daqui a Janaína Bertoldo e a Madalena Alves Misael também estão participando e pedindo o Sérgio Reis, o pessoal aí do Padre Vitor.
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1: Manda o seu zap zap, tô esperando, hein? 35-3690-2743.
2: Luiz e Maurílio.
1: Sua mensagem escrita ou de áudio de preferência, tô esperando, hein?
2: A gente vai contar uma
1: história. Sextou com S de saudade. Que pena que acabou a dupla, hein? Com o falecimento do Maurílio. Luiz e Maurílio. S de saudade.

0: mesmo, hein? Mesmo, seu danado.
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0: Um abraço pro Pedro e pra Eva aí no, na Fazenda Santa Helena, hein? Beleza, maravilha. Deixa eu ver quem participou aqui. Mandou um áudio, inclusive, hein? Quem é que será que mandou o áudio pra nós? Vamos conferir.
1: Tudo bem com você? Quem fala aqui é a Marilena, aqui de Santa Maria.
0: Certo.
1: Toca uma música do Eduardo Costa pra mim.
0: Certo.
1: Se você tiver aí, Melhor ou Pior. Aí é uma música linda do Eduardo Costa, você toca pra mim?
0: Beleza.
1: Eu tô aguardando, tô te ouvindo aqui, limpando casa e te ouvindo aqui com som alto. Olha, escuta o som, olha a altura que tá isso, ó.
0: Opa!
1: Olha isso, ó.
0: Que legal.
1: Beijo, abraço.
0: Abraços aí pra vocês também, Marilena, na cidade de Santa Maria ou no bairro Santa Maria? Eu não entendi, Marilena, manda aí pra nós aí, tá bom? Obrigado, já tocamos inclusive a sua moda bonita mesmo, é Melhor ou Pior, com Eduardo Costa. Agora tem um intervalo rapidão, hein?
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6: O Clube Recreativo dos Empregados da Saúde realiza neste domingo a abertura da primeira Copa CRES de Futebol em Varginha. A programação começa às 7h30 da manhã no campo do Clube do Servidor, em frente à ABB, com uma partida de exibição entre equipes formadas por servidores e terceirizados no Clube Operário da Prefeitura. Na sequência, entram em campo o Flamengo, representando Varginha, e o Legados, de Carvalhópolis. O torneio será disputado em 3 domingos consecutivos. Segundo o diretor do CRES, Xamã Moraes, a competição marca o início de uma parceria com o Flamengo, com o objetivo de fortalecer o esporte e ampliar as opções de lazer para os associados e servidores. A parceria prevê melhorias no campo e novas atividades esportivas. Xamã também convida toda a comunidade para prestigiar a abertura da competição e acompanhar o início desta nova fase esportiva no Clube do Servidor. Ronaldo Trombini.
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1: É, a Marilena tá no bairro Santa Maria. Gente que agradece, Marilena. Continue participando, tá bom? Eu achei que era Estrada do Amor, já ia brincar. Toda estrada que eu conheço vai pra lá e vem pra cá, Profundo Mar, mas não é. Ela vai depois dessa daqui que já começou. Pinga em mim! Aê, Madalena e Janaína, sextou, galera!

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1: A educação pública de Varginha conquistou destaque nacional com o projeto Coreógrafos do Amanhã, um palco para o futuro, desenvolvido dentro do projeto de educação integral CEU, que atende estudantes da Escola Municipal São José. A iniciativa foi selecionada pelo Ministério da Educação no Edital Nacional de Experiências Inspiradoras de Gestão e Projetos Pedagógicos de Educação Integral em Tempo Integral. Entre mais de 1.000 experiências inscritas em todo o Brasil, apenas 76 foram escolhidas para integrar a rede de trocas nacional e o mapa de experiências. E Varginha está entre elas. O projeto utiliza a dança, a arte e a cultura como ferramentas de transformação social e desenvolvimento dos estudantes, incentivando talentos, autoestima, criatividade e protagonismo juvenil. O destaque também vai para a professora Lidiane Pontes, responsável pelas aulas de dança no projeto CEL. Para a secretária municipal de Educação, Juliana Mendonça, o reconhecimento confirma que Varginha está no caminho certo ao investir em uma educação integral que valoriza os sonhos e o desenvolvimento completo de nossos estudantes. Ronaldo Trombini, repórter Melodia.
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1: Dois atletas de Varginha representam o município no Festival Sudeste Mirim Petis de Natação, realizado em Belo Horizonte até este sábado nas piscinas do Minas Tênis Clube. Maria Pires e Davi Luiz integram a Associação Varginhense de Esportes Aquáticos, em parceria com a CEMEL e o Olímpico Clube de Belo Horizonte. Eles vão disputar provas ao lado de grandes promessas da natação de base do país. Logo na estreia, a atleta Maria Pires, da categoria Petis 1, conquistou medalha de ouro nos 200 metros livre, garantindo importante resultado para Varginha. Maria ainda participa dos 100 metros borboleta, 100 metros livre, 200 metros medley e 50 metros livre. Já o atleta Davi Luiz, da categoria Petis 2, disputa 5 provas ao longo do festival. 100 metros peito, 400 metros livre, 200 metros livre, 100 metros livre e 200 metros medley. A competição é organizada pela Federação Aquática Mineira e pela Confederação Brasileira de Desportos Aquáticos. Ronaldo Trombini, repórter Melodia.

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1: Dezoito horas.

Olá, meu amigo e minha amiga, com muita alegria que estamos aqui nessa sexta-feira, 29 de maio de 2026, última sexta-feira do mês, estamos findando o mês de maio. Como é que o tempo passa rápido, não é mesmo? A partir de segunda-feira já estaremos em junho, meiando o ano. Espero que você tenha tido uma semana de muitas bênçãos, muitas realizações. Muita coisa acontece na vida da gente, não é mesmo, meu irmão ou minha irmã? E nós temos que estar com essa sintonia com Jesus Cristo. Estamos agora com o Espírito Santo, vivendo o que nós vivemos aí em Pentecostes, domingo celebramos, último dia celebramos o Pentecostes. É o Espírito Santo nos dando a guia, nos dando o caminho, nos orientando naquilo que a gente precisa fazer dentro da nossa própria vida. Aonde você trabalha, onde você estuda, aonde você tem o seu lazer, aonde você encontra com as pessoas que você vive e convive. O importante é que o Espírito Santo venha a ser esse agente principal na vida nossa. É o Espírito Santo que representa hoje Jesus Cristo no meio de nós. É o Espírito Santo que nos dá a fortaleza, é o Espírito Santo que nos dá essa determinação para que juntos nós possamos construir um processo de evangelização onde nós podemos inserir aquelas pessoas que não têm vez, que não têm voz, aquelas pessoas que não têm oportunidade, aquelas pessoas que ainda não conhecem Jesus Cristo. Aquelas pessoas que estão passando fome, aquelas pessoas que estão na dependência química, aquelas pessoas que estão aí na prostituição, estão inseridas nas drogas, estão deixadas ao relento porque não tem onde dormir, não tem onde morar, não tem o que comer. Mas também que nós possamos resgatar dentro de cada um de nós essa essência do servir. Testemunho vivo de Jesus foi servir. E hoje, nessa oitava semana do tempo comum, nessa sexta-feira, 29 de maio, nós temos o Evangelho de Marcos, capítulo 11, versículos de 11 a 26. Tendo sido aclamado pela multidão, Jesus entrou no templo em Jerusalém e observou tudo. Mas como já era tarde, saiu para Betânia com os 12. No dia seguinte, quando saiu de Betânia, Jesus teve fome. De longe, ele viu uma figueira coberta de folhas e foi até lá ver se encontrava algum fruto. Quando chegou perto, encontrou somente folhas, pois não era tempo de figos.

Então Jesus disse à figueira: que ninguém mais coma dos teus frutos. E os discípulos escutaram o que ele disse. Chegaram a Jerusalém, Jesus entrou no templo e começou a expulsar os que vendiam e os que compravam no templo. Derrubou as mesas dos cambistas, as cadeiras dos vendedores de pombas. Ele não deixava ninguém carregar nada através do templo. E ensinava o povo dizendo: não está escrito, minha casa será chamada casa de oração para todos os povos? No entanto, vós fizeste dela uma toca de ladrões? Os sumos sacerdotes e os mestres da lei ouviram isso e começaram a procurar uma maneira de o matar. Mas tinham medo de Jesus porque a multidão estava maravilhada com o ensinamento dele. Ao entardecer, Jesus e os discípulos saíram da cidade. Na manhã seguinte, quando passavam, Jesus e os discípulos viram que a figueira tinha secado até a raiz. Pedro lembrou-se e disse a Jesus: olha, mestre, a figueira que você amaldiçoou, secou. Jesus lhes disse: tem fé em Deus, em verdade vos digo, se alguém disser a esta montanha, levanta-te e atira no mar, e não duvidar no seu coração, mas acreditar que isso vai acontecer, assim acontecerá. Por isso vos digo, tudo o que pedires na oração, acreditai que já o recebestes, e assim será. Quando estiverdes rezando, perdoai tudo o que tiverdes contra alguém, para que o vosso Pai que estás no céu, está nos céus, também perdoe os vossos pecados. Palavra da salvação. Glória a vós, Senhor. Meu irmão, minha irmã, é um evangelho longo, mas de muita sabedoria. E interessante que Jesus, ele confronta com muitas situações que ele não aceitou o pessoal fazendo lá do templo um mercado de vendas, um comércio de vendas, onde ali teria que ser a oração, o encontro com Deus, o encontro com o Pai. E no final desse evangelho, no versículo 25, ele fala: quando estiverdes rezando, perdoai tudo o que tiverdes contra alguém, para que vosso Pai que está no céu, nos céus, também perdoe os vossos pecados. Muito importante isso, meu irmão, minha irmã, porque a gente quer o perdão do outro, mas não quer dar o perdão para o outro. Então, na oração, a gente consegue tirar um pouco desse peso, dessa angústia, dessa prepotência, desse rancor, desse orgulho, e enfrentar isso, perdoar aquele que precisa ser perdoado, porque a gente fica mais leve. E também pedir o perdão ao outro, caso você tenha ofendido o outro. Esse outro pode estar na sua própria casa, pode estar no ambiente que você vive, que você trabalha, que você estuda. O que a gente tem que ter é, quando rezar, no fundo do coração, pedir que o Espírito Santo venha e você tire tudo aquilo de ruim que você tem pensando naquela pessoa que talvez você pensou agora aí. Porque deixando o coração leve, Deus também entra mais leve na nossa vida. A gente, às vezes, nós queremos o perdão de Deus e não queremos perdoar o outro. Talvez aquele que está te pedindo perdão há quanto tempo, e a gente está lá duro, igualzinho uma pedra, ou às vezes gelado, sem se manifestar. Que a gente possa ter essa consciência, meu irmão, minha irmã, dessa palavra de salvação, dessa palavra de Marcos, nesse evangelho do capítulo 11, versículo de 11 e 26, onde mostra muitas coisas aqui, o cuidado, o zelo que nós temos que ter com as coisas de Deus, a espiritualidade que temos que ter na nossa própria vida, mas acima de tudo, que a gente possa entender o outro, perdoar o outro. Às vezes, eu sei que é difícil isso, mas para a gente construir a paz que a gente tanto pede. Nós queremos paz na nossa vida e às vezes não damos o perdão. Dê o perdão, tenho certeza que a paz vai acontecer na sua vida, meu irmão, minha irmã. Que nós possamos, através da oração, do silêncio, da meditação, do discernimento, da presença do Espírito Santo nos trazendo a luz, nos trazendo a piedade, a ciência, o temor a Deus, o Espírito Santo vai nos guiando, vai transformando, e nós seremos homens novos, mulheres novas, e sendo novos e novas, nós podemos construir coisas diferentes, coisas melhores. E logicamente que a ação pequena que a gente possa fazer nesse ambiente que a gente vive, ela vai refletir
no nosso bairro, na nossa cidade, no nosso país, nas nações, vai refletir no mundo. Que a gente possa então fazer coisas novas, coisas que deem fruto, coisas que mostram a presença do Espírito Santo, que nos mostram essa fortaleza, mas também nos mostram a compreensão de estender a mão ao outro, de dar o perdão e de pedir o perdão, de abraçar o outro, encontrar realmente um meio termo onde você pode ceder um pouco e o outro também cedendo, e aí tocar uma vida nova. Deixar o que está doendo para trás e resgatar coisas novas, momentos novos, construir coisas novas na nossa vida, que é pequena e que é rápida. Tudo passa muito rápido. Estamos aí, como falávamos no início do programa, fechando praticamente o mês de maio. Vamos começar na segunda-feira o mês de junho, quase aí chegando no meio do ano. 2026 começou esses dias mesmo e as coisas passaram rápido, rápido, rápido. O que que nós construímos? Dê uma refletida essa noite, meu irmão, minha irmã, e verifica esse tempo que já passou até a data de hoje. O que que de concreto você modificou na sua vida? O que que de concreto você trouxe de melhor nas suas ações e atitudes com o outro, com a outra pessoa? Você é realmente uma pessoa melhor? Você cresceu nesse período ou você piorou? A gente tem que ter esse discernimento. A gente tem que pedir através da oração que o Espírito Santo venha mostrar naquilo que eu estou errando, o ponto específico que eu preciso melhorar. E a gente tomar atitude e mudar. Não ficar empurrando com barriga. Sermos novos. Sermos com essa fortaleza que o Espírito Santo nos dá, encontrar esse caminho que transforma a nossa vida. E transformando a nossa vida, nós vamos poder transformar a vida das pessoas que estão ao nosso redor, que nós conhecemos e que iremos conhecer no processo que nós temos de vida ainda, que Deus nos permite aqui na Terra. Vamos levar a boa nova, levar a boa notícia, que cada um de nós vai ser melhor, com atitudes concretas, com ações concretas de um eterno amor. O eterno amor do Pai, do Filho e do Espírito Santo. Nós vamos deixando um beijo no seu coração e contamos com a sua audiência segunda-feira. Fique em paz e leve a paz.

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1: Dezoito horas e 17 minutos.
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8: Muito boa noite. Salve, salve, galera de Varginha. Agora são 18 horas e 19 minutos. Eu sou o Carlão Valim. Está começando o Bola na Rede, no ar pela 102,3 Melodia FM. No seu rádio, com muita informação, opinião e aquela resenha boa. Hoje é sexta-feira. Sextou, José Aladir! Beleza. 29 de maio de 2026. E, no calendário religioso, é dia de Santa Úrsula. Santa Úrsula, rogai por nós! E para debater comigo, nesta noite maravilhosa de sexta-feira, ele, o canhão da melodia. Fala comigo, meu amigo!
9: Beleza, Carlão, um abraço para você, um abraço Gil, um abraço a todos que nos acompanham aqui pela Rádio Melodia, agora no Bola na Rede. Você do outro lado, que é o nosso convidado especial, o nosso maior patrimônio. É um prazer a gente estar aqui para falar por você, para você, com você, Carlão. Bacana, hoje você está no comando aqui na mesa de som, vai trazer muitas coisas boas pra gente e nós estamos a postos já para falar tudo que aconteceu, que vai acontecer nos esportes de Varginha, de Minas, do Brasil e do mundo.
8: É isso aí, José Aladir. Você do outro lado aí, participe com a gente aqui na Rádio Melodia através do 3690-2047. 3690-2743. 3690-2743 é o Zap Melodia, que é a gafe do Carlão. 3690-2743. Mande o seu alô, mande o seu recado, que nós queremos falar com você. Você aí do outro lado, que é o nosso maior patrimônio. Parafraseando o Zé Aladir aqui, estamos aqui para fazer esse programa nota mil para você, Zé Aladir. E hoje, muita coisa nós vamos discutir aqui, hein? Temos Libertadores, temos Sul-Americana. Temos o campeonato Cinquentinha de Varginha, que tá pegando fogo. O pessoal que jogou, que joga, que fez história na nossa cidade. Beleza. Temos também o Brasileirão Série A e Série B. Ou seja, hoje o Bola na Rede tá pegando fogo, Zé Aladir. Zé Aladir, pra começar, vamos falar de Libertadores?
9: Vamos falar, Carlão.
8: Libertadores, vou trazer os resultados de ontem. Cerro Porteño 2, Sporting Cristal 0, Palmeiras 4, Júnior Barranquilla 1, Cruzeirão do Zé Ladir e do meu amigo Mariana Manacá. Alô, Mariana Manacá, aquele abraço pra você, meu garoto. Cruzeirão 4, Barcelona de Guayaquil 0. Surpresa geral, Zeca, lá em plena Bomboneira, Boca Júnior 0, Universidade Católica 1. Zé Ladir, queria que você comentasse. Vamos começar pelo Cruzeirão da Massa?
9: Carlão, beleza, uma vitória maiúscula do time do Cruzeiro. Eu até falei para muitas pessoas que eu nunca tinha visto, este ano ainda não tinha visto o Cruzeiro fazer 4-0 em time nenhum, né? Só para casinho pequenininho, 2-1, 1-0, e olhe lá, hein? Cruzeiro precisava dessa goleada para deslanchar dentro da competição. Bonito, aproveitou do time do Boca Júnior que perdeu, né? Perdeu em casa para a Universidade Católica. E o Cruzeiro conseguiu a sua classificação. Só que estamos tristes também, porque o Cruzeiro vai pegar o Flamengo, né?
8: Não. Mas já tá. Aí, alô, nação flamenguista, o homem já tá preocupado aqui. Aí, ó. Mas tem muita água pra rolar debaixo dessa ponte aí, porque é só depois da Copa do Mundo.
9: É só pra depois.
8: É só em agosto. Não preocupa com isso ainda, não, Zé Ladir.
9: Mas é verdade, cara.
8: Mas assim, né? Voltando a falar do Cruzeiro, né? Uma atuação muito dominante.
9: Atuação de gala.
8: Dominante. Convincente, de
9: gol
8: gala.
9: Bonito.
8: Não, aquele gol do Matheus Pereira.
9: Deus,
8: pra pagar o ingresso novo, não é, Zé Ladir?
9: Olha que beleza, hein?
8: Não, grande jogada. E ele, você vê a plástica da jogada assim. Parabéns ao Cruzeiro. O Cruzeiro fez o dever de casa, muito bem feito, e se classificou. Já já a gente vai falar quem que ele vai pegar. Zé Ladir, falar de um outro jogo de ontem também, queria falar sobre o jogo do Palmeiras, Zé Ladir. 4-1 no Júnior Barranquilla. Palmeiras que estava ameaçado de não se classificar. Estava de um jeito, assim como diria o outro, incerto. E foi lá. Fez 1-0, tomou o empate, mas depois passou o carro, Zé Ladir.
9: É verdade. O jogo para o time do Palmeiras, considerado também fácil, da mesma maneira que é o jogo do Cruzeiro. As duas equipes se encontravam em situações iguais, de igualdades, tanto o Palmeiras quanto o Cruzeiro. Se perdesse, estaria fora, tinha que torcer para outros resultados diferentes, e não foi diferente. Palmeiras fez 4-1, baita de um time, Cruzeiro também fez 4-0, conseguiu sua classificação para outra fase. Agora a gente está até brincando, né, Carlão, mas que venha qualquer time, porque se você quer ganhar na competição, você não pode escolher adversários, você tem que jogar com adversários que eles te determinarem. Time do Palmeiras, muito bem, para mim, um dos melhores times do futebol brasileiro, junto com o Flamengo e outras agremiações, mas Palmeiras e Flamengo estão, para mim, na ponta da pauta, um dos dois melhores times do futebol brasileiro, queira o torcedor ou não, a gente tem que tirar um chapéu. E já tem abraços para mandar para Cruzeirense, você falou do Mariano, mandaram um abraço aí pro Paulinho PH também, que é cruzeirense, todos os cruzeirenses, o de Jair Pé Redondo lá, o meu irmão, a minha família, todo mundo cruzeirense, o Menotti cruzeirense, curtindo aí o programa Bola na Rede. E a gente tá falando de Cruzeiro, tem muita gente ligada na gente. O pessoal da Nave também, teus amigos da Nave que foram lá na Bomboneira, o que eles falaram? Gostaram, Carlão? E aí?
8: Abraço a todo mundo da Nave, ao Marquinho, ao Alex, ao Léo Quaresma. O Marquinho, Zeca, ele falou pra mim que é uma experiência única, essa experiência que ele teve lá na Bomboneira, era um sonho de criança, e segundo ele, ficou bom pelos dois lados, que o Cruzeiro não perdeu.
9: Não perdeu.
8: Teve chance de ganhar, ele ficou muito bravo ainda com aquele gol que o Sinisterra errou. Mas assim, ele, segundo ele, a atmosfera é diferente, Zé Ladir. Zé Ladir, você falou, eu queria a sua opinião, o que mais te impressionou na noite de ontem? A goleada do Palmeiras, a goleada do Cruzeiro, ou o Boca ser eliminado em plena Bomboneira, Zé Ladir?
9: Ô, Carlão, eu vou ser esganado, como diz a gíria. Eu vou nos três. Entendeu? Três emoções ontem. A goleada do Palmeiras, só que a goleada do Palmeiras já estava quase que prevista. Mas a goleada do Cruzeiro me chamou muita atenção. Fiquei muito satisfeito. E também o Boca ter perdido, né? O Boca lá querendo impor uma autoridade dentro lá da Bomboneira, achando que fazia o gol a qualquer momento que eles queriam, ganhava de quem eles quiserem, porque lá eles jogam em cima da arbitragem, a torcida joga em cima dos jogadores, eles querem mandar em tudo. Então essa derrota do Boca foi muito, muito boa para nós cruzeirenses, né? E outro detalhe importante, quem vai padecer vai ser esses times que vão enfrentar o Boca.
8: O Boca.
9: Aí, na
8: Sul-Americana,
9: da Sul-Americana, né?
8: Já a gente vai trazer aqui, você falou
9: vai
8: bem.
9: Vai ser muito difícil.
8: Porque o playoff da Sul-Americana não tá brincadeira, não.
9: Não tá, não.
8: A gente viu aí, muito time bom, deixou de se classificar. Zé Ladir, e eu vou trazer aqui os confrontos das oitavas de final. Lembrando que as oitavas de final da Libertadores serão somente...
9: Depois da Copa.
8: Depois da Copa, né? A Copa que o Brasileirão vai parar, a gente vai trazer aqui, vai parar dia 31... A Copa inicia dia 13 de junho e vai até dia 22 de julho, a Copa do Mundo, que vai Brasil, vamos torcer pro nosso Brasil. Temos assunto da Copa do Mundo aqui também, Zé Ladir.
9: Com certeza.
8: Zé Ladir, então vamos começando nos confrontos aqui. Oitavas de final, Estudiantes da Argentina versus Universidade Católica. Tem favorito?
9: Pessoal do Chile, Universidade Católica, né? A Universidade Católica, Estudiantes, pessoal da Argentina de novo, Estudiantes daí, um baita de um time. É jogos pra gente falar que só no segundo jogo que você vai ter uma decisão importante. Mas Estudiantes não perde dentro da Argentina de maneira alguma. Mas Universidade Católica tá muito bem na competição, classificou em primeiro, vai fazer a final em casa.
8: Isso aí, é o que eu ia dizer, vai decidir em casa a Universidade. Cara, foi o primeiro do grupo do Cruzeiro.
9: Foi lá, ganhou do Boca, agora ganha também do Estudiantes.
8: É isso aí, muito confiante a Universidade. O outro jogo, Zé Ladir, entre o Rosário Central e o Corinthians do nosso amigo, alô Denilson Figueirinha, aquele abraço pra você, seu Corinthians vai decidir na Arena Corinthians em casa, Rosário Central da Argentina versus Corinthians, Zeca.
9: Jogo também pra gente decidir aqui no Brasil, o Corinthians joga em casa perante a sua torcida, mas o Corinthians está bem na Copa Libertadores, fez a primeira fase, uma primeira fase impecável, perdeu esse último jogo agora, porque levou o time reserva, já estava classificado, não valia mais nada pro time do Corinthians, um jogo de treino, por isso acredito que o Corinthians perdeu de 2-0 para o Platense, mas agora é outro campeonato, cara. O Rosário também muito bom, outro time argentino, vai para cima do Corinthians de qualquer maneira, porque quem joga em casa no primeiro jogo tem que fazer o resultado, senão pode dançar.
8: Antes de ouvir o outro jogo, vamos dar uma ouvidinha nisso aqui, Zé Ladir. Agora, Zé Ladir, é a hora do confronto mais pesado dessas oitavas, na minha opinião, que é entre Cruzeiro e Flamengo. O Flamengo decide em casa no Maracanã até a final. O Flamengo joga todo jogo em casa até a semifinal, a final é jogo único. O Flamengo que se classificou como primeiro geral, grande embate. Qual a sua expectativa para esse jogo, Zé Ladir?
9: A expectativa é grande demais, que o Cruzeiro faça duas grandes apresentações. É difícil você falar um pra cá do jogo agora, mas o Cruzeiro jogando em casa, o Cruzeiro também é forte. Se jogar da maneira que jogou ontem, eu tenho certeza que o Cruzeiro vai pra cima. E ainda, cara, não vou falar uma coisa aqui, você pode concordar comigo. As janelas de transferência já estarão abertas. Quem sabe já teremos alguns jogadores aí que chegam prontos pra jogar conosco, pra jogar pro nosso Cruzeiro, enfrentando aqui no Flamengo. Todos os times vão ter jogadores, vai ter contratações, mas é um jogo de gigante. Vai ser o clássico dessas oitavas de final.
8: Detalhe, né? Você lembrou muito bem. Tem muita água pra rolar debaixo dessa ponte. Pelo seguinte, teremos janela de contratação, às vezes algum jogador vai embora, pode chegar algum reforço. O time do Flamengo, segundo especulações, está tentando a contratação, José Ladir, do Danilo, do Botafogo, Danilo, meio de campo. Ele está em negociação ou com o Flamengo ou com o Palmeiras. É um grande volante, um grande meio de campo. Nesse lado da chave também, José Ladir, só pra gente acabar esse lado, teremos o Tolima, quem lembra do Tolima aí, gente, que eliminou o Corinthians lá naquela pré-libertadores do Ronaldo, quem lembra do Tolima aí, versus Independente Del Valle que costuma pegar algumas peças, Independente Del Valle que se classificou em primeiro grupo, algum favorito, Zeca?
9: Eu acho que o Independente é o favorito desse jogo, não desmerecendo o time do Tolima, mas o Independente Del Valle é um baita de um time que já é calejado de Libertadores.
8: Esse aí, Zeca, eu falei primeiro aqui, um lado da chave. Então, desse lado, você aposta em quem para chegar na final desse lado, desse que eu falei para você? Vou relembrar os confrontos para você. Estudiantes, Universidade, Rosário Central, Corinthians, Cruzeiro e Flamengo, Tolima e Independente. Tira o coraçãozinho de lado, quem você aposta, Zé Ladir?
9: Aposto no Flamengo. que chega, e também no Universidade Católica. Cruzeiro, se chegar, vai ser muito bom. Espero que o Cruzeiro chegue, porque futebol é jogado. Aí se você fala que o Cruzeiro chega e deixa o Flamengo de lado, aí você está cometendo até uma injustiça, porque esse time do Flamengo é um baita do time. Time muito bom, time, um dos melhores times da América do Sul. Até time que tem condição de jogar no futebol europeu, o time do Flamengo compara com times do futebol europeu. Agora, Cruzeiro vai vir muito forte. A gente não pode desmerecer também o Cruzeiro. Universidade e Cruzeiro. Tem mais dois jogos aqui, né, Caio?
8: Sim, Zeca. Isso aí eu falei de um lado da chave. Agora a gente vai falar do outro lado, que o pessoal achou, a gente comentando aqui, o pessoal achou que ficou teoricamente mais fácil pro lado do Palmeiras. Vou falar os confrontos do outro lado da chave aqui, e aí você quer a sua análise, sempre precisa. Mirassol versus

0: resultado. Não é que vai vencer, ele tem que fazer o resultado, querendo ou não. Para jogar lá em Quito fica difícil. E o LDU, que ainda tem também jogadores excelentes, tem o Davidson, tá jogando lá, fez 2 gols dias atrás aqui, entendeu? Então, quer dizer, é um baita de um time com experiência, cascudo em Copa Libertadores. Mas o Mirassol tá chegando agora, quem sabe essa surpresinha do Mirassol, hein?
1: É isso aí, José Aladir. Zé Aladir, no outro jogo, a gente tem agora ele, o favorito, como sempre, todos os Libertadores junto com o Flamengo, Palmeiras versus Cerro Porteño. Lembrando, Zeca, que o Palmeiras vai decidir no Paraguai contra o Cerro Porteño. Foi a segunda melhor campanha, até uma surpresa pra gente. Tem favorito?
0: Palmeiras, não tem como. Palmeiras é favorito, na minha opinião, Palmeiras joga muito. Eu não sei esse tropeço que aconteceu, que o Palmeiras perdeu pro próprio Cerro Porteño aqui no Allianz Parque, aqui em São Paulo. Até o pessoal já começou a querer crucificar o Abel, a Leila, o pessoal do Palmeiras. A mulher chegou lá e falou: peraí, está esquecendo dos títulos anteriores, está esquecendo das coisas anteriores. Então, a gente tem que jogar. Palmeiras é favoritíssimo nesse jogo. Isso aí, virando de, como diz assim, virando a esquina para o outro lado, Palmeiras é favorito, não vê ninguém no retrovisor.
1: Uma outra surpresa aí, José Aladir, Platense versus Coquimbo Unido.
0: Platense, pelo jeito que jogou contra o Corinthians, entendeu? Pela classificação, mas esse Coquimbo Unido também, esse time é muito bom, um time muito experiente, porque se não fosse bom também não conseguiria sua classificação para outra fase, para as oitavas de final da Libertadores. É um jogo que fica parelho, mas eu acho que o Platense, pelo que eu vi jogar, é melhor, acho que tem a vantagem.
1: Agora, Zé Aladir, vou trazer ele, o flusão do nosso querido Marquinhos Benfica. Alô, Marquinhos Benfica, nosso superintendente.
0: Tá lá ouvindo a gente,
1: hein? Abraça você, abraça toda a galera tricolor. Tem o Purga, tem o Marquinhos, toda a galera aí, da galera do Fluminense, o Rafael Arja, o nosso amigo Daniel Arja, todo mundo do tricolor. Fluminense, e pra mim uma grande surpresa, teve a segunda melhor campanha, Fluminense versus Independente Rivadavia, Zé Aladir.
0: Fluminense que vem com tudo agora nessa segunda parte da Libertadores. A maioria dos torcedores nem acreditava que o time conseguiria sua classificação. Fluminense foi lá, batalhou, conseguiu na segunda melhor campanha da chave deles e vai pegar esse time do Independente, o Independente Rivadavia. Esse time encardido, mas o Fluminense é muito mais time. Tem certeza que o Fluminense pode classificar e pode ter uma surpresa. Hulk já pode estar jogando.
1: Será que o homem vai fazer a diferença?
0: Ó, com certeza, né? Foi para ser titular na equipe do Fluminense. Isso aí vai chamar muita atenção. O Fluminense vai ganhar outro ânimo com o Hulk.
1: Debatida Libertadores, Zé Aladir, agora vamos falar da Copa Sul-Americana. Ontem tivemos alguns jogos pela Copa Sul-Americana. Tigres da Argentina 2, Alianza Atlético do Peru 0, América de Cali 0, Macará da Venezuela 0. O sorteio das oitavas de final da Sul-Americana, Zé Aladir, vou trazer aqui, vou trazer o emparelhamento depois pra gente. Vamos lá, ficou assim, olha só, o chaveamento, porque agora a Sul-Americana não vai pras oitavas, né? Ela vem uma fase antes, porque tem essa famosa repescagem, vamos assim chamar, o playoff, né? Vamos chamar, Boca Juniors ou O'Higgins versus Recoleta. Você aposta em quem para jogar contra o Recoleta? Boca Juniors ou O'Higgins?
0: Com os pés nas costas, Boca Juniors, né, cara?
1: Com tem jeito, né? Com os pés nas costas?
0: É, com os pés nas costas, Boca Juniors. Tá louco, hein?
1: O O'Higgins, que estava no grupo do São Paulo, ficou em segundo, né? Então, vai pegar...
0: Não aguento o Boca, não.
1: De vai pegar alguma. O Boca, hein? Se bem que o Boca também, Zeca, depois desse jogo de ontem, eu vi o jogo, não tá lá essas coisas, não. Mas eu também aposto
0: no
1: Boca.
0: Mas é um time copeiro, um time que tem mais título em Copa Libertadores, um time que é acostumado a jogar Libertadores. E outra coisa, não poderia ficar de fora e não vai querer ficar de fora, né?
1: É a chance de título dele, né?
0: A chance que tem.
1: Outro jogo, Zeca, o Sporting Cristal pega o Red Bull Bragantino. O ganhador desse jogo vai pegar o Galo Mineiro. E aí, Zeca, Sporting Cristal do Peru ou Red Bull Bragantino?
0: Bragantino é um time que joga o feijãozinho com arroz. Joga só aquele futebolzinho clássico deles. Joga no campo deles, sempre procura vencer. É um time que tem grandes jogadores. Mas pegando o Sport Cristal também, que é um time experiente em Copa Libertadores, eu acredito que é um jogo muito difícil.

0: difícil, mas nós vamos apostar no Brasil. Vamos ser patriota? Bragantino.
1: Você tem boas recordações do Sport Cristal?
0: Boas eu não tenho.
1: Ei, José Ladir. José Ladir, quero aqui mandar um abraço pra turma lá do Veterano dos 30, tá mandando mensagem aqui pra mim. O Toninho da Sapataria Imperial, o João Maria, também o Paulo Xuxa, o Maurinho da Landscape. Alô, Maurinho, botafoguense, aquele abraço pra você, meu amigo. O Neguinho da Automecânica, o Altemir e toda a galera do Veterano dos 30 mandando aquele abraço aqui pra gente, Zeca. Segundo eles, não perdem um programa aqui no Bola na Rede, Zé Ladir.
0: Beleza, pessoal, um abraço pra todos vocês, muito obrigado pela audiência. Vocês é quem fazem o programa Bola na Rede. O programa Bola na Rede é feito pelo pessoal do outro lado aí do Daio, né, Carol? E tem gente aqui falando conosco também, que é o Tonho da Brascar e o Luquinhas, os dois.
1: Ah, esse é nota mil, né? Tá, alô, Tonho! Alô, Luquinha! Aqui é o Carlão, hein? O Butinudo.
0: Adilson Tempesta, também tem o Dandy, Chaleira, o Djair Claudiano, eu já falei, a Leno, o Binho, o Jean, que são flamenguistas, o Lara. Alô, Lara! Lara e a família, um abraço pro Lara, gente finíssima. Tem também o Thomas Laras, o Eca lá da Vila, tem o Menotti, o pessoal lá da nave que nós já falamos, Carlão, tem o Henrique Lemes curtindo a gente, flamenguista também. Alô, engenheiro Pacelli, sua esposa Pacelli, reclamando que a gente não manda abraço pra ele. Flamenguista de coração, nato, gente finíssima, um abraço pra você, Pacelli, da empresa Pacelli, ele e a sua esposa curtindo o programa Bola na Rede. Quero mandar um abraço pro pessoal da pracinha da Barcelona.
1: Você tá esquecendo da Barcelona, eu tive lá essa semana, a turma do lá do bar do Sr. Armando, a galera toda lá,
0: todo mundo lá,
1: o Walter Braz, o Tatu, tem também lá de Três Corações, tá mandando abraço aqui pra gente,
0: Zebraz.
1: O Sr. Zebraz, que é lá de Três Corações. Alô, Sr. Zebraz, áudio hoje não estamos conseguindo ouvir, mas um abraço pro senhor aí. Também, Zeca, aqui com a gente na audiência, você que esteve presente, eu por compromissos profissionais não consegui, na décima noite, 17ª noite da imprensa, o Paulo Sérgio Silva está aqui mandando um abraço pra você, dizendo, hein, o melhor comentarista de Varginha está aí, José Ladir.
0: Ô, Paulo, um abraço pra você, parabéns mais uma vez, eu não canso de parabenizar você, tá, Paulo? E o Paulo também está mandando um abraço pro Tostão Cabeleireiro, que está fazendo aniversário hoje. Alô, Tostão, atleticano, grande abraço pra você e pra ter, curtindo sempre a gente. Alô, meu cabeleireiro! Esse conhece, hein?
1: Mas ser cabeleireiro do Zé Ladir tá fácil, né, Zeca? O telhado tá um pouquinho falhado aqui, né, Zeca?
0: Mas aí não tem nada a ver, não, viu?
1: Alô, Tostão, um abraço pra você, abraço pra todo mundo aí, pra galera aí. Abraço pra T, pro Ademir, né, pro Zé Ronaldo.
0: Pipoca,
1: toda a galera da Vila Barcelona. Um abraço a todos vocês. Zé Ladir, vamos continuar aqui na Sul-Americana agora?
0: Só tem um abraço aqui que eu quero mandar, que você vai... Um abraço pro Canela também, teu pai, né?
1: Esse tá lá no Sr. Armando agora. Tenho certeza
0: que tá lá. E outra coisa, um abraço pra Cidinha Barba também, ouvindo a gente. Alô, Cidinha Barba, um abraço pra você, o Hélio de Souza, o Dão da Folia de Reis. Conhece, Carlão?
1: Tá louco, o Dão é a nota mil.
0: Do Dendeia.
1: É, o Ricardo, o André, o Zeca, o Haroldo, muita galera, gente boa, que se liga na gente. Zeca, continuando aqui na Copa Sul-Americana, teremos também Cienciano versus... Lanús ou Cienciano, que vão enfrentar o Botafogo. Botafogo se classificou em primeiro. Pra você, quem passa pra encarar o Botafogo? O Lanús ou o Cienciano?
0: Eu acho que o Lanús tem mais possibilidades de passar, entendeu? Eu acho que o Lanús é um time mais completo, um time argentino. Quando fala que é time argentino, você fala que tem garra. Querendo ou não, a gente querendo gostar ou não do futebol argentino, é um futebol que tem garra, é um futebol determinado. Um futebol que joga como se fosse um prato de comida até na frente deles ali. Então eles vão em busca daquele objetivo.
1: E você, Zeca, a gente não cansa de lembrar aqui, né, que o Lanús, que ganhou do Flamengo na Recopa Sul-Americana, é o atual campeão da Sul-Americana, da conforme Sul-Americana. Você disse. Zeca, antes de eu continuar aqui, só quero mandar um abraço pra quem me deixa no estilo lá. A galera tá ligadinha lá, mandando, diz que estão tomando um suco da confusão, igual o Neneco Barro fala. Alô, Carneiro! E todo mundo na barbearia do Carneiro lá, a melhor barbearia de Varginha região.
0: O homem tá te ouvindo, né,
1: cara? O homem tá mandando aqui, Zeca, falou assim, ó, nós estamos aqui, ó, no suquinho da confusão, e a galera lá, ele cortando o cabelo, a galera tomando aquele suquinho gelado. Alô, Carneiro! Alô, Thiago! Alô, William, do Catalunha! Todo mundo aí ligadinho na gente,
0: todo mundo,
1: hein? Também, Zeca, vamos continuar no Sul-Americano aqui, teremos Independente Medellín ou Vasco versus Olímpia. Você aposta no Vasco, Zeca?
0: Vai melhorar muito. O Vasco vai melhorar muito, pode ter certeza disso. Vai começar agora o Campeonato Brasileiro no último jogo, nesse último domingo agora que pega o Galo, né? Uhum. Vai melhorar demais o time do Vasco. Está sendo pressionado, está sendo cobrado. Renato Gaúcho com a corda no pescoço. Ou vai ou racha. Ou você conserta o Vasco ou você cai fora do Vasco. Entendeu? E a nação vascaína está esperando aí uma melhora do Vasco agora na Libertadores.
1: Na
0: Sul-Americana. Se o Vasco conseguir esse intento, conseguir passar, melhor ainda pro time do Vasco. Um abraço para todos os vascaínos, tem o Eduardo Coméia, tem o Zé Coméia, muita gente, torcedores, a própria família do Dendé, todo mundo vascaíno.
1: Temos também o nosso Zé Braga, bandeirinha, Zé Braga, auxiliar, que é um grande verdade. Vascaíno. Zé, que tá mandando um alô aqui pra gente, aqui através do Zap Melodia, a dona Natalina, a forrozeira, segundo ela, ela que é flamenguista, não tá torcendo pro Vascão, não. Alô, alô, dona Natalina.
0: Dança muito, Carlão.
1: Essa aí é a verdadeira forrozeira, e segundo ela, né, eu já ouvi falar aqui, o Henrique Lemes, a turma sempre fala ali, o Paulo Baroni fala, ela vai na seresta do Lalá. Alô, Lalá Celesteiro, flamenguista.
0: Flamenguista também.
1: Alô, Tchau Mococa, vocês aí na nossa escuta. Continuando aqui, Zé Ladir, porque o tempo urge, essa Sapucaí é grande. Temos também, Zé Ladir, Santa Fé ou Caracas versus mais um tradicional argentino, o River Plate, Boca e River na Sul-Americana. Que Sul-Americana é essa, José Ladir?
0: Sul-Americana é reforçada. Que é isso, viu? Vou falar uma coisa pra você, viu? Mas eu sou River. River.
1: É, Zé Ladir já...
0: Tomara que não fica o River, né? Você vai falar assim, o River.
1: O River.
0: É o River, hein?
1: Continuando os jogos aqui, Nacional ou Tigre versus Montevideo City, que é do Grupo City, Universidade Central ou Santos, que vão pegar o Maracá. Você aposta no Santos para ir para a próxima fase, Zé Ladir?
0: Por ser time brasileiro, eu acho que tem mais potencial de jogo que esses outros times, na minha opinião. O Santos é um baita do time, o Santos não é para ficar na um que está, não. O Santos é para ficar nas partes de cima das tabelas que dos campeonatos que participam, tanto brasileiro como Copa Sul-Americana, entendeu? Santos poderia estar na Libertadores, é o campeão mundial, é o Santos, vou falar uma coisa pra você, aposto no Santos.
1: Detalhe, o último jogo que eu deixei por último aqui, coincidentemente, Bolívar ou Grêmio pra pegar o tricolor. Será que teremos dois tricolor, o gaúcho versus o paulista? Ou a altitude lá da Bolívia vai fazer diferença e o Bolívar vai conseguir superar o Grêmio, Zé Ladir?
0: Faz a diferença quando o jogo é lá, Carlão. Quando o jogo é lá, eles jogam com esse... como é que fala? Jogam com
1: o fator altitude
0: de levar o time e ganhar o jogo por causa da altitude. Mas quando chega aqui no Brasil também, não jogam quase nada. Eu acredito muito no Grêmio. Eu acho que vai dar dois tricolores aqui do Brasil. O gaúcho e o paulista.
1: Zeca, na lata, desse tanto de time bom que eu falei na Sul-Americana, pra você, quem é o favorito? São Paulo, Boca, River, Santos, Atlético Mineiro, Bragantino, na lata, pra você, quem é o favorito?
0: É muito difícil de você opinar nesse momento agora, entendeu? Muitos times bons, você acabou de falar, tem River, tem Boca, tem São Paulo, nossa, tem Vasco, então tem Santos, tem muitos times bons, tanto do Brasil, quanto da Argentina, quanto do Paraguai, do Equador. É muito difícil a gente opinar agora, acho que tem que esperar começar. Acho que a primeira partida, depois você já tem aí uma noção de quem pode ser o campeão dessa Sul-Americana. Ok, não, saindo da Sul-Americana, você já trouxe os detalhes da Sul-Americana, não sei se tem mais alguma coisa para
1: falar. Não, Sul-Americana encerramos.
0: Eu só queria falar o seguinte, que neste domingo tem futebol lá no CRES, Clube dos Servidores Públicos Municipais. Vem aí a primeira Copa CRES de futebol de campo, lá no Clube dos Servidores Públicos Municipais. Será domingo, dia 31 de maio, dois jogos. Um às 7 horas da manhã, nossa, hein? E o outro às 8:30 da manhã. O campeonato também terá jogo, ou terá jogos, né? Nos dias 7 de junho e a final, a grande final, marcada para o dia 14 de junho. Você que gosta de um bom futebol, prestigia aí o CRES. É muito gostoso. Fique na rodovia Varginha Eloy Mendes.
1: Sabe quem tá para transmitir esse jogo da final? Hoje fizeram um contato com a CIF Web TV. A CIF Web TV às vezes vai transmitir, beleza, a final, hein? Lá, porque os servidores, é uma reivindicação deles, Zé Ladir. Falaram exclusivamente, falaram, ó, Zé Ladir, Mariana Manacá, Carlão da Valim. Abraço a vocês aí, todo mundo que faz a diferença aí na nossa cidade, os servidores públicos municipais.
0: E tem o Xamã lá, que é o diretor, e o Paulo Roberto, diretores do CRES, olha. Grande abraço para vocês, batalhando, fazendo esse torneio com muita experiência. E nesse jogo de domingo, o secretário municipal de esporte, Henrique Lemes, estará lá prestigiando esse primeiro jogo e dando o seu pitaco, né, Henrique? Um grande abraço pra você, pra Glau.
1: O Henrique vai dar o pontapé inicial?
0: Ah, eu acredito que sim, o pessoal queria que ele fizesse isso. Será que o homem acorda às 7 horas da manhã?
1: Aí, é difícil, hein? Alô, Henrique Lemes. Alô, Glau, aquele abraço a vocês. Manda um abraço pra todos os nossos comentaristas aqui, né? Paulinho PH, Paulinho. Denilson Figueirinha, Paulo Baroni. Quero mandar um abraço especial... o Helder Mendes, e um abraço especial, Zeca, ao Mariana Manacá, Mariana. Cruzeirense, meu faixa 20 aí. Zeca, rapidinho aqui, vamos trazer uma notícia aqui, só pra você comentar em cima disso, depois vamos falar rapidinho do cinquentinho e do Brasileirão Série A. Neymar e a lesão. Zeca, eu ouvi o programa a semana toda, você esquivou, não falou. O que você me fala dessa polêmica que tá acontecendo? O Neymar teve uma lesão grau 2 confirmada na panturrilha direita. A CBF decidiu não cortar o atleta. E o Santos, me parece que omitiu informação. Qual é a sua opinião sobre isso? Porque se o Neymar tiver condições, Aladir, é só para as oitavas de final.
0: Vou falar uma coisa para você, ô Carlão. Eles deram 2 semanas para a recuperação do Neymar. Ele não joga os 2 primeiros amistosos, contra o Panamá e contra o Egito. Ele não vai jogar, entendeu? Segundo disseram que o Santos tinha informado. Agora a CBF falou que não. Está querendo punir o Santos, notificar a equipe do Santos por causa desse detalhe. O pessoal já sabia da lesão do Neymar. Todo mundo, quando o Ancelotti o convocou, já sabia que o Neymar já tinha essa pequena lesão. Queria saber só o grau. Mas ele só poderia saber o grau se o Neymar tivesse sido convocado como foi. E fizeram avaliações e deu o grau 2. Esses 2 jogos ele está fora. Mas eu acredito que ele vai recuperar e vai disputar a Copa do Mundo. Pode ter certeza. Oitavas de final da Copa, na primeira fase ele já entra, Carlão. Pode ter certeza disso.
1: Zé Ladir deixando aqui, mandou na lata. Zé Ladir, o Toninho Venâncio tá mandando um grande abraço pra gente. Alô, alô, Toninho Venâncio. Abraço, diz ele que Toninho. Tá sintonizadinho e mandando um abraço especial pra você, Zé Ladir.
0: Outro pra você, Toninho. Grande abraço pra você, pra toda a sua família, todo o pessoal que tá com você aí. Receba o nosso abraço carinhoso.
1: Zé Ladir, vamos falar agora do nosso campeonato Cinquentinha 2026, uma realização da Prefeitura Municipal de Varginha, organização da CEMEL, Secretaria Municipal de Esporte e Lazer, comandada pelo nosso secretário Henrique Lemes. Zé Ladir, teremos nesse domingo 3 jogos, dia 31, e eu vou passar aqui os jogos e o horário, depois eu quero um seu comentário. Barcelona versus Esparta, às 7h30 na CEMEL. Fim de carreira versus veterano do Fátima, lá também às 7h30, mas lá no Rubro Negro da Rua Paraná. E Esporte Clube Recreativo Rio Verde versus Momeg Futebol Clube, às 9h30, também no Rubro Negro. Lembrando, Zé Ladir, que a CIF Web TV, com você, Mariana Manacá, Carlão da Valim, Gabrielzinho, Thierry, Vitinho, Gideon, estaremos lá transmitindo os jogos da Rua Paraná, Estádio Rubro Negro, 7h30 e 9h30. Zé Ladir, seu pitaco sobre o jogo, Campeonato Cinquentinha e esses jogos.
0: Três grandes jogos no domingo, tanto a CEMEL, Barcelona, Esparta, aqui. Que clássico do futebol, veteranos, hein? Que beleza. O Esparta mais calejado, já conseguiu títulos do veteranos. Barcelona é uma tradição do futebol de Varginha e do sul de Minas. Tanto na categoria veteranos, quanto na categoria de base, categorias de futebol amador, o Barcelona é nota 1000. Vai ser um jogo muito difícil para a gente optar até um resultado. E os 2 veteranos jogando no estádio Rubro Negro, 2 veteranos também tarimbados. Conhece muito, eu vou falar uma coisa para você, tá cheirando empate esses 2 veteranos lá no Rubro Negro. Né? E depois o jogo do Momeg também, um baita no time Momeg, mas o Rio Verde tem mais experiência, por quê, Carlão? Já você mesmo pode falar de carteirinha, joga junto há muito tempo, treinado, o time tá ali todos os domingos participando de treinamentos, fazendo aquelas brincadeiras, mas uma brincadeira gostosa, é um treino especial. Vai pegar um time do Momeg que já perdeu, vai pra cima do Momeg, vou falar uma coisa pra você, viu? Tá difícil segurar o Rio Verde.
1: E lá no Rio Verde a turma não gosta de perder, não. Abraço aí, vou mandar um abraço pro Rodolfo, que é o presidente. Rodolfo. Adilson Tempesta, diretoria.
0: Aquele aqui, ó.
1: Pro Carioca. Também pro Carlão, que é o meu xará, que joga lá. Abraço ao Gilson Lima. Abraço ao Denilson Figueirinha, que tá no time. Ao Gordo, ao Serginho Batata. Se eu vou falar aqui, Zeca, eu vou falar o time inteiro do Rio Verde. José Ladir, lembrando então, você tem compromisso. Se você não puder ir, às 7h30. No Rubro Negro, a Cifweb transmite e também às 9h30. Vou trazer os jogos novamente aqui. Às 7h30, no Rubro Negro, teremos veterano do Fátima versus fim de carreira. Fim de carreira do nosso amigo Ronaldinho. Alô, alô, Ronaldinho.
0: Tá ligadinho na gente.
1: Ligadinho na gente. E já às 9h30, Rio Verde versus Momeg Futebol Clube. Momeg, um abraço pro Deri. Zé Ladir. Deixa
0: eu te perguntar uma coisa pra você. Você quer jogar ou quer transmitir?
1: Eu quero transmitir, Zeca, porque jogar agora... Tive um convite essa semana, não posso revelar o time. Me convidaram para jogar o Veteranos 40. Fiquei muito honrado. Oh. E acredito eu que deva participar. Fiquei muito honrado pelo convite, porque mexeu com o meu sentimento, viu, Zeca?
0: Beleza.
1: Foi uma coisa bacana demais. Zé Ladir, vamos falar agora rapidinho aqui da rodada, da 18ª rodada do Campeonato Brasileiro, que é a rodada que fecha a pausa antes da Copa do Mundo, né? Vou trazer aqui os jogos e depois você comenta aqui pra gente, né?
0: Eu posso ir opinando em cima de cada um pra andar mais rápido, professor.
1: Vamos lá, então. Flamengo e Curitiba, sábado, às 16 horas.
0: Flamengo, o jogo é lá no Couto Pereira.
1: É, sábado também, Atlético Paranaense e Mirassol, às 16 horas.
0: Ô, jogo difícil, hein? Vou no empate, 1-1.
1: Sábado, às 17h30, Grêmio e Corinthians, grande clássico.
0: Corinthians.
1: Mesmo lá na
0: Arena do Grêmio. Corinthians vai com tudo pra cima. Tá numa fase muito boa o Corinthians, hein?
1: Aí, o último jogo aí. Olha o dinizismo, hein, Zeca?
0: Olha!
1: Sábado também, às 17h30, temos o Bahia, super em crise, vem de 4 derrotas versus o Botafogo.
0: Bahia aqui nessa crise, o Botafogo lá nas alturas, hein? Botafogo escondeu aí as crises intercampo ali, acabou, não quer nem saber, tá vencendo todo mundo, tanto na Sul-Americana quanto no Campeonato Brasileiro, vai dar um jogaço, mas o Bahia pode recuperar se o jogo for lá.
1: Remo versus São Paulo, lá no Mangueirão, Zeca, você já transmitiu lá no Mangueirão, Zeca?
0: Já transmiti, vai dar São Paulo, tricolor do Morumbi, Dorival agora vai desencadear várias vitórias do São Paulo. Gostou, né?
1: É você. Pra mim, São Paulo 2-0. 2-0. Sábado também, às 21h, teremos Santos e Vitória. Grande jogo aí, o Santos que tá lá embaixo. Não pode nem pensar, nem sonhar em perder, Zeca.
0: É, mas o Vitória tá vindo com tudo. Vitória tá muito bem, o Santos ainda está meio perrengue. Eu tô falando do Santos na Sul-Americana, que vai melhorar, mas precisa melhorar e muito. O Santos precisa vencer esse jogo pra sair dessa situação. Tá na zona do rebaixamento.
1: Domingo, já no domingo, voltaremos com aquele jogo matinal às 11 horas. Teremos Bragantino versus Mirassol. Pra você, Zeca, Mirassol? Quem vence? Mirassol?
0: É, você falou?
1: É Bragantino versus Mirassol.
0: Ah, tá. Não, é Bragantino.
1: É na lata, Zé Ladir.
0: É na lata. Parece que você já tinha falado Mirassol contra outro time aí, ó.
1: Ainda não, né? Tá. Mas eu confirmo aqui. E também, Zeca, Vasco versus Atlético Mineiro.
0: É, jogão, viu? Isso aí vai ser um jogaço danado. O Galo tá com moral elevado porque conseguiu sua classificação na Sul-Americana. Tá melhorando o time. O Barba tá dando outro ritmo pro Galo. Mas o Renato Gaúcho falou assim que vai dar outro ritmo para o Vasco da Gama. E por isso vai ser um grande jogo. Jogaço de bola, Carlão. Eu vou no...
1: Você vai em?
0: 2-2.
1: Ó, tá acertando até o resultado.
0: Até o resultado.
1: Também, Zeca, no domingo teremos às 16 horas Palmeiras versus Chapecoense.
0: Palmeiras, os dois times verdes, né? Palmeiras jogando no Allianz Parque, Palmeiras.
1: E pra fechar, Zeca, rapidinho aqui, 18 horas 57 minutos, o seu Cruzeirão versus Fluminense que está em terceiro na tabela, está subindo, versus o seu Cruzeiro, Zeca.
0: Cruzeiro embalado, hein? Cruzeiro vai vencer o Fluminense do Marquinhos, alô Marquinhos, o Cruzeiro vai com tudo. Vai vencer e outro detalhe importante, vai passar para a sexta ou sétima posição. Que beleza, vai dar um salto importantíssimo. Já ficar perto dos quatro ali do G4.
1: Para você então, o Cruzeirão passa por cima do Fluminense?
0: Passa, vai passar. 1-0 já é goleada pro Cruzeiro.
1: Vamos aqui, Zeca, trazer aqui rapidinho aqui a classificação do brasileiro. Os cinco primeiros são Palmeiras 38, Flamengo 31, Fluminense 30, Atlético Paranaense 27, Bragantino 26... Coritiba 26, São Paulo 25, Bahia 23 e Cruzeiro também 23, é o nono colocado, Zeca. Na zona da degola temos Santos 18 pontos, Mirassol 16 pontos, Remo 15 pontos e lá embaixo de tudo, Zeca, a Chape com 9 pontos.
0: É, a parte de cima não mudou, mudou só quem entrou, o Atlético Paranaense, né? saiu o São Paulo, entrou o Atlético Paranaense. Na parte de baixo não mudou quase nada, o Santos voltou de novo. Mirassol e Santos não são times a ficar na zona de rebaixamento não, Carlão.
1: Zeca, 18 horas, 58 minutos, estamos chegando aí ao final da mais uma edição do Bola na Rede, né? No ar aqui pela 102,3, líder de audiência em Varginha e região, o programa que realmente faz acontecer. Zé Ladir, as suas considerações finais, muito obrigado, parabéns pelos seus comentários, é um prazer estar aqui com você.
0: Prazer é todo meu, Carlão, você é um baita do profissional, parabéns pela condução do programa, continue dessa maneira, um abraço a toda a nossa equipe aqui do Bola na Rede, que vieram durante toda a semana, e a gente na próxima semana espera você, espera todo mundo aqui, e você do outro lado, que você tenha uma excelente noite de sexta-feira e um ótimo final de semana. Tchau, tchau, galera, parabéns, Carlão, parabéns, Gil.
1: Boa noite, Zé Ladir. Obrigado, Gil, que tá aqui na técnica pra gente. Boa noite, galera de Varginha. Estamos chegando ao fim. Mais uma edição do programa Bola na Rede. No ar, pela 102,3 do seu rádio. Com muita informação, opinião e aquela resenha tradicional. Eu sou o Carlão da Valim e foi um prazer imenso estar com você nessa noite. Meu agradecimento especial, primeiro a Deus, que sem ele a gente não é nada. Meu carinho especial ao José Aladir, também nosso comandante aqui. E ao meu grande amigo Mariana Manacá, aquele abraço para você. Obrigado pela oportunidade. Fiquem com Deus. Uma excelente noite. Até a próxima. Valeu, galera!

0: Está no ar a Voz do Brasil. As notícias do governo federal que movimentaram o país no dia de hoje.
1: Olá, boa noite.
2: Boa noite para você que nos acompanha em todo o país.
1: Sexta-feira, 29 de maio de 2026.
2: Vamos ao destaque do dia: avanço da economia.
1: Brasil registra crescimento de 1,1% nos primeiros três meses do ano.
2: Produto Interno Bruto foi impulsionado pela agricultura e consumo das famílias. Luana Karen.
3: Em valores correntes, ou seja, sem descontar a inflação, o PIB somou 3,3 trilhões de reais.
1: Recursos para a saúde. Mais 225 milhões de reais serão investidos em equipamentos para cirurgias gerais e oftalmológicas. Graziela Mendonça.
4: São equipamentos para operações como vasectomia, laqueadura e catarata. A expectativa é reduzir o tempo de espera para as cirurgias no Sistema Único de Saúde.
2: Petrobras anuncia 72 bilhões de reais em Sergipe para a fábrica de fertilizantes e exploração de óleo e gás em águas profundas.
1: Durante evento, o presidente Lula pede respeito à soberania brasileira, após Estados Unidos classificarem PCC e Comando Vermelho como grupos terroristas.
5: Não aceitamos ser tratado como um moleque. Nós não sabemos ser tratado como se fosse uma republiqueta. Não brinque com a soberania desse país, não brinque com a nossa democracia, não duvidem das coisas que nós fazemos aqui nesse país.
2: Move Brasil, já está disponível financiamento para a compra de novos caminhões e ônibus mais seguros e sustentáveis.
1: Hoje, na apresentação da Voz do Brasil, Mariana Jungmann e Luciano Seixas.
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1: O consumo das famílias e a agricultura ajudaram no crescimento do país no primeiro trimestre deste ano.
2: O IBGE divulgou hoje que o PIB, Produto Interno Bruto, aumentou 1,1% no período, com resultado positivo em três setores: agropecuária, indústria e serviços.
1: Lembrando que o PIB é o resultado de tudo que é produzido no país.
3: Na chácara de 3 hectares, em Tangará da Serra, no Mato Grosso, José Francisco de Souza planta de tudo. E de tudo, a terra dá. Tomate, brócolis, cebola, repolho, cebolinha, alface, couve, milho. A produção é vendida nas feiras, mercados e enviada a escolas públicas da região. Em 2025, José conseguiu financiamento do Programa Nacional de Fortalecimento da Agricultura Familiar, o PRONAF, para a construção de 3 estufas na propriedade.
6: No ano de 2025, a gente conseguiu o financiamento do PRONAF. A gente precisava aumentar a produção e conseguimos financiamento para construir 3 estufas na propriedade, onde melhorou bastante e aumentamos bastante a nossa produção.
3: Puxado pelo campo e pelo consumo das famílias, o Produto Interno Bruto do país cresceu 1,1% no primeiro trimestre de 2026, comparado ao último trimestre de 2025. O PIB é considerado o termômetro oficial da economia. Ele mede o valor de tudo o que é produzido no país durante um determinado período de tempo. E esse tudo inclui desde o pãozinho da padaria, passando por carros e máquinas, até o corte de cabelo e a consulta no médico. São os bens e serviços. Para o economista e professor da ESPM, Jorge Ferreira dos Santos, o crescimento do PIB mostra a resiliência da economia brasileira.
7: Nós sabemos, do que está acontecendo no ambiente global. Você tem um ambiente de alta do petróleo, você tem uma pressão geopolítica muito grande. Apesar disso, a economia brasileira acabou performando um pouco melhor do que o esperado, puxado por esses dois grandes vetores, consumo das famílias e a produção do agro.
3: Os dados de crescimento do PIB no primeiro trimestre deste ano são ainda maiores quando comparados ao mesmo período do ano passado, uma alta de 1,8%. Em valores correntes, ou seja, sem descontar a inflação, o PIB somou 3,3 trilhões de reais. Reportagem Luana Karen.
2: Em suas redes sociais, o ministro da Fazenda, Dario Durigan, afirmou que o resultado de hoje sustenta a projeção de crescimento de 2,3% para o ano. E se confirmado, 2026 será o quarto ano consecutivo com crescimento do PIB superior a 2%.
1: Segundo o ministro, será o melhor ciclo da economia brasileira em 10 anos.
2: Hoje o presidente Lula cumpriu uma série de compromissos em Sergipe.
1: Na área da saúde foram anunciados mais de 200 milhões de reais para agilizar as cirurgias no país.
2: E entregues veículos que vão garantir atendimento a quem mora longe dos centros de atendimento.
4: Os investimentos anunciados para a saúde chegam a 225 milhões de reais. Com o recurso, serão adquiridos 150 combos de equipamentos para cirurgias gerais e oftalmológicas, permitindo a abertura de 100 novas salas cirúrgicas em todo o país. São equipamentos para operações como vasectomia, laqueadura e catarata. A expectativa é reduzir o tempo de espera para as cirurgias no Sistema Único de Saúde. Além desses equipamentos, o presidente Lula destacou outros esforços do governo para ampliar o atendimento especializado pelo país.
5: Temos 150 carretas andando por esse país para fazer todo tipo de exame que só rico fazia. Exame de qualquer tipo de câncer, câncer de próstata, câncer de colo, sabe? Ao mesmo tempo, companheiros, nós temos 800 ambulâncias com gabinete odontológico para tratar dos dentes da pessoa nesse país.
4: Os investimentos foram anunciados durante visita do presidente Lula a Sergipe nesta sexta-feira. Primeiro, ele conferiu as instalações do Hospital do Amor de Lagarto, referência no combate ao câncer, que atende 150 municípios da região. O hospital recebeu 137 milhões de reais do Ministério da Saúde na sua implantação. E para ampliar ainda mais o atendimento em Lagarto, foi autorizada a construção de uma nova policlínica no município, com 30 milhões de reais do novo PAC. O ministro da Saúde, Alexandre Padilha, destacou a importância da nova unidade.
8: É um equipamento que vai fazer o tratamento de mais de 30 médicos especialidades, que vai ter tomografia, que vai ter ressonância, que vai ter ultrassom, com a vantagem que não vai ficar dentro do hospital. Porque às vezes dentro do hospital, quando precisa fazer uma situação de urgência, a pessoa que estava esperando é desmarcado o exame, na policlínica fica preservado, e vai fazer o exame na maior velocidade possível.
4: Já na visita ao Hospital do Câncer de Sergipe, em Aracaju, o presidente Lula anunciou a entrega de um novo tomógrafo, que vai agilizar o diagnóstico e tratamento de pacientes oncológicos do estado. Também foram entregues 406 veículos do programa Agora Tem Especialistas, Caminhos da Saúde, para transporte de pacientes que precisam de atendimento fora dos seus municípios. Além de Sergipe, os estados de Pernambuco, Paraíba, Alagoas, Paraná e São Paulo vão receber os micro-ônibus e vans da iniciativa do governo do Brasil. Serão 3.300 veículos. É um investimento de mais de 1 bilhão e 400 milhões de reais. O governo federal entregou ainda unidades odontológicas móveis para municípios de Sergipe e de outros 5 estados. Reportagem em Graziela Mendonça.
1: A Petrobras anunciou hoje mais de 72 bilhões de reais em investimentos no estado de Sergipe.
2: O valor será aplicado na retomada de fábrica de fertilizantes e também para exploração e produção de óleo e gás em águas profundas.
1: Hoje pela manhã, o presidente Lula visitou a fábrica, que terá capacidade para produzir 7% da demanda nacional.
9: Líder mundial na produção de alimentos, o Brasil ainda depende da importação de fertilizantes para garantir a produtividade no campo. Hoje, cerca de 80% dos insumos usados na agricultura vem do exterior. A ureia, principal fertilizante nitrogenado utilizado em culturas como milho, café, arroz e cana-de-açúcar, é um dos produtos mais importados pelo país. Para reduzir essa dependência, o governo do Brasil e a Petrobras anunciaram investimentos bilionários para ampliar as operações da fábrica de fertilizantes nitrogenados, a Fafem, em Laranjeiras, em Sergipe. Segundo a presidente da Petrobras, Magda Chambriard, com os investimentos, a fábrica vai ampliar a produção de ureia e atender 7% da demanda nacional de fertilizantes.
10: Essa Fafem daqui vai produzir 7% da demanda de fertilizantes nitrogenados do Brasil. Mas nós fizemos a mesma coisa na Bahia. Nós estamos completando a obra da UFN3, fábrica de fertilizantes, no Mato Grosso do Sul. Fizemos a mesma coisa no Paraná. Com esses empreendimentos, nós vamos ser capazes de entregar para o Brasil cerca de 35% da demanda de fertilizantes nitrogenados.
9: A unidade voltou a operar após um período de paralisação e já retomou a produção de amônia e ureia. A reativação da fábrica é considerada estratégica para fortalecer a indústria nacional e garantir mais segurança ao agronegócio brasileiro. Além da retomada da Fafem, os investimentos incluem o projeto Sergipe Águas Profundas, voltado à exploração de petróleo e gás no litoral sergipano. Com as novas plataformas, a Petrobras deve dobrar a produção de gás natural. Somados, os projetos da Petrobras terão investimentos de 72 bilhões e meio de reais e devem gerar cerca de 28 mil empregos diretos e indiretos no estado. É mais investimentos, maior produção nacional e menos dependência externa, defendeu o presidente Lula.
5: A Petrobras não é minha, o investimento aqui não é meu, é do nosso país. E vocês, petroleiros, acreditem na importância da Petrobras. Acreditem na maravilha da Petrobras.
9: As duas plataformas, que serão instaladas em Sergipe, terão capacidade para produzir diariamente até 240 mil barris de óleo e processar 22 milhões de metros cúbicos de gás natural. De Aracaju, Sergipe, Pablo Mundim.
2: Após os Estados Unidos anunciarem que vão classificar o PCC e o Comando Vermelho como grupos terroristas, o governo brasileiro emitiu nota afirmando que o país rejeita qualquer forma de interferência externa em seus assuntos internos.
1: E que o Brasil tem travado um combate permanente contra essas organizações criminosas.
2: Hoje, lá em Sergipe, o presidente Lula pediu respeito à soberania brasileira.
1: O vice-presidente Geraldo Alckmin também se manifestou, lembrando as ações já adotadas para enfrentar o crime organizado.
2: O governo do Brasil divulgou hoje uma nota reafirmando a soberania nacional e o combate permanente a organizações criminosas no país. A manifestação ocorreu depois da decisão dos Estados Unidos de classificar o PCC, primeiro comando da capital, e o Comando Vermelho como grupos terroristas. A nota diz ainda que enfrentar essas organizações criminosas com firmeza é e continuará sendo prioridade do Estado brasileiro. Para o governo do Brasil, o terror causado por essas organizações que buscam obter lucro através do crime, especialmente pelo tráfico de drogas e armas, não pode ser confundido com o tipo de ação por motivos ideológicos, políticos e religiosos do terrorismo internacional. Durante um evento em Sergipe, o presidente Lula cobrou respeito ao Brasil e afirmou que combater o crime organizado passa também pela aprovação da PEC da Segurança Pública.
5: Não aceitamos ser tratado como um moleque. Nós não sabemos ser tratado como se fosse uma republiqueta. Eu trato um país pequeno com o mesmo respeito que eu trato a China, com o mesmo respeito que eu trato a Rússia, com o mesmo respeito que eu trato os Estados Unidos. Não brinque com a soberania desse país, não brinque com a nossa democracia. Se quiserem combater o crime organizado, não precisa pedir ajuda para ninguém. Aprove a PEC da Segurança Pública que está no Senado. Aprove a PEC que no mês seguinte terá o Ministério da Segurança Pública nesse país.
2: O vice-presidente da República e ministro do Desenvolvimento, Indústria, Comércio e Serviços, Geraldo Alckmin, também se manifestou sobre o assunto e afirmou que o Brasil combate o crime organizado de todas as formas.
11: O combate ao crime organizado, ele é feito por terra, mar e ar. O Congresso acabou de aprovar a lei antifacção, novos crimes foram listados, aumento das penas para o crime organizado e dificuldade da progressão penitenciária, da progressão de pena. Então, todo o empenho no combate ao crime organizado.
2: Uma reunião na Casa Civil nesta tarde com integrantes do Ministério da Fazenda e das Relações Exteriores discutiu os impactos dessa decisão norte-americana sobre o Brasil, principalmente nos campos jurídico, diplomático e financeiro. Em abril, durante sua viagem a Washington, o presidente Lula apresentou ao Departamento de Estado dos Estados Unidos uma proposta focada na inteligência e na cooperação internacional, que inclui ampliação dos controles sobre a lavagem de dinheiro praticada no exterior e sobre o tráfico de armas enviadas ao Brasil. Reportagem Graziele Bezerra. hoje o prazo para interessados em comprar caminhões, ônibus, micro-ônibus e implementos rodoviários pelo programa Move Brasil, para eles pedirem o financiamento.
1: O programa tem como objetivo estimular a substituição de veículos antigos por modelos mais modernos, eficientes e seguros.
2: E contribuir para a redução do consumo de combustíveis, emissão de poluentes, além de elevar a produtividade do transporte de cargas e a qualidade do transporte de passageiros.
1: Dezenas de instituições financeiras estão credenciadas pelo BNDES para fazer o financiamento com condições especiais, a depender do perfil do comprador.
12: O BNDES, Banco Nacional de Desenvolvimento Econômico e Social, abriu o protocolo para receber os pedidos de financiamento do BNDES Mais Mobilidade. A linha de crédito de até 21 bilhões de reais faz parte do Move Brasil, programa coordenado pelo Ministério do Desenvolvimento, Indústria, Comércio e Serviços, para apoiar a renovação da frota de caminhões e ônibus no país. Podem pedir o financiamento caminhoneiros autônomos, pessoas físicas associadas a cooperativas, empresários individuais e empresas do setor de transporte rodoviário ou urbano, de cargas e passageiros. As condições de financiamento variam de acordo com o perfil do interessado. Para o caminhoneiro autônomo, o prazo de pagamento pode chegar a 120 meses, com até 12 meses de carência. Para a empresa do setor de transporte rodoviário ou urbano, de cargas, o prazo pode ser de até 60 meses, com até 6 meses de carência. Para a empresa do setor de transporte rodoviário ou urbano, de passageiros, o prazo pode chegar a 120 meses, com até 6 meses de carência. Os juros ficam perto de 13% ao ano. Quem estiver interessado em dar entrada num pedido de financiamento para a compra de caminhões ou ônibus, deve procurar uma das instituições financeiras credenciadas pelo BNDES. Como explica o chefe de departamento da área de operações e canais digitais do banco, Rodrigo Alac.
13: Isso significa que dezenas de bancos, diferentes tipos, estão aptas a conceder crédito com essa linha do BNDES. Dessa forma, a sugestão que fica para quem estiver interessado, seja o frotista ou transportador autônomo cooperado, é que ele busque a instituição financeira que ele já tenha relacionamento. Isso vai agilizar na concessão de crédito, porque essa instituição já conhece o cadastro, já tem o perfil de crédito desse interessado e pode agilizar a concessão.
12: Segundo o superintendente da área de desenvolvimento produtivo e inovação do BNDES, João Pieroni, o apoio à compra de caminhões e ônibus vai trazer vários benefícios para a economia do país.
14: A nova versão do Move Brasil é fundamental para a renovação de caminhões e ônibus no país, rumo a novos veículos cada vez mais sustentáveis e eficientes. Isso gera, ao mesmo tempo, uma grande demanda para a indústria, que passa a investir cada vez mais em ampliação de capacidade produtiva, no desenvolvimento de novos produtos, agregando cada vez mais valor no país. Isso gera renda, emprego de qualidade e fortalece a indústria brasileira.
12: As instituições financeiras que receberem os pedidos de crédito têm até o dia 28 de agosto para dar entrada no sistema do BNDES. Reportagem André de Barros Lima.
2: Mais de 110 mil atendimentos médicos e odontológicos foram realizados em comunidades ribeirinhas e isoladas da Amazônia Ocidental.
1: É a Operação Acre, realizada pela Marinha no Vale do Juruá durante 4 meses, alcançando moradores do Acre e do Amazonas.
15: Ao todo, 8.810 pessoas receberam atendimento durante a operação, que percorreu regiões de difícil acesso, onde muitas vezes o transporte fluvial é a única forma de ligação com centros urbanos e serviços públicos essenciais. Além das consultas médicas, odontológicas e exames laboratoriais, a missão distribuiu 453 mil medicamentos para garantir continuidade de tratamentos em comunidades afastadas. Também foram aplicadas vacinas e realizados atendimentos preventivos voltados à saúde da população local. Comandante do navio, capitão de corveta Marcelo Camerino da Silva de Souza, traz mais detalhes.
16: Essa comissão mostrou mais uma vez que a presença da Marinha na Amazônia vai muito além da navegação. Em muitos lugares, o navio representa o único acesso à saúde, ao atendimento médico e à esperança para milhares de famílias ribeirinhas. Cada atendimento, cada medicamento entregue, cada mamografia realizada, carregam dignidade, cuidado e presença do Estado, onde muitas vezes ninguém mais consegue chegar.
15: Um dos destaques da operação foi a realização realização de 1.022 mamografias em parceria com a ONG Américas Amigas. A iniciativa buscou ampliar o acesso ao diagnóstico precoce do câncer de mama para mulheres que vivem em áreas remotas da Amazônia, onde exames especializados nem sempre estão disponíveis. O comandante do navio também falou sobre a importância da missão ser realizada todos os anos.
16: Manter essa missão todos os anos é fundamental porque o povo amazônico precisa saber que não está esquecido. E para nós, militares, fica a certeza de que poucas missões têm um impacto humano tão grande quanto essa Operação Acre.
15: A Operação Acre integra as ações permanentes de assistência hospitalar da Marinha na região amazônica e tem como objetivo ampliar o acesso à saúde básica e especializada para populações ribeirinhas e indígenas em localidades isoladas do país. Reportagem Gabriel Pinheiro.
2: O INSS publicou hoje portaria que regulamenta a pensão que será paga às crianças e adolescentes, filhos de mulheres vítimas de feminicídio.
1: O direito à pensão é previsto por lei e a regulamentação vai permitir o início do pagamento de um salário mínimo por mês.
2: Tem direito à pensão os menores de 18 anos, cuja renda familiar por pessoa, ou seja, o valor da renda dividido entre os membros da família, seja igual ou inferior a um quarto do salário mínimo.
1: Além dos filhos biológicos, poderão receber o benefício enteados e menores de idade que estiverem sob guarda da vítima. Eles devem comprovar que eram dependentes econômicos dela.
2: Para a presidente do INSS, Ana Cristina Silveira, a pensão especial é uma forma de garantir os direitos dessas crianças e jovens até o início da vida adulta.
17: Quando a mulher é vítima desse crime, filhos ficam órfãos, famílias inteiras são destruídas e precisam reconstruir suas vidas depois da violência. Nenhuma política pública é capaz de reparar essa perda, mas o Estado tem o dever de proteger quem ficou e garantir condições mínimas de cuidado, dignidade e amparo.
1: Para solicitar a pensão, é necessário que o representante legal do menor apresente os documentos como RG e CPF, a inscrição no CAD único, além de um documento que comprove o crime de feminicídio, como inquérito policial ou denúncia do Ministério Público.
2: As famílias podem tirar dúvidas e receber apoio no processo nas unidades do INSS ou nos Centros de Referência de Assistência Social.
1: O Brasil registrou a menor taxa de desemprego para o trimestre encerrado em abril desde 2012.
2: Com o mercado de trabalho aquecido, o governo do Brasil oferece mais oportunidades de capacitação para os trabalhadores.
1: E anunciou esse mês investimentos para ampliar a oferta de cursos de qualificação profissional em todo o país.
2: Ao todo, vão participar da iniciativa 31 entidades conveniadas ao SINE, o Sistema Nacional de Emprego.
18: Serão 30 milhões de reais do Fundo de Amparo ao Trabalhador para fortalecer a oferta de cursos de qualificação profissional em 14 estados e 17 municípios. Os recursos serão destinados a entidades conveniadas ao Sistema Nacional de Emprego, o SINE. O valor será dividido em duas modalidades. 15 milhões de reais serão repassados segundo os critérios do índice sociodemográfico. Esse índice leva em conta a realidade de cada estado ou município, observando os locais que mais precisam, com população maior e mais necessitada. Os outros 15 milhões serão distribuídos segundo o Índice de Gestão Descentralizada, que observa se o ente federativo já executa ações de qualificação profissional. Bahia, Sergipe e Rio Grande do Sul estão entre os estados que vão receber mais recursos. O ministro do Trabalho e Emprego, Luiz Marinho, destacou que a ideia é apoiar locais com maior necessidade, mas também incentivar os que demonstraram capacidade de execução e entrega de cursos.
19: Nós temos muitas empresas com muitas vagas em aberto, que precisa preencher muitas vezes, adequando a qualificação, especialmente ao trabalhador e à trabalhadora, que às vezes uma dica de aperfeiçoamento, de agregar mais conhecimento, possa fazer a grande diferença na empregabilidade deles.
18: Segundo o Ministério do Trabalho e Emprego, o objetivo do repasse das verbas é que cada local amplie a oferta de cursos, segundo as necessidades específicas do mercado de trabalho, e com isso, mais pessoas sejam empregadas. Reportagem Márcia Fernandes.
1: O governo do Brasil lançou uma campanha nacional para incentivar a separação e a destinação adequada de resíduos sólidos.
2: Com a mensagem "O resíduo que você separa vira renda na mão de quem recebe", a campanha destaca a importância da separação do lixo dentro de casa e reforça o papel dos catadores na cadeia de reciclagem.
1: A ideia é reduzir impactos ambientais, diminuir o volume de resíduos enviados aos aterros sanitários e ampliar a geração de renda para trabalhadores do setor.
2: Essas foram as notícias do Governo do Brasil.
1: Uma realização da Secretaria de Comunicação Social da Presidência da República.
2: Com produção da empresa Brasil de Comunicação.
1: Fique agora com as notícias do Poder Judiciário e do Congresso Nacional. Boa noite, bom final de semana.
2: A gente volta segunda-feira. Boa noite.
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21: Plenário do STF deve retomar a análise da chamada uberização no mês de junho.
22: Tribunal de Justiça do Amazonas cediu encontro regional da magistratura Região Norte.
21: STJ aplica perspectiva de gênero para julgamento sobre ingresso de droga em presídio e mantém falta grave de preso.
22: Boa noite, eu sou Marcela Luiza.
21: E eu sou Walter Lima.
22: O presidente do Supremo Tribunal Federal, ministro Edson Fachin, marcou para junho a retomada do julgamento que vai definir regras para trabalho em aplicativo.
21: Os processos tratam da existência ou não de vínculo trabalhista entre motoristas e as plataformas digitais. Marcelo Della Libera.
23: A expectativa é que a corte busque um equilíbrio entre os direitos previstos na Constituição e os novos modelos de prestação de serviços. O presidente do Supremo, ministro Edson Fachin, afirmou que a corte está pronta para analisar a questão.
24: Nós fizemos audiências públicas, instruímos o processo, ouvimos os mais diversos setores interessados, tivemos também uma interlocução, um diálogo republicano importante com o parlamento e mais uma vez com entidades públicas e privadas, e chegou o momento agora de apresentar uma resposta para essas questões cruciais.
23: A decisão do STF poderá orientar milhares de ações judiciais em andamento no país sobre o tema.
22: A Justiça do Amazonas é o primeiro tribunal a sediar o encontro regional da magistratura Região Norte.
21: O evento ocorreu nesta sexta-feira e faz parte de uma iniciativa inédita do CNJ para fortalecer o diálogo entre os tribunais brasileiros. Vitória Vitor.
25: A abertura do encontro foi conduzida pelo presidente do Supremo Tribunal Federal e do Conselho Nacional de Justiça, ministro Edson Fachin, com foco na integração entre os tribunais da região e na discussão de políticas públicas para o fortalecimento do sistema de justiça. O encontro trouxe para o centro de debate temas ligados à tecnologia, inovação e às especificidades da Amazônia.
22: Mantida falta grave a preso que pediu a companheira para levar drogas ao presídio.
21: Nesse caso, o STJ aplicou a perspectiva de gênero para responsabilizar, não apenas a mulher. Fátima Uchoa.
26: A companheira do preso foi flagrada com maconha durante revista para ingresso no presídio. Ele declarou ser usuário e tê-la pressionado para levar a droga. Até então, o entendimento predominante no STJ afastava a responsabilização do apenado por falta de provas ou por considerar o ato apenas preparatório. Agora, a sexta turma do STJ manteve a falta grave contra o apenado por considerar que a conduta dele pode configurar participação no tráfico. Segundo o relator na sexta turma, ministro Rogério Schietti Cruz, punir só a mulher e não quem a induziu ou se beneficiaria da conduta reproduz seletividade punitiva e desigualdade de gênero.
22: Terminou hoje a 10ª edição da Semana da Conciliação Trabalhista.
21: Os trabalhadores puderam, de forma mais rápida, encerrar processos na Justiça. Larissa Batista.
27: Os dados parciais da 10ª Semana da Conciliação Trabalhista mostram uma arrecadação de mais de 1,5 bilhão de reais. Foram realizadas mais de 82.600 audiências e cerca de 408 mil pessoas foram atendidas. Já o número de processos conciliados passou de 24 mil. A ação foi encerrada nesta sexta-feira de forma simbólica, no Tribunal Regional do Trabalho da 6ª Região, em Pernambuco.
22: Em ano eleitoral, ter acesso rápido à legislação é essencial para quem trabalha com as eleições.
21: Pensando nisso, o TSE lançou a versão digital 2026 do Código Eleitoral anotado. Estevam Furtado.
3: O material reúne leis eleitorais atualizadas, notas explicativas e decisões da Justiça Eleitoral. Está disponível gratuitamente no catálogo de publicações e na biblioteca digital do TSE. A versão em PDF traz recursos como busca rápida, sumário clicável e navegação interativa, facilitando a consulta de temas como pesquisa eleitoral, prestação de contas e inteligência artificial.
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22: Uma boa noite.
21: Bom fim de semana e até segunda-feira.
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1: Eu sou Paula Groba.
2: E eu sou Ricardo Nakaoka.
1: E estes são os destaques de hoje do Jornal do Senado, que começa agora.
2: Senadores da oposição apresentam proposta de jornada flexível em resposta à PEC sobre escala 6x1.
1: Avança projeto que amplia a validade de laudos para pessoas com deficiência.
2: Senado volta a analisar seguro rural com juros menores e mais acesso a crédito.
1: Boa noite.
2: Boa noite.
1: A proposta que reduz a jornada semanal de trabalho de 44 para 40 horas ganhou um novo capítulo no Senado. Em resposta à mudança sugerida pelo governo e já aprovada na Câmara, senadores da oposição apresentaram uma alternativa que prevê jornadas flexíveis.
2: Pelo novo texto, as jornadas seriam flexíveis, com pagamento proporcional à carga horária. Os detalhes com o repórter Alexandre Campos.
3: Pela proposta da oposição, as partes poderão decidir por uma jornada menor de 20 horas de trabalho por semana, por exemplo. O valor da hora trabalhada será proporcional ao salário mínimo nacional ou ao piso da categoria, calculado com base na jornada máxima de 44 horas. Primeiro signatário da proposta, o senador Rogério Marinho, do PL do Rio Grande do Norte, acredita que esse modelo de jornada flexível, além de não prejudicar os empresários e evitar riscos de demissão, dá ao trabalhador a liberdade de decidir como melhor utilizar o seu tempo.
4: É assim que acontece, por exemplo, nos Estados Unidos. E veja, preservando todos os direitos do trabalhador que estão contidos no artigo 7º da Constituição na sua proporcionalidade.
3: Para o senador Rogério Carvalho, do PT de Sergipe, a proposta da oposição, ao permitir uma jornada flexível, vai reduzir a renda do trabalhador.
5: 70% da população aprova a redução da jornada. E o que eles estão propondo é uma afronta a essa vontade. Ou seja, é uma parte do parlamento de costas para a vontade popular.
3: A PEC que permite a flexibilização da jornada de trabalho está na Comissão de Constituição e Justiça.
1: Muitos alunos com altas habilidades acabam enfrentando desinteresse, isolamento e até abandono escolar por falta de acompanhamento adequado. Para mudar essa realidade, o Senado aprovou um projeto que cria uma política nacional voltada a estudantes com superdotação.
2: A proposta prevê identificação precoce, atendimento especializado e maior flexibilidade no ensino para garantir que esses

0: barreiras para que essas crianças e jovens permaneçam nas nossas escolas.
1: A senadora Mara Gabrilli, do PSD de São Paulo, ressaltou que um dos objetivos da medida é identificar a dupla excepcionalidade, que é a coexistência entre altas habilidades e alguma outra condição associada, como uma deficiência ou transtorno.
2: Precisamos de uma política pública que enxergue esses estudantes de forma integral e evite que tantos talentos continuem invisíveis dentro das escolas.
1: O projeto permite que despesas de capital para a implementação das medidas da Política Nacional para Estudantes com Altas Habilidades ou Superdotação poderão ser contempladas com recursos públicos do PAC. O texto vai à sanção presidencial.
3: E atualmente, pessoas com deficiência precisam renovar periodicamente laudos e avaliações para ter acesso a benefícios e políticas públicas, mas essa exigência pode mudar.
4: Avançou no Senado um projeto que amplia o prazo de validade dessas avaliações e reduz a necessidade de reavaliações frequentes. Repórter Márcio Maturana.
5: Indeterminado nos casos de deficiência permanente ou irreversível. 5 anos nos casos de deficiência reversível ou progressiva. Esses prazos de validade para avaliação biopsicossocial de deficiência estão no projeto aprovado pela Comissão de Direitos Humanos, que agora segue para a votação final na Comissão de Assuntos Sociais. O relator da proposta, senador Flávio Arnes, do PSB do Paraná, criticou a frequência atual de avaliações.
6: Realmente, esse acesso a uma regularidade de avaliações, isso causa um transtorno gigantesco para as pessoas e para as famílias. Temos que ser menos burocráticos.
5: O autor do projeto, senador Alan Rick, do Republicanos do Acre, também destacou a atenção às famílias.
7: Imagine só o transtorno para a família, o custo disso, inclusive emocional para a família.
5: O projeto determina também que o prazo de validade da carteira de identificação da pessoa com transtorno do espectro autista, que hoje é de 5 anos, passe a ser de 10 anos para crianças e adolescentes sem necessidade de avaliação e indeterminado para quem tem mais de 18 anos.
3: Uma proposta que altera as regras do seguro rural vai voltar à análise dos senadores. O projeto foi modificado pela Câmara dos Deputados durante a votação e, por isso, retorna ao Senado.
4: O texto prevê taxas de juros menores e prioridade em operações de crédito. Repórter Pedro Pincer.
8: A proposta da senadora Tereza Cristina, do Progressistas de Mato Grosso do Sul, prevê taxas de juros menores e prioridade em operações de crédito rural amparadas pelo seguro rural. O projeto foi aprovado pela Câmara dos Deputados com mudanças, entre elas o detalhamento das cláusulas que permitem o uso do seguro rural como garantia em empréstimos rurais. Para o relator, senador Jaime Campos, do União de Mato Grosso, o seguro rural é fundamental para que os produtores do país possam enfrentar os prejuízos cada vez mais frequentes provocados pelas mudanças climáticas no campo.
9: Já teve gente que já replantou pela terceira vez soja aqui no Mato Grosso, lá que eu vi, que plantou apostando na chuva, a chuva veio, botou o cara, vê aquele sol de 45 graus, foi embora. Foi lá, deu outra replantada. Também não aconteceu. Já tá na terceira.
8: O projeto trata também do fundo destinado à cobertura suplementar dos riscos do seguro rural, conhecido como Fundo Catástrofe. Previsto desde 2010, o mecanismo não chegou a ser implementado por falta de regulamentação e de aportes contínuos de recursos.
3: E o Brasil passa a ter a primeira Universidade Federal Indígena. A nova instituição, criada por lei sancionada pela Presidência da República, tem a missão de ampliar o acesso dos povos originários ao ensino superior e de unir a produção científica aos saberes tradicionais.
4: De acordo com a lei, a universidade poderá estabelecer processos seletivos próprios, que deverão ter percentual mínimo de seleção de candidatos indígenas. A reportagem é de Lana Dias.
10: A primeira Universidade Federal Indígena do Brasil terá sede em Brasília e deve valorizar, preservar e difundir os saberes dos povos indígenas brasileiros e latino-americanos, além de promover a sustentabilidade socioambiental dos territórios. O relator da proposta, senador Eduardo Braga, do MDB do Amazonas, reforçou que a universidade contribui para o protagonismo das comunidades.
11: A criação da UNID constituirá mais um importante passo no papel de protagonismo que os povos indígenas têm exercido na formação formulação de políticas públicas voltada para suas realidades.
10: A universidade poderá estabelecer processos seletivos próprios, que deverão ter percentual mínimo de seleção de candidatos indígenas. Os cargos de reitor e vice

0: e reitor deverão ser ocupados obrigatoriamente por docentes indígenas. Os primeiros serão nomeados pelo ministro da Educação, até que a Uninde tenha estatuto para organização própria. De início, a instituição atenderá 2.800 estudantes em 10 cursos de graduação.
1: Com edição de Paula Groba e trabalhos técnicos de João Lira, o Jornal do Senado fica por aqui. Acompanhe agora as notícias do Tribunal de Contas da União e da Câmara dos Deputados. Boa noite.
2: Boa noite e um bom fim de semana.
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4: O Tribunal de Contas da União fiscalizou os programas de transferência de renda no país, como o Auxílio Gás, o Bolsa Família e o Benefício de Prestação Continuada. Juntas, essas três ações movimentaram mais de 270 bilhões de reais em 2024. O trabalho identificou sobreposição de benefícios, falhas na gestão e dificuldades para atender famílias em situação de vulnerabilidade. Para o ministro relator do processo no TCU, Jorge Oliveira, o principal problema é a falta de coordenação entre União, estados e municípios.
5: Os programas das três esferas de governo operam muitas vezes sem integração de dados, sem mecanismos efetivos de coordenação e sem uma visão consolidada da Política Nacional de Transferência de Renda.
4: O tribunal determinou que o governo federal adote medidas para melhorar a integração entre programas e tornar a gestão mais eficiente. Saiba mais em tcu.gov.br.
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6: Deputados alteram regras de internação do adolescente usuário de drogas.
7: Câmara aprova mudanças no seguro rural para cobrir prejuízos no campo.
6: Plenário repercute a aprovação da proposta que reduz a jornada de trabalho.
7: Boa noite. José Ayrton Félix Cirilo, do PT do Ceará, acredita que a redução da jornada semanal de trabalho pode beneficiar especialmente as mulheres, por causa da sobrecarga de tarefas profissionais e domésticas. Ele acrescenta que a medida representa uma conquista na valorização dos direitos trabalhistas.
6: Denise Pessoa, do PT do Rio Grande do Sul, observa que avanços tecnológicos que aumentam a produtividade permitem jornadas de trabalho menores, sem prejuízo econômico. Ela cita experiências internacionais e afirma que a redução da carga horária amplia o bem-estar, o equilíbrio social e a eficiência no trabalho.
7: Ao destacar que o fim da escala 6x1 busca corrigir desigualdades históricas nas relações de trabalho, Gervásio Maia, do PCdoB da Paraíba, defende ainda mais políticas do governo federal voltadas à valorização do trabalhador. O deputado registra também a mobilização popular em torno do tema.
6: Reginaldo Lopes, do PT de Minas Gerais, cita estudos que relacionam o aumento da produtividade com a redução da carga horária de trabalho. O parlamentar alerta para o crescimento das doenças psicológicas por causa das escalas exaustivas.
7: Carlos Aratini, do PT de São Paulo, acusa a oposição de tentar barrar o fim da jornada 6x1 ao propor emendas consideradas radicais de última hora. O congressista lembra que o Partido Liberal tentou fixar um prazo de 10 anos para a transição da proposta.
6: Alfredinho, do PT de São Paulo, critica a bancada do PL por tentar confundir a população ao propor a jornada 4x3. De acordo com o deputado, o partido sempre se posicionou contra os direitos dos trabalhadores e a redução da escala de trabalho.
7: Rogério Correia, do PT de Minas Gerais, reforça que o Partido Liberal apresentou emendas à redução da jornada de trabalho que previam 10 anos de transição e o aumento da carga horária. Segundo o deputado, historicamente o PL favorece empresários com recursos públicos.
6: Érica Cocai, do PT do Distrito Federal, celebra os índices atuais de empregos e critica o que chamou de cinismo da oposição em relação à jornada de trabalho. Ela lembra que o PL assinou emendas que previam prazo de 10 anos para implementar a nova carga horária e para atrasar o processo de mudanças.
7: Para Tarcísio Mota, do PSOL do Rio de Janeiro, a oposição tentou manipular a opinião pública, mas a pressão popular forçou uma mudança no discurso conservador diante da necessária redução da jornada de trabalho. Ele reitera que o progresso social depende de leis que protejam o trabalhador contra a exploração.
6: Por outro lado, Kim Kataguiri, do Missão de São Paulo, critica o fim da escala 6x1 e afirma que mudanças constitucionais por si só não garantem alterações práticas nas condições de trabalho. De acordo com o parlamentar, a medida pode gerar efeitos diferentes dos esperados no mercado de trabalho.
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3: Agricultura.
7: A Câmara aprovou mudanças no seguro rural com uso de recursos do orçamento para cobrir prejuízos do produtor. O repórter Antônio Vital acompanhou a votação.
9: A Câmara dos Deputados aprovou o projeto que altera a legislação sobre seguro rural, que protege os produtores contra perdas provocadas por fenômenos climáticos, pragas e quedas do preço. Entre outras medidas, a proposta torna obrigatória a previsão de recursos do orçamento e a participação do governo federal no fundo que vai cobrir os pagamentos. Além disso, torna esse orçamento imune a corte de verbas. A proposta também define que o seguro rural é isento do pagamento de tributos federais, diretos ou indiretos. A obrigação foi criticada pelo deputado Kim Kataguiri, do Missão de São Paulo.
10: A gente já tem um orçamento que é 92% de despesas obrigatórias e cria-se aqui mais uma despesa obrigatória, e aí a gente vai carimbar ainda mais despesas, por mais que haja feito acordo com o governo para que haja o limite, ainda assim nós estamos positivando, nós estamos colocando na lei que nós teremos uma despesa de caráter continuado obrigatório.
9: O projeto estabelece que o contrato de seguro rural passa a ser uma das garantias das operações de crédito, ou seja, condiciona benefícios do crédito rural, como juros menores e prazos maiores, à contratação de seguro rural pelo produtor. A proposta dá prazo máximo de 30 dias para que o produtor receba o prêmio pelos prejuízos sofridos. Para isso, os produtores terão que fornecer dados precisos sobre o tamanho da área e a data da colheita, para que a seguradora calcule o valor do prêmio. O projeto, que já tinha sido aprovado pelo Senado, recebeu parecer favorável do relator, deputado Pedro Lupion, do Republicanos do Paraná, coordenador da Frente Parlamentar da Agropecuária. De acordo com o relator, as mudanças são necessárias para aumentar o uso do seguro rural no país, que hoje cobre menos de 3% da área total da lavoura. Segundo ele, o projeto dá mais previsibilidade e segurança jurídica para o produtor rural. No plenário, o relator foi o deputado Arnaldo Jardim, do Cidadania de São Paulo.
11: Nós temos hoje uma baixa cobertura de seguro rural. Daquilo que é a área plantada no nosso Brasil, nesse instante a cobertura de seguro é apenas de 7,8%. Portanto, a tentativa aqui é fazer com que isso se amplie, dando mais segurança, dando mais estabilidade a todos que produzem e que possam cumprir a sua missão, assim como maior segurança jurídica.
9: O texto altera ainda a gestão do fundo, criado em 2010, que serve como garantia para os riscos do seguro rural. O fundo passa a contar com a participação, com direito a voto, das seguradoras, empresas da cadeia produtiva do agronegócio e cooperativas de produção agropecuária, na proporção do número de cotas adquiridas. O texto aprovado também retira da lei que trata do fundo o limite atual de R$4 bilhões relativo à participação do governo federal como cotista. O projeto que altera a legislação sobre seguro rural voltou para análise do Senado. Da Rádio Câmara de Brasília, Antônio Vital.
3: Meio Ambiente.
6: Os parlamentares aprovaram novas punições internacionais para o vazamento de óleo no mar. O repórter José Carlos Oliveira tem mais detalhes.
12: A Câmara dos Deputados aprovou a nova redação da Convenção Internacional sobre Responsabilidade Civil por Danos Causados por Poluição por Óleo. O Tratado da Organização Marítima Internacional existe desde 1969 em resposta ao vazamento de 120 mil toneladas de petróleo no litoral de França e Inglaterra 2 anos antes. Também criou o Fundo Internacional de Compensação por Danos Decorrentes da Poluição por Petróleo. O texto foi atualizado em 1990 92 e no ano 2000, com algumas alterações que vêm sendo gradativamente aprovadas pelos países membros da Organização das Nações Unidas, como explica o relator deputado Nilton Tato, do PT de São Paulo.
13: Tem uma nova convenção internacional que já tem mais de 140 países signatários, e esse projeto de lei é para que o Brasil faça parte dessa nova convenção, que traz maiores responsabilidades para pessoas jurídicas e pessoas físicas que porventura sejam responsáveis de forma acidental ou de forma proposital pelo derramamento de óleo e de petróleo nos mares, aumentando inclusive a faixa de proteção do mar daquilo que está sob responsabilidade do Brasil.
12: Para mostrar a importância da medida, Nilton Tato citou o vazamento de mais de 5 mil toneladas de petróleo cru no litoral do Nordeste e do Sudeste do Brasil em 2019. Trata-se do maior desastre e crime ambiental já registrado no litoral do Brasil, ainda não inteiramente desvendado e com sérios impactos socioambientais e econômicos.
13: Quando tem esse tipo de derramamento, você tem impacto, seja para a biodiversidade, para a fauna dos mares, mas também tem consequências do ponto de vista social e econômica. Lembram quanto que prejudicou o turismo em boa faixa do Nordeste, aquelas manchas? Então é um pouco isso, é de como é que a gente cria, então atualiza a legislação brasileira de acordo com normas internacionais para a gente evitar que tenha essas consequências.
12: Entre as novidades da Convenção Internacional está o aumento dos limites de indenização a ser paga pelos proprietários de navios petroleiros nos casos de acidente com poluição por derramamento de óleo. Outra mudança amplia a área considerada para a responsabilização civil dos poluidores. Antes, o limite era o de mar territorial, até 22 quilômetros da costa dos países. Agora, esse limite vai até a zona econômica exclusiva, situada até 370 quilômetros da costa. Da Rádio Câmara de Brasília, José Carlos Oliveira.
3: Transportes.
7: Os deputados aprovaram um projeto que estabelece regras de segurança para motoristas profissionais. O texto foi aprovado pelas comissões da Câmara e agora será analisado pelo Senado. A repórter é Maria Neves.
14: A Comissão de Constituição e Justiça da Câmara aprovou o projeto do deputado Reginaldo Lopes, do PT de Minas Gerais, que estabelece quais devem ser os padrões de segurança e saúde de motoristas profissionais. Pelo texto, esses trabalhadores deverão seguir exclusivamente as especificações dos fabricantes dos veículos, em conformidade com a homologação da autoridade competente. De acordo com Reginaldo Lopes, a falta de clareza nas regras sobre padrões de segurança causam dificuldades para os motoristas profissionais, que, diante de diferentes interpretações, não conseguem saber qual conduta devem seguir. O relator na Comissão de Constituição e Justiça, deputado Alex Manente, do Cidadania de São Paulo, concorda com o autor. Para Manente, a atual falta de clareza nas regras gera insegurança jurídica.
15: As faltas de clareza nas regras de padrões de segurança causam dificuldade para os motoristas profissionais que, diante de diversas interpretações que surgem no tema, não conseguem saber qual a conduta e regra que devem cumprir, o que muitas das vezes acabam por prejudicar os profissionais, como também as melhores práticas para a segurança quanto para a atividade. Para garantir tanto a segurança para a atividade, como também para a saúde dos motoristas, esse projeto de lei busca deixar claras regras para a atividade.
14: O relator na Comissão de Viação e Transportes, deputado Ricardo Aires, do Republicanos do Tocantins, também argumenta que a proposta contribui para a simplificação do ordenamento jurídico ao reduzir interpretações contraditórias e facilitar a atuação das autoridades. Ricardo Aires sustenta ainda que as especificações dos fabricantes são parâmetros fundamentados em padrões rigorosos de engenharia e segurança desenvolvidos e testados para garantir o desempenho adequado dos veículos e a proteção dos ocupantes. Da Rádio Câmara de Brasília, Maria Neves.
3: Justiça.
6: O plenário da Câmara aprovou regras para a internação de adolescentes, usuários ou dependentes de drogas. Vamos saber os detalhes com o repórter Antônio Vital.
9: A Câmara dos Deputados aprovou o projeto que permite a internação de adolescentes usuários de drogas em comunidades terapêuticas, instituições que acolhem dependentes químicos e muitas vezes são ligadas a igrejas. O projeto original, apresentado pelo deputado pastor Sargento Isidório, do Avante da Bahia, garantia aos pais ou responsáveis o direito de internar à força adolescentes com menos de 18 anos nesse tipo de estabelecimento. Segundo o autor da proposta, a internação é uma maneira de tirar os adolescentes do crime. Ele deu como exemplo a comunidade terapêutica que fundou no município de Candeias, na Bahia. Depois de muita discussão e críticas do PT e do PSOL no plenário, o texto final apresentado pelo relator, deputado Dr. Fernando Máximo, do PL de Rondônia, autoriza a internação voluntária, a pedido dos pais ou, na falta deles, a pedido de autoridade administrativa, desde que haja laudo médico que aponte a necessidade de internação para preservar a integridade física do adolescente. Nesses casos, a internação e a alta do adolescente devem ser comunicadas imediatamente ao Conselho Tutelar e ao Ministério Público. Hoje, o Conselho Nacional dos Direitos da Criança e do Adolescente, o CONANDA, proíbe a internação de crianças e adolescentes em comunidades terapêuticas. Resolução do CONANDA determina que esse atendimento deve ser feito pela Rede de Atenção Psicossocial do Sistema Único de Saúde, o SUS, preferencialmente nos Centros de Atenção Psicossocial Infanto-Juvenil, CAPS-I, ou nos Centros de Atenção Psicossocial Álcool e Drogas, CAPS-AD. Deputados do PSOL e do PT criticaram a possibilidade de internação em comunidades terapêuticas. Para a deputada Érica Cocai, do PT do Distrito Federal, não há comprovação de que esse tratamento seja eficaz.
16: Nós já fizemos várias inspeções em várias comunidades terapêuticas. Algumas não tinham atenção da saúde ali dentro. Apenas havia um processo de catequização. Catequização substituindo a necessidade de termos um atendimento multidisciplinar. Nós temos inúmeros relatórios que indicam que as comunidades terapêuticas, em grande medida, provocam uma série de violações de direitos.
9: O relator, deputado Dr. Fernando Máximo, explicou o acordo que permitiu a aprovação da proposta.
17: Nós fizemos algumas alterações para que haja um consenso com o governo, com a esquerda, e eles pediram para a gente tirar, por exemplo, internação compulsória. Essa internação agora vai ser voluntária, o jovem adolescente querendo, ou quando os pais quiserem que ele seja internado, ou por determinação judicial, ou por algum laudo médico mostrando que aquela criança precisa ficar internada.
9: O projeto aprovado obriga que o adolescente acolhido nessas instituições frequente aulas de educação básica. A exceção é para casos de adolescentes ameaçados por facções criminosas. Também obriga que essas instituições possuam equipe técnica multiprofissional nas áreas de saúde e assistência social, além de estrutura com aspecto residencial, áreas de lazer, esportes, espaços culturais e salas de aula. O projeto que permite a internação de adolescentes, usuários ou dependentes de drogas em comunidades terapêuticas seguiu para análise do Senado. Da Rádio Câmara de Brasília, com informações de Daniela Lessa, Antônio Vital.
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3: Presidência.
7: Inteligência artificial e mudanças nas regras para microempreendedores individuais, temas em análise na Câmara, foram destacados pelo presidente da Casa, deputado Hugo Mota. A reportagem é de Luiz Gustavo Xavier.
19: O presidente da Câmara, Hugo Mota, afirmou que vai trabalhar para que a comissão especial que debate a regulamentação da inteligência artificial no país vote o texto até o dia 9 de junho e para que a proposta vá ao plenário até o final do mês de junho. Mota deu declaração no evento Brasil Tech Summit, que debateu os avanços e os desafios da economia digital. O presidente defendeu um marco regulatório que possa aliar liberdade econômica, política e de expressão com a responsabilidade de quem atua nesse meio. Segundo ele, não há mais espaço para distorcer a regulamentação digital e chamar essa responsabilização de censura.
20: Porque se fazia muito uma dicotomia que liberdade e responsabilidade não poderiam andar juntas. E hoje eu penso que todos se conscientizam que é possível sim aliar a liberdade econômica, não é? Aliar a liberdade política, a liberdade de opinião a um tipo também de responsabilização sobre quem está atuando nesse meio. É esse o papel que nós parlamentares temos que cumprir, andando numa linha muito tênue de não desequilibrar para nenhum dos lados.
19: Outra pauta que está em discussão na Câmara é o que aumenta o faturamento das MEIs. O presidente afirmou que é preciso analisar o impacto fiscal de eventuais mudanças no faturamento dos microempreendedores individuais. Segundo ele, o texto já aprovado pelo Senado está em análise pela comissão especial criada para debater o tema. Os senadores aprovaram o limite de R$ 130 mil reais anuais e a contratação de até 2 funcionários. Atualmente, para ser enquadrado como MEI, o faturamento da empresa deve ser de até R$ 81 mil reais e é permitida a contratação de apenas 1 funcionário. Para Mota, antes de votar, é preciso avaliar se as contas públicas toleram tal mudança.
0: Nós vamos entender primeiro a questão do impacto fiscal, por isso o diálogo com o governo, para que a gente possa fazer uma proposta que as contas públicas suportem. Eu digo sempre que papel em branco suporta que você escreva tudo. Nós temos que fazer o diálogo e a construção política para que aquilo que seja aprovado seja na prática efetivado e venha a se tornar, de fato, uma melhora para todas essas empresas, milhões de empresas no Brasil.
19: Em relação ao projeto de lei encaminhado pelo Executivo com urgência constitucional, que trata do detalhamento da redução da jornada de trabalho, Mota afirmou que ainda não há um cronograma para votar o texto. Ele afirmou que vai aguardar a aprovação pelo Senado da PEC 6x1. O parlamentar disse ainda que acredita que os senadores darão celeridade à proposta. Da Rádio Câmara de Brasília, Luiz Gustavo Xavier.
6: 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Boa noite.
7: A Voz do Brasil volta na segunda-feira. Uma boa noite para você e um bom fim de semana.
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2: 2 minutos.
3: Sabe aquele profissional que passa em frente à sua casa 3 vezes por semana para coletar o lixo? O exercício da função não tem sido fácil em Varginha. É que mais um coletor de lixo da prefeitura ficou ferido durante o trabalho na manhã desta quinta-feira no bairro Imaculada. O servidor sofreu um corte na perna direita provocado por um vidro quebrado descartado de forma irregular junto ao lixo doméstico. O trabalhador foi socorrido e encaminhado à UPA, onde recebeu atendimento médico, levou 5 pontos e vai precisar ficar afastado das atividades por 7 dias. Diante dessa situação, a Secretaria Municipal de Meio Ambiente volta a alertar a população sobre os riscos do descarte incorreto de materiais perfurocortantes, como vidros, lâmpadas e objetos pontiagudos. Segundo a pasta, acidentes envolvendo coletores têm ocorrido com frequência e colocam em risco a segurança dos profissionais que realizam a coleta do lixo no município. A orientação é que objetos cortantes sejam embalados corretamente, de preferência em caixas ou recipientes resistentes, com identificação visível, evitando acidentes e preservando a integridade dos trabalhadores da limpeza urbana. Ronaldo Trombini, repórter Melodia.
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6: 20 horas e 4 minutos.
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Jesus amado, Deneco Barros, hoje não é segunda não, criatura, hoje é sexta.

isso aí, galera. Forte abraço pra você. Sejam muito bem-vindos aqui na nossa querida Rádio Melodia. Eu daqui, você daí, nós vai junto até as 23 horas. Chacoalha o pelo e prega o mugue daí, que o Neneco Barros vai pregando o mugue de

0: isso aí, galera, mandando aquele abração pra quem chega comigo através da página Rádio Melodia, através da página Neneco Barros, através do Face Rádio Melodia, através do Face Neneco Barros. E através dos sites radios.com/melodia, tamo junto, misturado e organizado no sul de Minas, para o Brasil e para o mundo através da NET. Mandando aquele abração muito especial para você que chega comigo através do nosso Telezap. Você já mandou o seu recado pro Neneco Barros? Não! Eita, criatura, larga a mão de preguiça, casca o dedo no imbigo do telefone, grava seu alô, grava seu recado e manda pra mim. Código de área é 35-3690-2743, é o nosso Telezap. Prega o mug aí, que eu prego o mug de cá.
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0: E quem tá chegando comigo, meu amigo Darcy Frutuoso, lá na cidade de Cambuquira.
2: 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Quase um ano sem serviço, mas pra que me preocupar?
0: Boa noite, meu amigo Neneco Barros. Boa noite pra você, pra seus familiares, pra seus ouvintes. A galera que tá na sintonia do programa nessa hora. Aqueles que vivem no exterior. Nossos irmãos do sul, leste, oeste, norte do Brasil. Nené, quero ouvir uma música com Vanderlei Cardoso, Se Ela Voltar. Vou oferecer para você, para todas as nossas famílias, para nosso amigo Fabrício, para a família dele e todos que estão aí na sintonia da rádio. Ligado nesse momento, até semana que vem, Neneco Barros, se assim papai do céu me permitir. É o Darcy Frutuoso. Ô, Darcy, boa noite para você, meu querido. É, agora vou falar com o Carlão lá no Estadão de São Paulo. Boa noite, Carlão. Prega um muque aí, criatura.
3: Até o dia
0: clarear. Bom demais, Carlão. Pera aí, o Carlão não entrou no ar, não, é? Ô, Carlão, pera aí, Carlão, o Neneco Barro confundiu aqui, vamos lá. Prega o mug aí, Carlão, chacoai o pelo aí, vamos lá. Aí, ó.
4: Ô, Neneco Barro, boa noite, beleza?
0: Opa.
4: Ô, Carlão, como é que passou essa sexta-feira? Deu calote, ô, Neneco, porra, eu fiquei esperando, vocês não vêm. Ah, Neneco, corta seu, pisar no seu pé. Neneco, vem pra você duas músicas hoje, eu pedi pra você banhar com a banda e com a outra.
0: Olha a porteira aí.
4: Não, manda. Sérgio Reis lá é.
0: Pronto.
4: Poeira.
0: Poeira.
4: Eu logo música da Poeira e o Joga Joga pra trás, Boiada Cuiabana.
0: Boiada Cuiabana, tá, e Poeira. Beleza, Carlão.
4: Pra nós aí. Eu espero você especial aí.
0: Obrigado,
4: Carlão. Pra o Fábio Sambuquira, o pai dele João Leite, a mãe da Chachina, o. No Balandino, Quiabo, Colador, Criador de Maritaca, o Cezinha Vida aí no Santa Maria, que está sumido. Vez pro Adil Sapi, que é meu amigão nosso aí. Dona Maria, colega dele, que não manda nada pra mim. Tiago Oliveira, que não manda nada. Vai pro Sérgio Clodoaldo, Paulão, até mais Alta Redonda. Quem mais? Ah, já esqueci, tô bêbado já. Também as pilhas, também esquecido. Também cabelo serviço era um meio-dia, né, Neco? Almocei no serviço, vim embora fazer o quê? Tomar uma, né? Mas tá bom. Sexta-feira hoje merece, né? Sexta-feira, agora amanhã e domingo eu não fico mesmo, não. Não, não sou urso. Tá bom?
0: Beleza, Carlão.
4: Pelo pessoal que ofereci aí, tá? Tem uma boa programação, um bom final de semana pra você, pessoal, por Deus.
0: Obrigado, queridão.
4: Pra você, pra sua família, né? E divirta bastante, como sou de confusão, com moderação, porque senão complica.
0: Com certeza.
4: E você prega o mundo de comprar o mundo de cá, tá? Ô, Léo, fica com Deus, cara, você tem nada de Cabril, valeu, tchau.
0: Esse é meu amigo Carlão chacoalhando o pelo e balangando o beijo e pregando muito comigo lá. Abraço pra você, meu querido, Deus abençoe. Minha amiga Cleusa Mariano Narente, boa noite, Neneco, dorme na paz. Boa noite, Cleusa, Deus te abençoe. Agora lá em Cambuquira, meu amiguinho Fabrício, boa noite, Fabrício.

0: Banano.
1: Bom demais, Fabrício. Papai do céu abençoando. Nós trabalhando bastante.
0: Bem. Hoje eu quero que você toque a música do Padre Zezinho. Abençoe a família.

0: Dino.
1: Fala, Dino.
0: Cirilo.
1: Opa, lá pro Cirilo.
0: Cláudio Rezende.
1: Cláudio Rezende, companheiro de rádio.
0: E o Tamanho Feliz, a Dona Sebastiana, que tá sumida, hein?
1: É, minha amiga Dona Sebastiana tá sumida. O Juninho falou que ia botar ela no ar comigo. Ô, Juninho, se a Dona Sebastiana estiver ouvindo aí, um abraço pra ela, viu?

0: Esse é meu amiguinho Fabrício, pregando um muque lá na querida Cambuquira. Abraço, Fabrício, Deus te abençoe, obrigado pelo teu carinho, pela tua audiência, viu? Tamo junto! Quem mais chegou comigo, eu vou ir lá em Três Corações, falar com meu amigo Zé Braz. Boa noite, Zé!
1: Alô, Neneco Barros, José Braz aqui de Três Corações, Vila Gessé. Vou te pedir minhas músicas hoje, tá bom?
0: Pega um muque aí, Zé.
1: Duas do Skank, Te Ver.
0: Beleza.
1: Skank.
0: Skank.
1: E Garota Nacional.
0: Opa!
1: Skank também.
0: Nacional com Skank.
1: E a terceira, Aguinaldo Timóteo. Os Brutos Também Amam, tá bom?
0: Aguinaldo Timóteo. Deixa
1: vou
0: comigo.
1: Repetir de trás pra frente.
0: Prego o Mugu, então.
1: Os Brutos Também Amam, Aguinaldo Timóteo. O Garota Nacional, Skank. E Te Ver, Skank, tá bom?
0: Beleza, Zé.
1: Muito boa noite, aquele abraço.
0: Abraço pra você, meu querido. Meu amigo Zé Braz, coladinho comigo lá em Três Corações. Forte abraço pra você. Forte abraço pra toda a galera em Três Corações, na terra do Rei Pelé. Ô, criatura, vamos falar com meu amigo Jaime. É o Jaime que vai aí fazer uma cirurgia daqui uns dias, né, Jaime? Ô, Jaime, nós estamos aqui na torcida pra você, viu? Orando pra que tudo corra normal, que Deus te abençoe aí. Que vai ter aí tranquilidade nessa cirurgia, com toda certeza, coisa tranquila, viu? Abraço pra você, pra Silvânia, pra toda a galera aí no Áurea. Prega o muque aí.
2: Boa noite, Neneco Barros.
0: Manda
2: uma música pra Silvânia aqui do caminhoneiro, hein?
0: Caminhoneiro?
2: É a história de um caminhoneiro.
0: História de um caminhoneiro.
2: Essa é a história de um grande herói. Muita estrada no seu caminhão. Você manda essa música pra Silvana, que ela tá pedindo aqui em Jardim Aura, hein? E manda ela pra ver pro Bigode também. E a Maria lá que tá ouvindo a programação tua. E a dona Hilda também, só que o Zé tá ouvindo ali. Fala que é a história do caminhoneiro, hein? Essa é a história de um grande herói. Manda lá pro Sidol que ela tá mandando em Jardim Aura. E ela tá oferecendo pro Jaime, que é eu. Também que não operei ainda não, né? A semana que vem que eu já vou.
0: Vai dar certo, viu, Jaime? Vai dar certo.
2: Semana que vem que eu vou operar, que eu tô marcando ainda, tô aguardando, tá ok?
0: Beleza, Jaime, vai dar certinho, viu? Deus abençoe.
2: Pra operar eu, tá ok, Neneco? Aí manda pra todos, pro Barretão da Rádio Melodia também, pra Eta, pra Cidade Urbana. Todos estão ouvindo a programação tua, falando, Neneco?
0: Beleza, boa, Jaime.
2: Ô, poteiro, hein? Manda também. Para a minha irmã, a minha sobrinha lá em Paraguaçu, a Rosimeiro, Ceará.
0: Rosimeiro em Paraguaçu.
2: Manda para todos nós aqui, nós estamos ouvindo essa programação. Prega um muque daí. Manda lá também em Cambuquira para o nosso amigo lá, o Fabrício Zé da Égua, lá o Depósito Decaldo, Zé da Maritaca, Dona Sebastião, para Cis, para Bicho, daí em Cambuquira, para todos os ouvintes da Rádio Melodia FM, para o prefeito, para o vice-prefeito, hein?
0: Antônio Silva.
2: O Bigode também, o Maria também lá. Ok? Boa noite, né? Traga um pouco daí que eu peço de casa. Depois você manda aquela uma para mim. Linha do Tempo, falou boa noite. Lá pro Campo Claro também, que tá ouvindo a programação então, todos os dias, você manda o lenço e a lá.
0: Abraço tchau, tchau. Nosso amigo Campo Claro. Alô, Jaime, um abraço pra você. Abraço pro Campo Claro, abraçando aí o nosso prefeito Leonardo, o nosso vice Antônio Silva. A galera toda que tá ligadinha com o Neneco Barro. Abraçando todos aí, viu? Um abraço pra você, Jaime. Vai dar tudo certo na cirurgia, viu? Papai do céu tá abençoando lá em Riba. Ô, minha amiga Silvânia, prega o muque aí.
3: Ô, Neneco, a música que ele falou é a história de um novo herói caminhoneiro.
0: Caminhoneiro, com Christian Ralph, né?
3: Toca muito nas paradas de sucesso.
0: Com certeza.
3: Aí oferecendo pro Jaime e pra todos os ouvintes que ele falou.
0: Beleza pura, Silvana.
3: Pra ajuda ele a arrumar os ouvintes.
0: Com toda certeza.
3: Ô, potência. Tchau, tchau. Prega
0: o muque aí, Silvana. Abraço pra você, pro Jaime, abraço pro Campo Claro, pra toda essa galera que foi citada aí nossos amigos aí no, no Jardim Áurea. Obrigado pelo carinho. Boa noite! Boa noite, Neneca. Tudo bem com você? Se puder, toca duas músicas pra mim. Ficarei grato com elas. Bandida com Rick Renner, Refém com Zezé e Luciano. Vou oferecer pra você, pra sua família, pra todos os amigos e pra todos os seus ouvintes. Bom final de semana, Neneco. É o Romualdo do Sítio Pitangueira. Prega o mug daí, Neneco, que eu tô pregando de cá.
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0: Beleza, Romualdo, um abraço pra você, pra toda essa galera aí no Sítio Pitangueira. Que Deus abençoe, tamo junto, criatura. Boa noite, Neneco, prega um bugre aí, toca pra nós. Pedro Raul Seixas, manda um abraço aí pra, pro Joanas, pra Ju, pra Carol, a galera lá no condomínio Tulipas do Canto. Abraço, Joanas, abraço, Ju, Carol. Ô, Joanas, essa aí, né, não é difícil, não, essa aí é mais fácil. Ele costuma trazer um desafio aqui, rapaz. Dá trabalho pra nós achar, mas nós acha, né? Abraço pra você, meu querido. Abraço pra você e pra toda a galera aí no condomínio. Boa noite, meu amigo Neneco Barros. Forte abraço pra você, do amigo Sidney. Neneco, manda pra gente com Teodoro e Sampaio. É, tô berrando que nem boi. Ai, ai, ai. Eita, manda também um amado Antônio Serrote. Obrigado, Neneco, Deus abençoe você, família, ótima noite pra você, pros ouvintes da Melodia. Que Deus abençoe, Neneco, a todos nós. Fica com Deus, meu amigo, até semana que vem, se Deus quiser. Ótimo final de semana pra você, pra seus ouvintes. Prega o mugue daí, Neneco, que eu tô pregando de cá.
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0: Abraço, Sidney, tamo junto, criatura. Ô, Neneco, boa noite. Boa noite. Boa noite pra você. Forte abraço. Deus te cubra de bênção. Amém, amém, amém, minha amiga Cecília. Que Deus abençoe você também, Cecília. Bom final de semana pra você também. E muito bem-vindo à Rádio Melodia. Agora eu vou falar com o Leandrão. Rapaz, ou com o Sidão. Sidão Leandrão, meu companheiro de todas as noites na, lá no Jardim Áurea. Boa noite, Sidão. Prega um muque aí. Ele e esposa tá sempre coladinho comigo. Prega um muque aí.
5: Boa noite, Nenecos. Boa Mais noite. Uma vez o Sidão Leandrão aqui do Jardim Áurea. Um forte abraço. Meu amigo, eu pedi pra você tocar uma música pra mim, minha companheira Marinês.
0: Prega um muque aí.
5: Minha, essa música também vai servir pra minha amiga Silvana.
0: Silvana.
5: Viu? Por gentileza. Trio Parada Dura. Amor em Segredo.
0: Amor por muita em gente, segredo.
5: Por gentileza. Um forte abraço Deixa pra comigo, você e teus irmão. Amigos da Melodia aí. A todos os ouvintes. Trio Parada Dura, Amor em Segredo. Um forte abraço, né? Tchau.
0: Abracidão. Tamo junto, criatura. Boa noite, Neneco. Tudo bem? Deus abençoe você. Abençoe também a sua família. Hoje eu vou passar a noite toda de plantão. E tá frio. Manda uma música pra nós aqui, pra equipe aqui que, no Comando da Segurança. Obrigado. Manda um riozinho, amigo. Meus parceiros estão te mandando um abraço. Fica com Deus, meu amigo. Forte abraço pra você. Abraço, meu amigo Félix. Deus abençoe você. Deus abençoe os nossos amigos aí, os nossos guardiões, nossos companheiros da segurança privada aí. Papai do Céu abençoe cada um de vocês, que essa noite seja tranquila, viu? Que amanhã possa estar saindo ali por volta de 7 horas da manhã, chegar em casa, abraçar a família, né? E depois descansar um goliquinho e lavar o pescoço por dentro.
4: Tá chegando.
0: Abraço, Félix, abraço pra você, pra toda a companheirada aí. Tamo junto!
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0: Agora eu vou ir lá em Alfina. Vou falar com o Chicão. Boa noite, Chicão.
6: Ô, Neneco, boa noite, meu amigo.
0: Boa
6: Beleza
0: noite,
6: por aí,
0: Chicão.
6: Não? Fazendo calor aí.
0: Tá frio, Chicão.
6: Chicão, que de Alfina, tamo aqui no sítio aqui. Comendo umas carnes, tomando umas geladas, escutando teu programa aí.
0: É pra judiar de nós, né?
6: Toca pra mim, Tchão Carreiro Pardinho aí, piscina.
0: Piscina?
6: Fazendo favor, meu amigo. Tá bom?
0: Abraço, criador.
6: Abraço. Vamos sim. Pra todos os ouvintes aí, que Deus na sua presença te abençoe aí. Um ótimo final de semana pra você aí.
0: Pra vocês também, viu?
6: É, segunda-feira começa a minha férias, rapaz. Falar com você, rapaz. Como é que vai fazer?
0: Não sei. Só Jesus na
6: casa. Tô cercado agora, rapaz, de férias aqui no sítio aqui.
0: Eita!
6: Só o neneco e fazer uns tiragos.
0: Meu Jesus,
6: e amado. Aproveitar, né? Alô, meu amigo. Abração você, com Deus.
0: Abraço, final de semana. Deus abençoe.
6: Tá bom, tamo você. Junto aí, companheiro.
0: Bom final de semana, né? E segunda-feira, bom início de férias. Rapaz de Deus, onde é que a gente dá um nome pra tirar férias? Ô, Marquinhos Benfica, dá férias pra nós, criatura. Ah, tem que falar com o Fabiano Tibé primeiro, né? Vou falar com o Fabiano Tibé, meu diretor, depois nós falamos com o Marquinhos Benfica e fala com o prefeito, nós quer férias. Eu vou lá pro sítio do Chicão. Ai,
4: tô sozinho, tô.
0: Boa noite, Neneco, é a Celina. Boa noite, Celina. Neneco, toca pra mim, Boi Cigano. Com certeza, Celina, obrigado pelo carinho. São 20 horas 26 minutinhos e agora eu vou dar uma passadinha lá na Bahia. Mandar um abraço pra minha amiga Ione e daqui a pouquinho sorte as botas. Boa noite, Neneco Barros, excelente final de semana pra você, pra sua família, pra todos os seus ouvintes. Boa noite, Ione, abraço pra você, pra todos os nossos irmãos baianos. Deus abençoe, obrigado pelo teu carinho, obrigado pela tua audiência. Ah, Neneco Barros, boa noite, Rodrigão. Vem o aí, criatura.
7: Oi, Neneco!
0: Oi, Rodrigão!
7: Boa noite, Neneco!
0: Boa noite, criatura!
7: Manda uma moda pra nós aqui no Figueira 2, Neneco!
0: Prega o muque, então! Bom demais da conta, criançada coladinha com o Neneco Barros! Deus abençoe essa geração que tá vindo aí! São gostam da música sertaneja, é bom demais, hein, gente? Vamos pregar um mugue aqui, 20 horas 27 minutinhos. Boiada Cuiabana pregando um mugue aqui.

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1: Segura, de uma sonoridade singela. Daqui a pouco, singela, atendendo meu amigo Darcy.

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É isso aí, galera, forte abraço pra vocês aí, tamo aí, Padre Zezinho, oração pela família. Chegando Vanderlei Cardoso, segura Darcy.

0: É isso aí, galera. Meu Jesus, Aguinaldo Timóteo. Prega o mug daí, que nós prega de cagnal.
1: Certeza.
0: Vamos lá. Te ver, Skank. Segura, Zebra.
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3: Dá aquele pau, né,

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0: É isso aí, galera. 21h03 aqui na Capital do Café. Eu daqui, você daí, te convido a ficar comigo até as 23 horas. Vão chacoalhando pelo balangando, beijo aí, escutando um Vitor e Léo. Eita! Vou mandar um abração pra galera que chega com o Neneco Barros através do 3690-2743. Você já mandou o seu recado pro Neneco Barros? Não! Ei, criatura, larga a mão de preguiça. Casca o dedo no imbigo do telefone, grava seu alô, grava seu recado, manda pra mim, viu? Código diário aqui é 35-3690-2743. É o nosso Telezap. E quem tá comigo, vamos lá na cidade de Eloy Mendes. Ô, criatura! Quem tá comigo lá, deixa eu ver aqui. É meu amigo Juliano Cowboy, cowboy mais apaixonado do sul de Minas. Juliano, boa noite pra você, criatura. Prega o muque aí.
1: Fala, meu amigo Neneco Bal, beleza? Boa
0: bom
1: noite.
0: Demais.
1: Aqui é o Juliano Cowboy de Alemanha.
0: Prega o muque aí.
1: Pra nós, o modão Chico Xanada aí do Rio Negro Solimões.
0: Rio Negro Solimões.
1: Tchau, obrigado.
0: É isso aí, criatura. Um abraço pra você, pra toda a querida Eloy Mendes.
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0: Ô, Neneco.